0: do Queen com o George Michael, espetacular. E depois, no show, tem outra apresentação também histórica, que foi Elton John e Axl Rose cantando Bohemian Rhapsody. Tem todas essas músicas, essas apresentações desse show de tributo ao Freddie Mercury em Wembley no YouTube. Dá pra, olha, sugiro, se tem um tempinho, depois acompanha. Essa do Queen e George Michael em Somebody to Love, e depois Queen, Elton John e Axl Rose cantando Bohemian Rhapsody. Sensacional. 9 horas da noite, agora 7 graus aqui em Farroupilha. A gente faz o intervalo, na volta muito mais, a gente vai nesse ritmo com esses clássicos, com música boa, também com os sucessos da atualidade. Tudo aqui na noite, né? Espaço 9 e 1, voltamos já.
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5: Fique atento, a limpeza de portas dos equipamentos merece atenção. Entradas de carregamento, fones e outros conectores acumulam poeira com o uso. Por isso, a limpeza cuidadosa e com os materiais adequados ajuda a preservar as conexões dos seus aparelhos. 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
1: 9:05, estamos de volta com a noite na Espaço, no oferecimento Boutique Animal, Energia Esportes. 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Deixa eu mandar os abraços, pessoal que já está participando, interagindo. Você também pode participar, quem está mandando recado aqui. A Nathalie, obrigado Nathalie pela mensagem, obrigado pela companhia. Também quem está na escuta participando, o Rodrigo, obrigado Rodrigo pela mensagem. Quem também está na escuta, Dani. A Dani que é do bairro Forqueta, mas não é aquela que manda sempre. É outra Dani que também está na escuta pedindo música, mandando para o marido Ivaci e para todos os ouvintes da rádio. Valeu Dani e Ivaci, obrigado pela mensagem, valeu pela companhia. Querido Vargas, também companheiro de sempre. Querida Vanessa, também tá na escuta, grande fã do Legião Urbana, gosta sempre quando a gente toca. Quem pediu aqui, Christopher Cross, deixa eu ver, o Osmar Petrikovski, de Nova Prata. Valeu, Osmar, obrigado pela mensagem, obrigado pela companhia. Nova Prata também é o som no espaço. Isabela, obrigado Isabela pela mensagem, pela sua participação. Quem manda recado aqui também, quem está na escuta, Franciele, obrigado pela participação, pela companhia. Essa turma está participando, interagindo nessa noite através do WhatsApp 99611-1971. Você também pode participar, conversar comigo nesta noite. O frio sola fora aqui, a gente vai aquecendo a noite com a participação e com música boa. Inclusive, chegando agora, sucesso dos últimos anos, Alex Warren.

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1: 9h28, intervalo, na volta, mais música boa pra você nessa segunda-feira aqui na noite, na Espaço. Tempo agora parcialmente nublado, 6 graus em Farroupilha. Às 10, a gente escuta a previsão do tempo para toda a semana. 9h28, voltamos já.
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8: Fique atento, o consumo de peixes acrescenta nutrientes importantes à alimentação. Peixes como sardinha, atum e salmão são fontes de proteínas e gorduras boas, que fazem parte de uma alimentação equilibrada e variada. A vida é melhor quando se tem saúde.
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1: 9:32, voltamos com a noite na Espaço, no oferecimento Energia Esportes e Boutique Animal. 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Está no site da Espaço uma utilidade pública para os motoristas, especialmente aqui da região. Dá para consultar agora as tarifas do pedágio Free Flow pelo aplicativo CNH do Brasil, que é para você consultar os documentos do seu carro, a sua carteira de motorista. Isso aqui deu uma bela dispensada na carteira física, né? Hoje dá para sair de casa com o celular, que você já tem o Pix para fazer pagamento, e agora também, quando precisa documento, já apresenta a CNH do Brasil. Mas enfim, o assunto aqui é que agora também a passagem dos pedágios, pelos pedágios eletrônicos administrados pela CSG, passam a poder ser consultados também pelo aplicativo CNH do Brasil. Já começou nesta segunda-feira. A integração permite que os motoristas acompanhem as tarifas e eventuais pendências pelo aplicativo. É necessário manter o aplicativo atualizado, agora é a versão 7.3.0 ou superiores. O motorista deve acessar a opção Veículos, selecionar o veículo e depois o pedágio eletrônico. Já a CSG já está neste sistema. Informações completas está no site da Espaço. Também no fim de semana a gente colocou no site, você pode encontrar as informações para os motoristas aqui da região, especialmente aqui de Farroupilha. Informação oficial da Polícia Rodoviária, que agora estão fiscalizando com maior frequência, com um radar portátil, na região da Julieta, aqui em Farroupilha, aquela descida clássica, passando a Maltec, descendo para sentido Caxias do Sul, tem aquela baita descida, o tradicional morro da Julieta, no sentido Farroupilha-Caxias. A polícia vai estar com mais frequência agora com o radar móvel neste local. É o popular secador, né? É, não é uma informação, eles não vão estar lá de forma surpresa. É informação oficial que a Polícia Rodoviária divulgou para a imprensa, porque é uma informação de caráter preventivo, é uma ação de caráter preventivo, educativo. E inclusive você encontra no site do Comando Rodoviário os pontos onde a polícia faz essa fiscalização. Porque nessa descida é 60 km por hora e é um local que inclusive tem passagem, alguns pedestres arriscam a passar por aí. Por isso a polícia vai estar agora fazendo essa fiscalização. Tem até um videozinho inclusive onde a polícia mostra a localização e as placas que indicam que é 60 por hora essa descida. Matéria que está no site da Espaço. Agora 9:36, aqui em Farroupilha, 6 graus a temperatura. Seguimos com The Human League.

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2: 5 para as 10, a noite, né? Espaço, agora um intervalo, na volta vamos aproveitar e conferir a previsão do tempo, agora no centro de Farroupilha, 6 graus com céu encoberto. 5 minutinhos, faltando para as 10 da noite, voltamos já aqui na Espaço FM, a rádio dos melhores ouvintes.

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1: 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Céu agora tá parcialmente nublado aqui em Farroupilha, 6 graus a temperatura. Eu já tô com sensação de estar resfriado, também não tem como, né? A essa altura, semana passada, tava na casa dos 20 graus nessa altura da noite. Terça-feira, durante a tarde, bateu nos 30. E agora caiu para ontem, já tava, por exemplo, domingo, tava na casa durante a tarde, 10 graus, 9 graus. Aí também a saúde não aguenta, né? Vamos ver para essa semana aqui, para terça-feira. Tempo aberto ao longo de todo o dia, sem nuvens no céu também. E começa a subir a temperatura. 18 graus é a máxima já para amanhã. Quarta-feira o sol permanece, esquenta mais, vai para 23 graus a máxima. Nesse momento, a previsão indica que para quinta-feira tem uma chance de 50% de chuva ao longo de todo o dia. Até o Wither.com faz o desenho das nuvenzinhas bem acinzentadas com raiozinhos ao longo de toda a quinta-feira. 24 graus é a máxima. 24 graus também permanece a máxima da sexta-feira, aí com a chance de chuva na casa de 90%, que é a mesma coisa para sábado e domingo. Chuva, como eu falei, com o desenho dos raios, com as nuvens bem cinzas. Então, sexta, sábado e domingo, manhã, tarde e noite. Teremos, a partir da quinta-feira, chuva considerável até o domingo. Temperatura não vai mudar tanto. Para o sábado, a máxima 19, domingo, máxima 20. Então, a instabilidade deve começar já a surgir na quinta-feira. Só que sexta, sábado e domingo, a probabilidade dessa chuva considerável é na casa de 90%. Essa terça, como eu falei, permanece aberto, 18 graus a máxima. Agora 10 horas com 2 minutos. Deixa eu mandar aqui um abraço quem está na escuta. A turma da Codeca. Olha só que legal, quem mandou aqui um vídeo pra mim, o Antoni Edson mandou um vídeo, mostrou aqui o rádio que está sintonizado 100.9. Tem uma turma aqui, o pessoal tá fazendo, tá na hora do descanso, estão no celular. Aí sim, turma, aquele abraço pra vocês. Bairro Charqueadas, Caxias do Sul. O Antoni Edson, acho que o apelido dele é Mato Grosso, pelo que eu entendi, é isso? Turma, aquele abraço pra vocês, um salve pessoal da Codeca, bom trabalho, turma. Obrigado pela companhia, pela participação nesta segunda-feira ao Som da Espaço. 10 horas com 3 minutos, vamos com mais música. Na Espaço, Titãs.

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1: 10:27, a noite na Espaço, segue no ritmo da música boa, um intervalo, na volta, muito mais, a gente vai junto até a meia-noite aqui na Rádio dos Melhores Ouvintes. 10:27, voltamos já.
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1: 10h32, estamos de volta à noite, né? 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No site da Espaço, informações pela região, a reconstrução da Igreja Matriz Nossa Senhora de Lourdes, em Flores da Cunha, devastada por um incêndio, avançou no último sábado com a conclusão da concretagem de uma viga estrutural que contorna a edificação. A estrutura tem cerca de 100 metros de comprimento e foi executada com aproximadamente 15 metros cúbicos de concreto. Nessa segunda, as formas de madeira foram retiradas e as medidas definitivas da viga foram conferidas, permitindo o avanço na fabricação da estrutura metálica que sustentará o novo telhado. Segundo a comissão de reconstrução, a montagem da cobertura deve começar na próxima semana. A igreja, como eu falei, foi praticamente destruída por um incêndio em 25 de maio. A comissão também busca recursos para as próximas etapas da obra por meio de um novo edital da Lei de Incentivo à Cultura, criado pelo governo para a recuperação de patrimônios atingidos por sinistros. Governo estadual. Tem até uma foto, uma lindíssima imagem aérea mostrando, foi uma foto de drone da parte de trás da igreja, mostrando todos esses trabalhos. Muito bacana, muito bonita a foto. Vai aos poucos o trabalho para restaurar, reconstruir tudo aquilo que foi destruído pelo incêndio de maio na Igreja Matriz de Flores da Cunha. Matéria que está no site da Espaço FM. Agora 10 horas com 34 minutos, nesse momento aqui em Farroupilha, 7 graus é a temperatura. Na Espaço, chegando Skank.

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1: 10h58, ou seja, 2 minutinhos faltando para as 11 horas. E aí, a gente faz o intervalo e na volta abre a hora final da nossa programação desta segunda-feira. Aqui em Farroupilha, a temperatura não mexeu mais, continua 7 graus. A gente faz um rápido break na volta, mais para você, aqui na noite, na Espaço. 1 minutinho faltando para as 11 horas.
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1: Em ponto 11 horas, estamos de volta. Hora final da noite, né? Espaço dessa segunda-feira, no oferecimento na parceria Energia Esportes e Boutique Animal. 7 graus permanece aqui no centro de Farroupilha. Uma passada pelo futebol, o Atlético Paranaense venceu o Botafogo. Olha o Atlético, hein? O Papito Odair Helman, terceiro colocado no campeonato. Que legal, hein? Daqui a pouco até dá pra sonhar. Tentar chegar até o fim lutando por um título, quem sabe? Atlético Paranaense, uma equipe que passou por crise, tava na segundona, foi no ano passado que tava. Eles voltaram agora, esse ano aqui, se não me engano. E já estão lá em cima. Bem o contrário do que é Grêmio e Inter. Olha, eu tento me conformar. Eu não fico muito mais tentando não criticar que teria que ser diferente, porque, olha, eu prevejo que Grêmio e Inter estarão onde estão, se não for pior, por um bom tempo. É muito crítico que o Grêmio e o Inter estão passando, porque não é só os resultados dentro de campo, o que está dentro de campo reflete o desastre das duas gestões, né? O Inter, bom, o que o Barcelos e a sua trupe fizeram no Inter não se fala. E o que mais castigou o Inter é que ano passado eles se escaparam do rebaixamento e agora tem todo ano ainda com a gestão do Barcelos, que desapareceu, pouco se ouviu falar do presidente do Inter. E o time quebrado, veio poucas contratações, tá para chegar o centroavante do Inter agora, não sei se chegou o Sarabia, não é? Sanabria, o paraguaio, talvez é o que o Inter mais precisa hoje, é um centroavante, porque é um time que não consegue dar certo, até tenta buscar a vitória. Olha o que aconteceu com o Atlético Mineiro. Se impôs, até porque o Atlético Mineiro não estava muito afim de jogar também, estava de olho no jogo da Copa do Brasil contra o Cruzeiro, que também vai ser um clássico. Mas o Inter não conseguiu ser efetivo, então o Inter tem 8 jogos sem ganhar. São 4 pontos nos últimos 24. Esse é muito, muito ponto desperdiçado. Em casa, ainda por cima, contra o Remo, contra um Atlético Mineiro que não estava muito afim. Complicadíssimo. E o Grêmio, mais um papelão ontem também, perdeu do Bragantino no apagar das luzes e não interessa se teve um gol que foi anulado incorretamente, que o Grêmio foi prejudicado. Não interessa, o Grêmio não consegue vencer, o Grêmio tinha que ter mais imposição, ir lá em Bragança, montou um time. Olha, esse ano aqui, eu falei, o Inter já tava, já vem de um ano, de uma gestão que já tá terminando agora. O Grêmio começou uma gestão com o senhor Odorico Roman, estragaram tudo, pioraram o que tava a gestão do Guerra, meteram os pés pelas mãos, umas contratações horríveis que não resultam em nada. O TT é um péssimo jogador, ontem de novo foi mal, aquele croata lá, que é, pra mim era escandalosa a contratação, só toca pra trás e pro lado, não se impõe pra tentar o jogo, horrível. Os dois times, olha que Grenal que chega na quinta-feira, que fase terrível. É torcer que os outros times que estão abaixo não melhorem, para assim pro Grêmio e o Inter se escaparem, para não dar um azar dos dois ainda por cima acabarem caindo. Eu, no meu sentimento, eu vejo um risco muito sério de um dos dois cair. Um dos dois, olha, corre muito risco, porque o Mirassol eu acredito que pode se recuperar. E até o Remo ainda dá pra duvidar muito, que daqui a pouco começa a vencer em casa, que é o grande ativo, é jogar lá em Belém, faz todo mundo fazer uma longa viagem. Tá ameaçando o Remo a dar uma recuperada. Daqui a pouco só abre duas vagas aí, só abre pra, ou pra Grêmio, pra Inter ou pros dois. Que momento horrível. Quinta-feira tem o Grenal da Copa do Brasil, que vem numa hora muito ruim, porque vai ser uma cortina de fumaça pra quem passar. Quem passar vai ficar todo bam, bam, bam, porque venceu do rival, e aí vai ficar uma cortina de fumaça pra realidade no Campeonato Brasileiro. 11:05, agora 7 graus aqui em Farroupilha. Mandar um abraço para a querida Lucy. Obrigado, Lucy, pela mensagem. Boa noite. Mais uma vez na companhia da Espaço. Também o recado da Fran. Obrigado, Fran, pela companhia. Querido Luciano Silva, meu grande amigo, junto com a sua filhota Pet e a Samira, curtindo a programação no bairro Vila Epê, em Caxias. Aquele abraço, Luciano. Obrigado mais uma vez pela mensagem, pela companhia. Também só para encerrar do esporte, o Brasil de Farroupilha ontem conseguiu um empate heróico, teve até um gol de bicicleta, não foi? No finzinho da partida contra o Guarani de Venâncio Aires. O Brasil tem poucas vitórias nos últimos jogos, mas tá ali no meio da tabela da Segundona Gaúcha. 11:05, vamos com música na Espaço J Quest.

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1: 11:29. Reta final da noite, né? 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Falei um pouco de esporte antes. Garibaldi será sede do Campeonato Mundial de Bocha, que vai reunir representantes de 25 países. Entre os dias 12 e 17 de outubro, vai ser realizado na Associação dos Motoristas de Garibaldi. Tem uma mega estrutura, é um baita local, não é só um salão, é um local para shows, para eventos. É a mega estrutura da AMG e terá disputas na modalidade Rafa, uma das principais vertentes internacionais da bocha. Reúne jogadas de aproximação, deslocamento de bochas ou do bolim e arremessos de impacto direto, conhecidos como tiros. A bocha é um esporte muito, muito praticado em Garibaldi. Eu trabalhei por 2 anos lá em Garibaldi e me impressionei, porque aqui em Farroupilha a gente não, pelo menos a gente não ouve falar tanto dessas competições. Provavelmente aqui não tem realmente, se tiver uma coisa muito amadora. Agora, em Garibaldi é uma coisa muito organizada, tem muitos campeonatos de nível nacional realizados em Garibaldi ou com representantes de Garibaldi, especialmente das equipes. Muito forte essas equipes de associações comunitárias, de bairros, localidades do interior. A bocha é um baita esporte muito bem organizado em Garibaldi, que vai ser sede agora. É a primeira vez que vai ser realizado em Garibaldi o Campeonato Mundial de Bocha. 11:30, tem matéria no site da Espaço FM. Aqui em Farroupilha, nesse momento, está 6 graus a temperatura. A gente abre o bloco final do programa desta segunda-feira aqui no Espaço com Cogumelo Plutão.

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1: 11:54, fim de papo na noite, né? Espaço dessa segunda-feira. Muito obrigado pela sua companhia. A gente volta nessa terça às 8 horas, logo após a Voz do Brasil. Site da Espaço, Farroupilhense recebe 2 homenagens por destaque no exército durante solenidade do Dia do Soldado. O motociclista fica ferido em colisão na 453 em Farroupilha. Farroupilha divulga calendário de retirada de fios obsoletos até novembro. Colisão deixa uma pessoa presa às ferragens na 122 em Caxias. Motoristas poderão consultar tarifas do pedágio Free Flow da CSG pelo aplicativo CNH do Brasil. Empresário volta a expor risco de obra sem proteção ao lado de clínica de repouso. Mulher fica ferida após colisão e capotamento na BR-116 em São Marcos. Nova Prata estuda instalação de até 20 lombadas eletrônicas para reduzir velocidade e prevenir acidentes. Garibaldi será sede do Campeonato Mundial de Bocha, com participação de 25 países. Esses e outros destaques, site, aplicativo e redes sociais da Espaço FM. Nós encerramos com Lionel Rich e Shania Twain. A Espaço volta às 6 da manhã com o Panorama. Boa noite, boa terça, até mais.

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3: Muito bom, muito bem. Com licença, bom dia. 6 horas no ponto, temperatura, gente. Aqui no prédio da Espaço FM, 4 graus positivos. Só que a sensação, como ontem, é bem menos do que 4 graus. E tem uma cerração, tem um ventinho gelado aí do lado de fora. Vou pedindo com licença, a meteorologia diz que vai dar uma subida boa. Vargas, muito obrigado, bom dia. Alan Nova Milano, bom dia. Temperatura 4 graus positivos, tem uma névoa, tem um ventinho gelado. A temperatura hoje vai dar uma subida boa para 18 a 20 graus aqui na Serra Gaúcha. Já já 6:47, o nascer do sol. 6 horas e 1 minuto, com licença, Buscaino Imóveis e Projetos, Cooperativa Vinícola São João. Panorama primeiro tempo, edição de hoje, um ritmo mais acelerado ainda, tem muita utilidade pública, prestação de serviço, e você vai ajudar a gente, né? Por gentileza, tem informação, tem utilidade pública, tem prestação de serviço, tem algum comentário, tem sugestão de pauta, envia pelo WhatsApp 99611-1971. Você é maior do que pensa. Mensagem de hoje, Edson de Souza. Edson, bom dia.
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5: Há um momento na vida em que percebemos que o maior obstáculo nunca esteve nas circunstâncias, nas pessoas ou na falta de oportunidades. Ele sempre esteve na forma como enxergávamos a nós mesmos. Durante muito tempo, carregamos uma versão limitada da nossa própria história. Aprendemos a acreditar que nossos sonhos eram grandes demais, que nossos recursos eram pequenos demais, ou que o momento certo nunca chegaria. Sem perceber, construímos um teto invisível sobre a nossa mente e passamos a viver abaixo do potencial que realmente possuímos. O curioso é que esse limite quase nunca é imposto pelo mundo. Ele nasce de experiências, medos, comparações e palavras que ouvimos tantas vezes que acabamos aceitando como verdade. Você não consegue, isso não é para você, seja realista. Aos poucos, essas frases deixam de ser opiniões alheias e se transformam na voz que mais escutamos todos os dias, a nossa própria. Mas basta uma mudança de perspectiva para tudo começar a mudar. Quando você amplia a forma de pensar, amplia também aquilo que acredita ser possível realizar. O mundo continua o mesmo, mas as oportunidades passam a aparecer onde antes você enxergava apenas dificuldades. Não porque elas surgiram de repente, mas porque sua mente finalmente ficou preparada para percebê-las. Pensar grande não significa viver desconectado da realidade ou ignorar os desafios. Significa não permitir que o medo determine o tamanho dos seus objetivos. É entender que toda grande conquista começou com uma ideia aparentemente impossível na cabeça de alguém que decidiu acreditar antes de ter todas as garantias. Ao longo da vida, você encontrará pessoas que enxergarão seus limites antes mesmo de conhecer suas capacidades. Não transforme a visão delas na medida da sua existência. Quem vive tentando caber nas expectativas dos outros acaba deixando de explorar aquilo que realmente poderia se tornar. Talvez hoje você esteja diante de um sonho que parece distante demais. Em vez de perguntar se você é capaz, experimente perguntar quem você precisa se tornar para alcançá-lo. Essa simples mudança desloca o foco da limitação para o crescimento. E é justamente nesse ponto que a transformação começa. O universo de possibilidades que existe para a sua vida dificilmente será maior do que a forma como você escolhe pensar. Quando sua mente deixa de enxergar apenas paredes e passa a procurar portas, novos caminhos aparecem. Afinal, toda conquista nasce duas vezes, primeiro na imaginação, depois na realidade. Nunca permita que uma mente pequena tente definir o tamanho do seu futuro. A vida costuma acompanhar a dimensão daquilo que você acredita ser possível construir.

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1: Senhoras e senhores, bom dia, 6:10. Mensagem linda, aquele recado de sempre. Que essa mensagem no teu WhatsApp é só pedir que depois das 8 a equipe da Espaço envia pra você. O nome da mensagem do Edson de Souza é: você é maior do que pensa. Você é maior do que pensa. Bom dia. Em Farroupilha, aqui no prédio da Espaço FM, Avenida Paulo Brulho, com a 13 de maio, temperatura 5 graus, cerração fechada, ventinho gelado, manhã fria, 6:10 vai esquentar. A previsão é de sol hoje para Serra Gaúcha, máxima passa dos 18 graus. Rio Grande, onde você estiver, Rio Grande do Sul, Brasil afora, planeta afora, nas ondas da Espaço, bem-vindo. Padre Marcelo, bom dia.
2: Ave Maria, cheia de graça, o Senhor é convosco. Bendita sois vós entre as mulheres. Bendito é o fruto do vosso ventre, Jesus. Santa Maria, Mãe de Deus, rogai por nós, pecadores, agora e na hora de nossa morte. Amém. E que desça sobre você, sobre o nosso Brasil, sobre nossas famílias, a bênção do Deus Todo-Poderoso, Pai, o Filho e o Espírito Santo.
1: Amém, amém. Saúde, segurança, proteção, trabalho, felicidade, fé. Saúde, felicidade, fé, proteção. Muito obrigado, bom dia. 6:11. Nossa Senhora de Caravaggio, rogai por nós. Menino Jesus, abençoai-nos. Divino Espírito Santo, iluminai-nos. É, Divino Espírito Santo, iluminai-nos. Bom dia. Excelente terça-feira aqui na Espaço FM, panorama primeiro tempo, Buscaíno Imóveis e Projetos, Cooperativa Vinícola São João, Nossa Senhora Aparecida, Santa Ana, São José, São Joaquim, Santo Antônio, Nossa Senhora de Fátima, Nossa Senhora Imaculada Conceição, Nossa Senhora da Saúde, rogai por nós, boas-vindas. Recado para quem está na estrada, independente da profissão, caminhoneiros, taxistas, pessoal do aplicativo, no teu dia a dia se deslocando para o colégio, para a faculdade, para a universidade, para o trabalho, representantes comerciais, geral, São Cristóvão, boa viagem. São Cristóvão, rogai por nós, bom dia, São Brás nos proteja, São Brás nos proteja, mais do que nunca, vambora. 6:13, estamos aqui na Espaço FM, panorama show da informação, o Double Mix preparou aqui um butterfly, deixa eu ver um trechinho. Versão 2026, Double Mix, só um flash, pra dar uma provocada boa nessa...

0: Pretinha, só pedir 6:16, bom dia. espaçofm.com.br. Farroupilhense recebe duas homenagens por destaque no exército lá em São Gabriel durante solenidade no Dia do Soldado. Aqui destaque para o jovem Lucas Dutra Kubiak, reconhecido como melhor aptidão física e praça mais distinta entre os militares de efetivo, do efetivo variável de 2026. Família do Lucas Dutra Kubiak, extensivo esse parabéns para a família inteira, que orgulho. Motociclista fica ferido em colisão em Farroupilha na 453. Empresário volta a expor risco de obra sem proteção ao lado de clínica de repouso no bairro Planalto. Colisão deixa uma pessoa presa às ferragens da 122, Caxias do Sul. Farroupilha divulga calendário de retirada de fios obsoletos até novembro. Deixa eu conversar com o Diogo em seguida. Diogo Rodrigues, o grande responsável pela iluminação pública aqui em Farroupilha, tem um trabalho já hoje em pleno centrão. Também a destaque, motoristas poderão consultar tarifas do pedágio Free Flow no C da CSG pelo aplicativo CNH do Brasil. Repito a manchete: motoristas poderão consultar tarifas do pedágio Free Flow na C da CSG pelo aplicativo CNH do Brasil. Mulher fica ferida após colisão e capotamento na 116 em São Marcos. Nova Prata estuda instalação de até 20 lombadas eletrônicas para reduzir velocidade e prevenir acidentes. Garibaldi será sede do Campeonato Mundial de Bocha, com participação de 25 países. Os diferenciais da Odontotop Farroupilha. Homem morre ao ser atingido por árvore durante trabalho em Fontoura Xavier. Cisga assina convênio para ampliar serviços ambulatoriais do SUS. Jovem morre em acidente de moto na 453. Giovanni Luiz Scherer Bender, de apenas 24 anos de idade. espaçofm.com.br. A gente vai ampliando. Farroupilha aplicou 588 doses durante campanha de multivacinação. Reconstrução da igreja que pegou fogo em Flores da Cunha, a matriz de Flores da Cunha. Reconstrução avança com conclusão da viga estrutural. Pareceu que um terremoto, mas é a calçada que cedeu. Problemas com a rede de esgoto. Calçada cede e deixa três carros dentro de buraco em Porto Alegre. Ouvinte denuncia lixão na porta de casa e cobra ação imediata. Bairro Industrial. Crianças do Rio Burate aguardam há mais de um ano por reforma de brinquedos e parada de ônibus. Farroupilha projeta orçamento de 620 milhões para 2027. Paróquia Sagrado Coração de Jesus realiza envio de ministros para as santas missões do Jubileu de Esperança. Espaço FM .com.br. Uma saudação ao jornalista Gustavo Cofferai, que está entre esses escolhidos aqui. Um trabalho muito bonito, voluntário. Paróquia Sagrado Coração de Jesus realiza envio de ministros para as santas missões do Jubileu da Esperança. espaçofm.com.br. 6:20. Bom dia.
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2: Fique atento, os mapas offline podem ser úteis durante a viagem. Baixar previamente uma área no aplicativo de mapas permite consultar trajetos mesmo quando a conexão com a internet estiver limitada ou indisponível. 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
0: Agora 6:21, repito, 6:21. Tem uma informação aqui que vai como utilidade pública avisar a população. Hoje teremos, e o tempo vai ajudar, hoje teremos a retirada de fios e cabos obsoletos em plena Júlio de Castilhos. E tem um roteiro movimentado para esse mês de setembro que vai e até o final do ano. Diogo Rodrigues, responsável pela iluminação pública em Farroupilha, passa esse roteiro, aviso hoje. Aí vai um detalhe, poderá causar transtornos, aí o pessoal ficar sem internet, por exemplo, que é uma fiação enorme que vai ser retirada. Diogo, orientações, hoje vai ser em pleno centrão, na Júlio de Castilhos.
4: Das 8:30 da manhã até por volta de 11:20, retornamos no período da tarde das 13:30 até por volta de 16:30.
5: Trecho?
4: O trecho da Júlio de Castilhos, ali da rótula ali do Lago Carlos Fetter, sentido calçadão. Queremos aí alcançar até por volta da 13 de maio ali, mas né,
5: vamos tem ver muito se... comércio, muito serviço aí.
4: Sim, as empresas, Rogério, pediram aí, né, um adiamento em função de nós fazer um mapeamento melhor. Então, quem tiver com qualquer tipo de problema, ligue, comunique a sua empresa, que comunique os canais da rádio, que as informações cheguem a nós, que a gente vai estar com eles por ali, tentando restabelecer o mais rápido possível e deixar depois aí das ações um cenário melhor, né? Que ali é o nosso calçadão, merece estar bem interessante ali. Em setembro, Rogério, nós temos aí, já na quinta-feira, na primeira semana de setembro, no dia 3, nós migramos para 13 de maio. É outra região central ali, aquele foco que vem desde do antigo SEAC lá embaixo, subindo a 13, e migramos aí até mais ou menos aí a entrada do Estadual Farroupilha, ali aquela rua do Estadual Farroupilha.
5: Tomás Edson,
4: essa rua mesmo. E logo depois aí, setembro, dia 10, temos o bairro São Luís. O bairro São Luís ainda teve apenas uma ação, então a gente entra para dentro do bairro São Luís ali no dia 10, migrando mais essa região central, 13, Independência, aquelas travessas que cortam ali do Lovico Merlin, aquelas diversas travessas que a gente tem ali no bairro São Luís. Também no mês de setembro, é um mês bastante intenso, a gente tá, a gente faz duas ações por mês, no mês de setembro a gente está fazendo toda semana já para recuperar também, Rogério, a questões das ações adiadas. No mês de setembro, lá no dia 17, a gente tem o bairro Centenário, a RGE trocou aí quase todos os postes de madeira que haviam dentro do bairro Centenário, a rua principal lá, a Guerino Tartarote, aquelas travessas, está com bastante problema. Aí já migramos para o mês de outubro, faremos o bairro São Roque, dia 5 de novembro, migramos novamente lá para a região do Nova Milano. Tivemos um primeiro trabalho ano passado, agora esse ano a gente concretiza e depois migramos para o dia 19 de novembro, fechando a região central. Então, Rogério, são vários bairros que a gente vai pontuar antes do final de ano e o foco mesmo maior é nessa região central. As ações dos bairros, ela tem um pouco mais de facilidade. Na região central, a gente sempre avisa o pessoal que tenha bastante aí cautela nessas questões de tiver trafegando com veículos, a gente terá um pouco de auxílio aí na questão da polícia, na questão do trânsito, da brigada militar, desviaremos aí algumas ruas, mas o trabalho é necessário para dar uma melhor visual para nossa cidade.
0: Diogo, parabéns ao trabalho toda a equipe aí do Matheus Paim, Secretaria de Obras e Trânsito. O Diogo Rodrigues é o grande responsável pela iluminação pública de Farroupilha. Eu sempre digo, o Diogo não tem bola perdida, apareceu o problema para resolver na hora, vambora. E esse trabalho que Farroupilha virou referência, esse trabalho, gente, hoje vai ter esse mutirão em pleno centrão da cidade, na Júlio. Qualquer problema que de repente você sentir aí com falta de energia, pode ser, mas principalmente questão de internet, TV a cabo, cabeamento e tudo mais com internet, faz o contato com a Rádio Espaço, que a gente tem essa ponte direta com o Diogo também, o liga pro Procon, liga pra prefeitura, pessoal, agiliza. Parabéns também à RGE, a todo o pessoal das empresas, são mais de 20 empresas aí de cabeamento, internet, telefonia, nota 10 para todo mundo, um trabalho parceiro, bem organizado, já tem o roteiro até o final do ano. Diogo, qualquer novidade, nos mantém informado. Pro provavelmente hoje um dia bonito de sol, ainda tem cerração em alguns pontos, mas a previsão já vai abrir, já tem um nascer do sol, aí por volta de 6h47, a previsão é de dia bonito, dia de sol, e a máxima hoje chega aos 18, passa dos 18 graus. Previsões aqui da meteorologia. Gente, trânsito muito violento. Um motociclista ficou ferido em colisão na tarde de ontem, em Farroupilha, na 453. O acidente também envolveu uma caminhonete GM S10 e aconteceu no trevo do posto Sander, sentido Farroupilha, melhor, ao contrário, Bento para cá, Bento Farroupilha. A vítima foi encaminhada para o Hospital São Carlos, Espaço FM, .com.br. Eu tava lendo há pouco aqui, gente, é gente muito jovem perdendo a vida, indo embora muito cedo. O jovem Giovanni Luiz Scherer Bender, de 24 anos, morreu em Carlos Barbosa na noite de segunda-feira, quilômetro 66453, foi o local do acidente. Em Vesfália, ele estava numa moto esportiva acompanhado da namorada de 23 anos, que ficou ferida e foi encaminhada para o hospital. O casal estava desaparecido desde domingo, quando saiu de casa e não manteve mais contato com a família. Por volta das 6 da manhã de ontem, amigos retomaram as buscas e receberam a informação de que uma jovem estaria caminhando às margens da rodovia. Conforme o registro, a motocicleta saiu da pista após uma curva, atravessou a rodovia e caiu num barranco com árvores. Giovanni caiu próximo ao início do precipício, enquanto a motocicleta seguiu alguns metros abaixo. Ele não resistiu aos ferimentos e morreu no local. A ocorrência foi atendida pela polícia rodoviária e pelos bombeiros voluntários de Vesfália. Ainda não há informações sobre o velório e sepultamento. Espaço FM .com.br. 6h28 aqui, Rádio Espaço, aqui Panorama Primeiro Tempo. 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
2: Fique atento, o cuidado com os dentes começa nos pequenos hábitos. 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A vida é melhor quando se tem saúde.
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0: Agora 6:30, 6:30, aqui Rádio Espaço, aqui Panorama, primeiro tempo, Cooperativa Vinícola São João, vinho é aconchego, é pausa, é prazer, peça Castela Mar e San Diego, varejo da Cooperativa Vinícola São João não para, é de domingo a domingo, busca hino, imóveis e projetos, tá clareando bonito, falando em bonito, a turma tá aqui, só me dá um toquezinho aqui, Rudinei Torres, vocês estão aonde, hein? Que praia linda é essa? Que praia linda é essa? Chimarrãozinho, camisa do Inter na beira da praia e aqui a gente com frio danado. Que imagem bonita aqui, na companhia do cunhado Luiz, da mana Rose, os amigos Kleber, Letícia e família, Nossa Senhora de Caravaggio, rogai por nós, Rudinei Torres, um abraço, Rudinei, me manda onde vocês estão aí, que espetáculo, bom dia Angélica, nas ondas da Espaço, João Dias, hora do verde, na companhia da Espaço FM, que a boa mão de Deus nos acompanhe, amém, João Dias, muito obrigado, Lisiane Paiva, gostaria de receber a mensagem das 6 hoje do Edson, depois das 8 a turma manda aí, Lisiane Paiva, bom dia, geladinho, muito obrigado, pessoal com a gente também na fronteira, Gustavo, não pode faltar, Gustavo, lá em Livramento, nas ondas da Espaço FM, 6:32, para registrar, semana passada esteve aqui em Farroupilha, o candidato ao governo do estado, tenente coronel Luciano Zucco, foi recebido na SIGS de Farroupilha. A SIGS tem aberto a porta para todos os candidatos. Presidente Rafael Portolan Coloda.
8: Realizamos então o nosso almoçando com a SIGS, com o candidato Luciano Zucco ao governo do estado. Dando sequência então, nós já recebemos na SIGS a Juliana Brizola, também o Gabriel de Souza, agora recebemos o Luciano Zucco. A casa estava cheia, o ambiente estava bom, podemos fazer uma conversa produtiva com o candidato. O evento eu reputo como tendo sido muito positivo.
9: É um projeto que a SIGS mantém as portas abertas aos candidatos ao governo do estado para que tragam as suas propostas junto à classe empresarial?
8: Sim, a SIGS continua de portas abertas para aqueles candidatos ao governo do estado que quiserem vir para Farroupilha expor as suas ideias, né, colocar para o empresariado e para a comunidade em geral aquilo que estão pensando para os rumos do Rio Grande do Sul. É importante colocar Farroupilha no mapa, né, receber essas pessoas, como eu comentei, a gente recebeu a Juliana Brizola, o Gabriel de Souza e agora o Luciano Zucco. E isso coloca a Farroupilha, né, como uma cidade importante para ser ouvida e na elaboração das pautas que vão ser tratadas futuramente pelo nosso governo, seja ele quem for.
9: O senhor, na condição de presidente da SIGS, entregou uma pauta com uma série de reivindicações também ao candidato. O que dá para destacar em relação a essas demandas?
8: As demandas da SIGS aqui de Farroupilha, elas vão muito no sentido daquelas que foram entregues também na agenda 2026, no evento que aconteceu na Casa Perlage recentemente. São pautas daí um pouco mais voltadas para Farroupilha, para questões locais, sempre levando em consideração o desenvolvimento econômico. Nós entendemos, Miller, que o desenvolvimento econômico, ele produz prosperidade. E quando se tem trabalho, quando se tem prosperidade, a gente cria ciclos virtuosos de desenvolvimento e que fazem com que a gente tenha uma menor dependência até do Estado. O importante é que o Estado exista para nos organizar, mas não para fazer com que nós fiquemos reféns de algumas políticas que evitam o desenvolvimento. Então, o que nós pedimos é desenvolvimento econômico. O desenvolvimento econômico, ele faz com que haja uma maior arrecadação, então os governos têm mais recursos em caixa para promover aquilo que é, de fato, obrigação dos governos. Educação, saúde, segurança e assistência, né? Então, havendo isso, nós entendemos que essas áreas também serão contempladas. Muito importante também dizer que a sociedade é uma só. Nós temos que cuidar que a unicidade da sociedade ela permaneça, porque muitas vezes fica um discurso de nós contra eles. E, na verdade, todo mundo faz parte da mesma sociedade. Então, gerando desenvolvimento econômico, você tem arrecadação para contemplar as necessidades do Estado.
0: Rafael Portolan Coloda, presidente da SIGS Farroupilha, Câmara da Indústria, Comércio e Serviços, Agronegócio 6:35, candidato ao governo, Luciano Zucco.
10: A gente está há mais de 20 anos como estado que menos cresce entre todos os estados da federação. Esses dias eu conversei com um grande amigo que a sociedade gaúcha conhece, o Brasil conhece, que é o Tarcísio, governador de São Paulo. E a pergunta muito simples, mas que impacta. O que aconteceu com o Rio Grande que tem características semelhantes a Santa Catarina e Paraná, mas que tem em si uma política de retrocesso, que não procura ajudar o empreendedor, o comerciante, o empresário, que hoje não está preparado e sim está resistente ou reativo, né, em relação às chuvas, com obras atrasadas, que não saem do papel, com licitações que também não saem do papel, com uma infraestrutura baseada no sistema modal, rodoviário, que não avançou nas ferrovias, que não tirou do papel o aeroporto Vila Oliva, que não ajudou na implantação do porto meridional. E a gente precisa governar com os melhores e ter esse entendimento que o Rio Grande do Sul pode mais. Temos que ter uma nova atitude, investindo em infraestrutura, logística, de conectividade, levando internet para todo o estado, levando energia trifásica para o agro gaúcho, investindo nas pessoas, na educação de qualidade, no ensino técnico profissionalizante, no ambiente de negócio com mais segurança jurídica, com menos burocracia, priorizando licenciamentos rápidos, eficientes, baratos. Isso tudo depende sim de uma atitude política. E a gente acredita que temos esse papel e temos esse tamanho para fazer. Nós temos 31 secretarias, mas a gente tem já um quadro muito desenhado para diminuir substancialmente secretarias que estão se sobrepondo. Logicamente que eu não vou citar especificamente qual delas. Precisamos de eficiência. Marca da nossa gestão será secretários nomeados pela sua eficiência, pelo seu lado técnico, que podem sim ser políticos sem problema algum, mas não serão nomeados porque não foram eleitos ou porque são apadrinhados por partidos. Então pode ter certeza que isso também será uma marca do estado. E a gente está aqui escutando as demandas da infraestrutura, do comércio, da indústria, da segurança pública, da saúde, que também é um gargalo, não só da terra, mas de todo o Rio Grande do Sul, para que a gente possa cada vez mais desenhar e começar, se Deus quiser, em janeiro, com o pé direito.
9: Na área da segurança, candidato, é necessário também investimentos, tanto na parte pessoal quanto na parte de equipamentos?
10: Não tenho dúvida, Luiz. A gente está vendo que continuamos sendo o estado que mais mata as mulheres. Alguns números foram positivos, furto e roubo de celulares, por exemplo, mas tu não pode ter 15 facções. É o estado que tem maior número de grupos de faccionados. Nós vamos combater efetivamente com inteligência, com integração dos órgãos de segurança pública, fortalecer nossa brigada militar, nossa polícia penal, nosso corpo de bombeiros, nossa polícia civil. Mas logicamente que isso tudo estará em volta de recursos que a gente vai trabalhar dentro de uma renegociação da dívida e do crescimento econômico do estado. Entendemos que o projeto da esquerda é um projeto do retrocesso total, que o projeto do continuismo não conseguiu entregar aquilo que se comprometeu a fazer, teve 12 anos e não conseguiu. Então a gente tem sim a convicção e o otimismo de poder chegar muito forte nessa eleição.
0: Candidato ao governo do estado, Luciano Zucco, em visita à Farroupilha. Sempre salientar, gente, o espaço está aberto para todos os candidatos, principalmente questão de governador. A SIX tem aberto, já teve a participação de um bom número de candidatos, candidatos ao Senado também. Avisar os cabos eleitorais, os partidos, quando vier para cá, para Farroupilha, para Serra, vem até Espaço FM. A gente tem um horário no fim do expediente para colocar ao vivo, direto também. Isso a gente vai abrir também para deputados, candidatos. Pessoal, fica à vontade, só agenda. Acabo de receber aqui uma orientação, na verdade é uma atualização. Grupo L Fórmula chegando com o obituário, os falecimentos que o grupo está atendendo. Caxias, Doroti Maria Barazete Mazieiro, 69 anos. Valdomiro Luiz de Braga, 83. Lores Fernando Carvalho dos Santos, 69. Olímpio Delmar Marques Menzomo, de 70 anos de idade. Em Bento, Cacilda Ferreira da Silva, 67 anos. Celanira Kraus da Silva, 91 anos de idade. Walter Luiz Sazi, de 82. Em Farroupilha, São Marcos, Santa Maria e Osório, até o presente momento, aqui no portal, consta como nenhum atendimento. Muito obrigado, Grupo L Fórmula, Memorial Crematório e Capelas São José. 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Fazer um intervalo rápido, 6:40. Clareando, tempo tá bom, parcialmente nublado. Previsão para hoje é de sol. Temperatura nesse momento, 5 graus.
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0: Agora 6h43, bom dia. 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Deixa eu liberar jornais chegando. Correio Porto Alegre. Governo confirma a previsão de salário mínimo de R$1.741 em 2027. Lula e Flávio cumprem agendas no Rio Grande do Sul com intervalo de 3 dias. Dino autoriza a Polícia Federal a acessar investigação que envolve produtora de filme sobre Bolsonaro. Um lado atrás dos rolos do filho do Lula e aqui o Dino atrás de possíveis rolos do filme de Bolsonaro. É o Supremo Tribunal Federal em ação nas eleições. Terça-feira começa com frio, mas temperaturas aumentam ao longo do dia. Gente, tá muito frio aqui, a sensação tá marcando aqui o termômetro digital entre 5 e 7, mas a previsão é de menos. O tempo tá parcialmente nublado, tá clareando. Tem previsão de sol para hoje. Terça-feira começa com frio aqui na Serra, durante o dia passa dos 18 graus. Sociedade Brasileira de Pediatria alerta para uso inadequado de canetas GLP 1 em crianças. Manchetes destaques: ministro Alexandre de Moraes critica modelo eleitoral e defende voto distrital misto. Flávio Bolsonaro nega que pai tenha sido uma ameaça à democracia, muito pelo contrário. Demandas da indústria gaúcha pautam o encontro da Fiergs com candidatos ao Senado. Manchetes da terça-feira, 6h44. 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Gente, um assunto que isso aqui é fácil de resolver. Pessoal dos partidos políticos de Farroupilha, os cabos eleitorais que estão ganhando uma grana aí para colocar toda manhã, toda noite, enfim, colocar os banners nas rodovias. Pode ter efeito contrário. Olha, os ouvintes estão ajudando. Estão colocando banners lá, por exemplo, no trevo, no cruzamento, apelidaram de Trevo da Grendene, histórico. Já está já é ruim naturalmente, já causa acidente naturalmente. Os banners, tirando a visão em canteiros, né, em rodovias, em rótulas, gente, isso aí tem efeito contrário. Não vota em quem está colocando banners em locais de difícil visualização no trânsito. Deixa eu liberar aqui o Emerson. Emerson, teu comentário rapidinho.
12: Bom dia, Rogério, tudo certo? Que Deus abençoe aí a equipe, Rádio Espaço. Ah, Rogério, ontem eu estava descendo a Avenida Pedro Grandene e chegando no trevo ali, sabemos que ali é um acesso perigoso para tu entrar, né? Sentido vai subir ali à esquerda. Ah, os banners foram colocados ali ontem de noite, fui entrar ali na via e acaba dificultando a visibilidade de quem vai trafegar ali. Sentido descendo a Pedro Grandene, né? Quem vai entrar no trevo que vai subir lá para a rodovia sentido a industrial ali para cima, né? Mas eu acho que devia haver um posicionamento melhor aqueles banners ali, porque eles estão bem próximo à via e tá dificultando ali. Beleza? Só um recado aí que já ali já dá um acidente todo dia quase, né? Imagina com uns banners ali ofuscando ali ou atrapalhando a visão de quem vai trafegar ali, beleza?
0: Beleza. Emerson, muito obrigado. Os ouvintes, ficam à vontade. Tem esse local, tem outros locais que tá dificultando a visualização, manda para cá e se puder manda o nome dos candidatos também que o pessoal, os cabos eleitorais e o pessoal que é pago para colocar, tá colocando, que você vai reverter, até um aviso bacana dos ouvintes, porque se o pessoal vai ficar, vota contra, é uma propaganda contrária, efeito contrário. Os ouvintes, manda para cá onde tem esses banners que estão atrapalhando a visualização. Se de repente não tá, tudo certo, eles estão em cima da lei. 6:47, casa de aonde está atrapalhando? 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Jornalista Jerônimo Filho está direto na clínica. 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Bom dia.
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2: 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Tempo nesse momento permanece nublado, temperatura 6 graus.
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3: Agora 6:57, vamos lá com feliz aniversário, Rádio Espaço, feliz aniversário, que delícia. Tem informação, tem comentário, tem sugestão de pauta, envia pra cá. Já já tem um informativo semanal do Sintrafar. Gente, tempo nesse momento nublado, tem previsão de sol, mas o tempo nesse momento tá nublado, temperatura tá variando entre 5 e 7 graus, manhã fria. Tem um destaque aqui no portal da Espaço FM. Farroupilense recebe duas homenagens por destaque no exército durante solenidade do Dia do Soldado. Isso aqui merece destaque, gente. Garotada de Farroupilha, essa moçada brilhando aí no exército, Lucas Dutra Kubiak. Eu vou ler a matéria já já, mas olha só aqui, é que uma coisa puxa a outra. Aqui a diretora Hilda da Escola Estadual São Pio X, ela parabeniza o Lucas pelo destaque no quartel, ex-aluno da Escola Pio X, onde consideramos a organização e a disciplina algo indispensável e tem dado certo. 2023, primeiro lugar no IDEB, 2024, nona posição no Enem, 2025, sétima posição no Enem, 2025, quarto lugar no IDEB. Essa é a nossa escola, essa é a nossa Escola Estadual São Pio X. Hilda, aquele parabéns gigante. Vamos lá com um feliz aniversário, Rádio Espaço, feliz aniversário, que delícia. 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Gente que conhece do assunto. O Eri tá com a gente. Problemas, qual bairro aí, Eri, por favor?
4: Bom dia, Rogério, tudo bom? Rogério, eu queria que você desse uma força para nós aí. A gente tá com um problema ali no América, entre as ruas Luiz 11, Baldizar Magione e César José Mantovani. Toda noite, no horário X, aí eu tenho oscilação de energia, de luz. Ela começa a enfraquecer e fica numa fase só, aí tu tem que desligar todos os aparelhos, senão queima. E não sei se foi o último temporal, Rogério, que deu problema no transformador ali. Há 2 dias a gente tá com esse problema no mesmo horário, anoiteceu aí, a partir das 7:30 em diante, começa a oscilar a luz e fica em meia fase. Aí a gente faz o chamado, o pessoal da RGE veio ontem, só que daí para nós isso aí é um problema, Rogério, porque tem que estar desligando todos os aparelhos, senão vai queimar todos. Então, queria ver contigo, dar um reforço e ver se o pessoal da RGE consegue ver se é o transformador mesmo que tem que ser trocado, porque todo dia a gente tá com esse problema aí, Rogério. Certo? É um abraço aí, Eurenilson.
5: Do Edenilson,
3: América. Do América. Edenilson, faz o seguinte, me envia agora o último protocolo que vocês fizeram. O último protocolo que vocês fizeram, que isso nos ajuda na hora de fazer a reivindicação junto a RGE. 7:01, muito obrigado. 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De volta amanhã, 6:00, Panorama, primeiro tempo. Segue o show da informação. Tem informativo Sintrafar, tem homenagem para os aniversariantes. Começo agora. O Eli também mandou recado aqui, mandou dois recados. A questão dos banners. Gente, repito, candidatos, os cabos eleitorais são pagos para colocar os banners nas rodovias. Coloca onde não atrapalha. Vocês vão fazer o teu candidato perder voto.
4: Rogério, tudo bom? Tava escutando tu comentar sobre os banners aí dos candidatos. Agora fiz o trevo da Grendene aqui para ir pro trabalho e já tá cheio. Tem um candidato aqui de Farroupilha de banner no canteiro central aqui no trevo da Grendene, cara. Esse horário aqui já tem. Então tu imagina o dia inteiro como é que vai ser isso aí, né, Rogério?
3: Irene, muito obrigado aí. Pessoal, tiver foto, manda pra cá foto também, já ajuda pra gente chamar a atenção dos candidatos aí, porque isso aí vai ter, tem efeito contrário, coloca onde não atrapalha, tá? O que tu já vai dar uma irritada já direto no motorista aí. 7:02, hora de dizer feliz aniversário Rádio Espaço, feliz aniversário, que delícia, Regina Colombo, homenagem dos filhos Álvaro, Doris, Mara, Rosane e Roseli, os genros, Joanes, Pedro, Jacir e Leandro, netos Tiago, Natália, Leonardo, Martina, Arthur, Eduarda, Juliana e Vitória e a bisneta Valentina. Família linda, querida aqui, família Colombo, Regina, dona Regina, bom dia, parabéns, Sadi Angeretti, a esposa Laia, o filho Otávio, Semadar Colombo, homenagem do esposo Leandro, pai Salete e Damião, Dindos, Ivone e João, os primos Letícia, Patrícia e Daniel e a bisavó querida Malvina. A senhora Semadar Colombo, feliz aniversário. Senilda Cláudia Pedroso, homenagem dos filhos Christopher e Stephanie, a mãe Seni, queridas, dona Seni Pedroso, bom dia Seni. A neta Maria, Senilda, feliz aniversário. Família Pedroso, dona Seni, bom dia. Suelen Ongarato, homenagem dos pais Calício e Nelda, os irmãos Ricardo e Simone, cunhados Guilherme e Nadir, sobrinhos Valentim e Melissa e o amigo Luigi. Feliz aniversário, espaço, feliz aniversário. Que delícia. Tem informação, gente, manda pra cá. Tem comentário, manda pra cá. Utiliza o WhatsApp 99611-1971. Hoje, minha cunhada querida Daniela está do Lobo Portolã, tá de aniversário, homenagem do esposo Rodrigo, os filhos amados queridos, o Vinícius e o Lucas, aqui homenagem dos irmãos Juliano e Tatiane, sobrinhos Rami Augusto, Maria Luísa, Jerônimo Filho, Débora, Lucas Andrade, o Guilherme, a Brenda, aqui a turma toda, Ledo, Jerônimo, a Lúcio, Rogério, Rudimar, Josi, Dani, muita saúde, Daniela, estado Lobo e Portolã, feliz aniversário, Tainá, Wolf Mente, Ana Carolina, Miranda Carvalho, Marinês Dalmoro Tonon, Valdir de Miranda, homenagem Grupo Big Fair, Vicente Sebem de Vargas, homenagem do Acolher Big Fair, Matheus Seulin, Christian Vagionato, Fagionato Cardoso, homenagem da Trombini, Farroupilha Esporte e Lazer, a nossa troféu, Lucimar do Amaral da Fontoura, homenagem Tecnova, Enedir da Boit, Lustenberg, homenagem Malharia Anselme, João Jorge Herpes, Objetiva Contabilidade, Carmen Alba, Ladejo Biondo, os filhos Roberto e Diego e toda a equipe da Objetiva Contabilidade. Carmen, parabéns. Guilherme Canal, os pais Marcos e Marinês, namorada Thaís, irmão Maciel, afilhada Emily, sobrinha Helena e da Objetiva Contabilidade, Douglas Tonin, e Felipe Pereira Machado. Homenagem Máquina Sazi, Gloimar Gasperin. Homenagem da Associação dos Feirantes. Alô, feirantes de Farroupilha, amanhã tem feira livre. Luiz Fernando Sausen Schmidt. Homenagem Motoclube Rota 470. Patrícia Silveira, homenagem dos familiares e amigos, colegas de trabalho da Oral Unic. Tem um segundo tempo chegando, 7:06.
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3: Agora 7:07, bom dia, SEC, feliz aniversário, Rádio Espaço e Que Delícia. Em seguida, tem informativo semanal do Sintrafar. 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Vambora, feliz aniversário. Aqui, rapidinho, Adelino Luiz de Gasperi, a esposa Ana, a filha Dana e Diego e a nora Denise. Família de Gasperi, bom dia. Antônio Espanhol, homenagem da esposa Hilda, Arthur Poça, os primos Giovanni, Vinícius e Larissa, os tios Marta e Francisco, Cláudio Basílio Barreto, homenagem dos sobrinhos Hendrik, Gabriel e Joaquim, a irmã Lucilene, cunhado Jair, Elsa Maria Menzen Morandi, os filhos Lígia e Leomir, o genro Ricardo, a nora Janete, os netos Arthur e Gustavo, Juraci Talavitz, homenagem do irmão Paulino, Luan Paza Verona, 18 anos hoje o Luan, homenagem dos pais Valmor e Irilde e todos os amigos, família Verona, família Paza, Luísa Silvestrin Pisoni, os filhos Cláudia, Maria Elisa e Luiz Antônio, netos Patrick, Valesca e Júlia, os genros Newton e Oscar, Martinho Cripa, a esposa Marlene, sogro Dino, homenagem da Vivian, Martinho Cripa, carona Martinho, Rádio Espaço e Que Delis, Meiling de Menezes, homenagem dos pais Catuxa e Celso, a filha Isabela, a avó Zilma, a tia Marilin, Meilin, feliz aniversário, Olívia Maria Cussô, homenagem do filho Everaldo, Osmar Giacomini, homenagem da esposa Tânia, Pietro Meotti Ferreira, os pais Igor e Maristela e a avó Eva, família Ferreira, bom dia Pietro, alô Igor, alô Maristela, avó Eva querida, bom dia Plínio João Turcati, homenagem especial dos netos Thales e Eduarda, feliz aniversário. Eu tenho aqui homenagem especial também, homenagem para Jorgia do Prado Belaver, desejamos a ela muitas felicidades, saúde e bênçãos, com todo o carinho dos pais Angélica e Iva, os avós Alzira e Otílio e a filhada Aurora. Jorgia do Prado Belaver, feliz aniversário Rádio Espaço, feliz aniversário, Que Delícia. Envia-me a tua mensagem para cá. tem que alterar alguma coisa, tem que acrescentar, quer colocar mais aniversariantes também, manda pra cá agora pelo WhatsApp 99611-1971, liga a partir das 7:30, o 3268-2100. 7:10, vamos lá com o informativo semanal Sintrafar. Quem tá chegando agora, bom dia. A previsão é de sol, só que tá nublado, completamente nublado nesse momento. Estamos nesse momento com 7 graus aqui no centro da cidade, aqui no prédio da Espaço FM, 7 graus. Avenida Paulo Bruno com a 13 de maio. A previsão é de sol para hoje e a máxima chega aos 18 graus. Previsões para hoje: 7:11, Feltrin Group, Memorial São José, Grupo L Fórmula, Super Andreaça, Sicredi Serrana, Unimed Serra Gaúcha, Oral Unique, Cooperativa Vinícola Garibaldi, Ferragem De Biase. Só deixa eu liberar alguns destaques, manchetes dessa terça-feira, na capa do Portal da Espaço. Motociclista fica ferido em colisão na 453 em Farroupilha. Hoje tem mutirão de retirada de fios obsoletos em pleno Centrão. Pode causar aí transtornos, porque de repente eles vão retirar fios, pode de repente ficar sem internet, sem TV a cabo. Faz o contato com a Rádio Espaço que a gente faz a ponte com a equipe do Diogo. Farroupilhense recebe duas homenagens por destaque no Exército durante solenidade Dia do Soldado. O nome do jovem é Lucas Dutra Kubiak. Família Dutra, família Kubiak, parabéns. Aluno, foi aluno da escola São Pio X. Colisão deixa uma pessoa presa na rodovia 122. Presas ferragens. Aqui, motoristas poderão consultar tarifas do pedágio Free Flow da CSG pelo aplicativo CNH do Brasil. Empresário volta a expor risco de obra sem proteção ao lado de clínica de repouso. Gente, o pessoal dessa obra, que é uma empresa clássica, tradicional aqui de Farroupilha, gente, vamos levar mais a sério aí, porque pode ocorrer a queda de algum material em qualquer lugar, mas aí é um repouso, é uma casa de idosos. Se pode matar uma pessoa, pode ocorrer, gente, não tem nenhum tipo de proteção. A denúncia dos proprietários da casa de repouso. Mulher fica ferida após colisão e capotamento na 116 em São Marcos. Nova Prata estuda instalação de até 20 lombadas eletrônicas para reduzir velocidade e prevenir acidentes. Homem morre ao ser atingido por árvore durante trabalho em Fontoura Xavier. Já tem mais, é uma terça-feira, pé no fundo. Jornais pela região, fecha a rodada. Caxias prevê déficit de 309 milhões de reais para o ano que vem. Lei de diretrizes orçamentárias projeta 4,5 bilhões, com despesas 10% superiores a deste ano. Prefeitura de Caxias diz que cenário exige contenção e cuidado com novos gastos. Série B, o jogo que vale a liderança. Juventude e CRB hoje, 19:30, no Jacone. Rodovia 122, estado descarta viaduto em Montebérico. Em reconstrução, Igreja Matriz de Flores da Cunha terá telhado novo já em setembro. Jornais em circulação, entenda como funciona o hormônio do sono. Saúde. É indicado tomar melatonina para dormir? Interrogação. Médicos orientam sobre a dose ideal e os cuidados. Jornais chegando, 7:14.
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1: Bom dia, ouvintes da Rádio Espaço FM. O programa de hoje do Sintrafar é apresentado por Adriano Calegari e Suzana Bertual.
2: Acompanhe os destaques da semana.
1: Prazo para a declaração anual do ITR está aberto.
2: O prazo para a declaração anual do ITR está aberto. Todos os proprietários rurais devem fazer essa declaração anualmente para manter sua matrícula e propriedade em dia com as obrigações tributárias e burocráticas.
1: Na falta da atualização do ITR, fica impossível realizar atualizações na matrícula da propriedade, como compra, venda ou inventário. Para os agricultores, a falta do ITR atualizado impede o acesso ao crédito bancário para investimento e custeio.
2: A equipe do Sintrafar está habilitada para realizar esse cadastro para todos os proprietários rurais. Entre em contato para agendar seu horário, esclarecer dúvidas e não deixar para a última hora, evitando transtornos.
1: Chuvas dificultam busca de alimentos das abelhas no Rio Grande do Sul. A busca de alimento pelas abelhas tem sido afetada pelo clima, pois as chuvas persistentes diminuíram a disponibilidade de flores, limitando a oferta de néctar e pólen, conforme informações de produtores do estado.
2: Para minimizar a situação, muitos apicultores estão fornecendo alimentação proteica para a manutenção dos enxames. A postura das rainhas se estabilizou em níveis baixos, suficientes somente apenas para a reposição das abelhas responsáveis pelas atividades internas das colmeias. As condições sanitárias foram consideradas normais, sem registro de abelhas mortas nas proximidades das colmeias e sem relatos de desaparecimento de enxames.
1: Na região de Frederico Westphalen, a umidade aumentou o risco de proliferação de fungos, exigindo atenção às condições de ventilação e à sanidade das colônias. Prosseguem as atividades de manutenção e manejo das colmeias, incluindo limpeza das caixas, revisões periódicas, adequação do espaço interno, controle de enxameação, divisão e unificação de enxames, substituição de favos velhos e cuidados sanitários. Na última semana, apicultores fizeram a manutenção e a limpeza dos ninhos. A comercialização do mel segue regular.
2: Mercado de bioinsumos se encaminha para 10 bilhões de reais. O mercado brasileiro de bioinsumos movimentou cerca de 7 bilhões de reais em 2025 e pode chegar próximo a 10 bilhões em 2030, o que representa um crescimento de aproximadamente 46%, segundo dados da Associação Nacional de Promoção e Inovação da Indústria de Biológicos.
1: Culturas de alta demanda nutricional, como soja, milho, trigo, arroz, cana-de-açúcar e pastagens, passaram a empregar com mais intensidade os bioinsumos como alternativa para reduzir custos, aumentar a eficiência de uso de nutrientes e melhorar a eficiência produtiva.
2: No caso da soja, o uso de bactérias capazes de realizar a fixação biológica de nitrogênio dispensa totalmente o uso de fertilizantes nitrogenados químicos. Cerca de 85% da área de soja do Brasil adota a tecnologia a cada safra.
1: Essa substituição gerou uma economia aproximada de 28 bilhões de dólares ao Brasil na última safra. Em termos ambientais, foi evitada a emissão de cerca de 280 milhões de toneladas de CO2, o que equivale a retirar das ruas 60 milhões de carros de passeio de circulação por ano.
2: Essas tecnologias já estão consolidadas em grandes culturas. Resta saber quando chegarão para as culturas da nossa região, o que são muito importantes, pois são alimentos que chegam diretamente à mesa dos consumidores e têm alto custo de produção.
1: Lembramos aos ouvintes que o expediente do sindicato acontece pela manhã das 7h30 às 11h30 e à tarde das 13h às 17h30, de segunda a sexta. O sindicato está com livre admissão de associados para quem não é agricultor. Entre em contato pelo telefone 3261 1370 ou por WhatsApp 99923-8155.
2: O sindicato continua oferecendo convênios com médicos das mais diversas especialidades, dentistas, quiropraxistas, terapeutas, esses que usam técnicas alternativas, massoterapeutas e outros profissionais da saúde que atendem seus próprios consultórios.
1: Além desses convênios, mantemos na sede do sindicato os tradicionais atendimento com médico clínico geral, com ginecologista, assim como atendimento com dentista.
2: Ainda temos convênios com planos de saúde Unimed Círculo e telefonia com a Vivo. O agrônomo conveniado atende na sede, prestando dando assessoria para licenciamento ambiental, projeto para investimento na compra de máquinas e implantação de novas culturas e custeio. No sindicato também são feitos o CAR, o INCRA, o ITERE, o cadastro de silvicultor, o cadastro vitícola, entre outros contratos, além de outros documentos relacionados à produção e à propriedade.
1: Muitos desses serviços são prestados a todos os agricultores e proprietários rurais. Para ver o catálogo completo dos serviços e convênios do Sintrafar, acesse o nosso WhatsApp.
2: Sintrafar, unindo agricultores, desenvolvendo a agricultura. Uma boa semana a todos.
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9: Senhoras e senhores, bom dia. 7:25 de volta. Panorama Show de Informação, equipe do Sintrafara, em um bom dia muito especial. 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Gente, tempo nublado, temperatura. Estamos com 7 graus. A previsão diz que a gente vai ter sol aqui na Serra Gaúcha e a temperatura vai passar dos 18. Previsões, nesse momento, Centro Farroupilha, aqui na Avenida Paulo Broilo, com a 13 de maio, prédio da Rádio Espaço, 7 graus e o tempo nublado. 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Gente, uma informação quero colocar no ar, vereadores também. Vereadores indignados que a RGE não compareceu ontem. Avisou em cima da hora que não poderia comparecer, né, para explicar à população o aumento das tarifas. Aumentou muito. Uma previsão liberada de 12, 13, 14%, muita gente recebendo aí acima de 50%. A RGE não está aceitando as explicações, diz que a culpa é do consumidor. E ontem era uma forma de explicar, de conversar com a comunidade. A RGE não pôde comparecer. Deixa eu ver em seguida os vereadores indignados. Agora 7:28. Deixa eu mandar um bom dia muito especial. Luísa Silvestre Pisoni. Homenagem dos filhos Cláudia, Maria Elisa e Luiz Antônio. Deixa um toquezinho rápido aqui, essa turma querida. Luísa Silvestre Pisoni. Os filhos Cláudia, Maria Elisa e Luiz Antônio. Os netos Patrick, Valesca e Júlia, os genros Newton e Oscar. Cláudia, muito obrigado. Luísa Silvestre Pisoni. Deixa eu mandar um abraço também aqui pro Paulino. Paulino, Juraci tá lá em cima, nos iluminando certamente. Muito obrigado. Tem homenagem completa para os aniversariantes às 11 e também às 5 da tarde. 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Espaço Móvel chamando, Luiz Carlos Miller, no loteamento Cooperativa Vitória. 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O morador da rua Zeferino Chiele, loteamento Cooperativa Vitória, o Gilmar Freitac. O Gilmar ontem enviou um áudio para cá, a reportagem foi até o local constatar o problema. Isso aqui, prefeitura, dá uma agilizada ou informa a população de forma oficial. Dificuldades que vem enfrentando em pavimentar, ele quer pavimentar com calçamento cerca de apenas 60 metros, que vai beneficiar cerca de 4 famílias. Conforme Gilmar, o processo para pavimentação está todo aprovado na prefeitura. Porém, o proprietário da área da terra, que fica do outro lado da rua, afirmou que não tem dinheiro para pagar a parte dele. Ainda segundo Freitag, a prefeitura informou que somente irá pavimentar se todos concordarem. Aí, de repente, vou calçar o meu lado aqui, eu tenho condições. Aí o vizinho não quer. Transtorno, gente, há bastante tempo. Fala, Gilmar.
10: Nós nem chega a ser uma rua, né? É uma estradinha ali que antigamente era de colônia e continua. Tem o quê? 3-4 metros de via e tá tudo liberado, a papelada, tudo já. Nós temos até a planilha aqui para fazer a rua, tudo. Só que a Secretaria de Obra me disse, as últimas palavras deles, que não vão fazer obra porque na frente das nossas casas ali é rural ainda. E daí o cara disse que não vai fazer o calçamento no lado dele, os 6 metros dele. Mas nós, os 4 moradores do outro lado aqui, vamos fazer. Só que a prefeitura disse que não vai fazer obra. Daí então eles não vão fazer nem o alargamento da rua, que tem que ser 12 metros de rua, e nem botar tubulação. Que o que está faltando para nós aqui é o alargamento e a tubulação para evitar o problema das águas. E depois que a prefeitura fizer a parte dela, fazer o alargamento, o resto é por nossa conta, nós vamos fazer por conta. Na semana seguinte já tem obra aqui fazendo o calçamento.
11: Pelo que você comenta, então, é que o calçamento, ele tem que ser feito na totalidade, não meio calçamento.
10: É, que a prefeitura não libera mais meio calçamento, só os nossos 6 metros, nós fazendo 6 metros, se o outro lado não faz. Mas só que nós fazendo 6 metros, para nós já fica 100% melhor. Mas a prefeitura tem que fazer a parte dela, fazer o alargamento e a tubulação. Mesmo nós dizendo que nós vamos fazer nossos 6 metros, eles não vão fazer, porque eles querem a totalidade da obra, os 12 metros.
11: O proprietário do outro lado da rua não tem dinheiro agora no momento para fazer a parte dele?
10: É, ele me alegou que está sem dinheiro, mas ele compra 5-6 caretas novas, né? Ele é dono de transportadora e não tem para fazer os 6 metros dele. É isso que ele alega. Não querem o bem da cidade, né? Não querem o crescimento, fazer bonito para melhorar tudo, né?
11: E aqui, quando é chuva, tem barro. Quando tem sol, é poeira.
10: É isso aí. Quando eu trabalho na agricultura, quando eu chego com a minha caminhoneta, tem que entrar em cima da calçada, entrar dentro do meu portão, no pátio, porque não tem onde estacionar. Daí o transporte escolar que pega o pessoal da zona rural para baixo não consegue passar. Ou bota um rodado dentro da valeta, aí corre o risco de ficar atolado.
11: A rua Zeferino Chiele, ela é uma rua municipal.
10: Sim, municipal. Já é municipal, só que eles dizem que eles não podem fazer porque... Até que não tem dinheiro, eles já me alegaram que não tem dinheiro. Eu disse, mas então nós fizemos uma vaquinha lá, nós botemos a tubulação. Nós botemos tubo, vamos lá. Olha, daí o cara até brincou comigo, que não era fazer isso que eles aceitavam. Nossa, quando dá aquele espancadão de chuva, dá pra ver as valetas que tem ali, ó. Mal passa, um carro passa. Se um desce e um sobe, um tem que parar. para dar lugar para outro.
11: Rua Zeferino que ele fica aqui no loteamento Vitória.
10: Loteamento Vitória.
9: Melhor, excelente matéria, Gilmar Freitag, ou Freitag, Gilmar, conta com a gente aí, nos mantém informado. A gente tenta te colocar no teu lugar, no lugar das famílias, é um jogo rápido, por causa de um proprietário de um terreno que não tá aí, tá parado, aí todo mundo tem que sofrer, prefeitura se manifesta a respeito aí, ah, claro, a gente só faz calçamento completo. Agora, poxa, então, o cara tem que, não tem dinheiro, por favor aí, dá uma orientação para essa, é jogo rápido, Gilmar, continua nos mantendo informado. 7:35 temperatura, nesse momento 7 graus, Centro 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Deixa eu mandar aqui um bom dia muito especial. Feliz aniversário, Plínio João Turcati. Plínio João Turcati. Homenagem especial dos netos amados Thales, Eduarda, Gabriel e Miguel. Senhor Plínio João Turcati. Plínio, muita saúde, parabéns e pela família. 7:36. Hoje, na Câmara de Vereadores, vereadores debatem melhores acessos às gestantes nos serviços de saúde. A sessão tem início às 18h, podendo ser acompanhado pelo canal da Câmara no YouTube. Após votação dos projetos, vereadores debatem formas de repúdio aos valores cobrados na conta da energia elétrica. Hoje, 18h, sessão Câmara Municipal. Ontem a RG era para estar presente, a RG não compareceu. O presidente da Câmara explicou o motivo, mas em cima do laço, vereadores indignados, já tem matéria a respeito. 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Do bairro da Cooperativa Vitória, a gente vai para o interior de Farroupilha. Luiz Carlos Miller esteve ontem na linha Machadinho. Uma obra há muito tempo esperada, a prefeitura, através do prefeito Jonas Tomazini, por meio da Secretaria de Obras e Trânsito do Matheus Paim, realizou ontem o ato de entrega da ponte localizada na FR-17, comunidade da linha Machadinho. A estrutura passou por uma ampla obra de recuperação e foi totalmente reconstruída, garantindo mais segurança e melhores condições de trafegabilidade. Deixa eu ver aqui o Adriano Fabro. Adriano, que é o presidente da Comissão das Obras aí da Nova Ponte, linha Machadinho, por favor.
12: A comunidade agradece de coração essa obra, porque era uma coisa, já que nós estava com um grande problema na ponte aqui, que cada enchente que dava, a ponte não suportava toda a água que passava por aqui, então ela ia por cima a água e lavava toda a nossa estrada, cada vez estava com a estrada danificada. E hoje, com muito trabalho, muitos sonhos também, hoje nós temos concretizando. O nosso projeto é para chegar até na comunidade, que do início até a comunidade tem 2,5 quilômetros. Então, nós estamos hoje com 500 metros, mas vamos lutar para ir mais com essa obra para frente.
11: Presidente, a obra sendo entregue com a ponte construída, o asfalto passando em cima, uma obra acompanhada, inclusive, pelos moradores, é um sonho realizado?
12: Muito realizado, e essa obra aqui está muito bem feita. Hoje nós estamos com uma ponte aqui que com certeza não vai mais dar problema, e se der problema um dia, não é porque a ponte não foi mal projetada ou quê? Foi porque Deus quer alguma coisa sem controle. Mas a ponte hoje, meu Deus do céu, tem que suportar toda a água que vem de toda a nossa cidade, que tem que passar aqui também, né? Mas é uma obra muito bem feita e foi bem acompanhada, e olha, tá de parabéns.
9: Família Fabro, querida Adriano Fabro, qualquer novidade, por favor, 7:41, tá construindo ou reformando? 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Luiz Carlos Mir também ouviu moradores aí da região da linha Machadinho, entrega de pavimentação, entrega de obras, entrega do pontilhão, por favor.
13: Olha, para nós aqui é uma satisfação hoje estar aqui inaugurando, porque vinha de anos, eu como moradora aqui próximo da ponta, e quando tinha uma chuva um pouco maior, nós sempre sofríamos com a enchente, a estrada estragava e quê. Teve muito trabalho aqui, mas hoje é uma satisfação a gente ver que o trabalho ficou bom e ficou pronto. Teve a demora, mas teve a questão climática, né, que aquela gente não tem domínio, então não temos o que fazer, mas ficou bom a nossa ponte. Agora temos uma entrada muito bonita para a linha Machadinho, e a nossa ideia é que continue esse asfalto até a comunidade ou até mais.
14: Agora é só elogio, cara. Nem nós não imaginava que nós ia conseguir ter uma entrada digna e perfeita. Agora, pelo menos, quando chove, nós temos estrada para passar, com garantia de uma obra bem feita, bem executada.
11: Em outras oportunidades, eu até gravei com você, com barro até meia canela, o desespero dos moradores era grande. Hoje a realidade é diferente?
14: Tá aqui para ver, né? O que nós temos agora hoje, pelo menos quando choveu aí, o rio seguiu o curso dele normal, não entrou na estrada, que antes lavava fora tudo, agora ficou bom, até estamos aqui brindando. Tem o manobrador do ônibus, da linha de ônibus também, que ficou, agora o ônibus consegue manobrar sem entrar no outro asfalto aí, que era um perigo para as crianças, e que ficou perfeito.
15: Realmente foi uma obra muito esperada, né, por todos, principalmente pela questão do acesso, né? A gente tem um rio aqui que quando chove ele triplica, multiplica, né, o volume, e dificultava bastante, né, a estrada. Então agora ficou um acesso muito bom, né? Conseguiram nivelar aqui a pista, agora tem mais visibilidade, favoreceu bastante o acesso da comunidade.
11: O que se percebeu aqui, Roberta, foi a melhoria no acesso para a linha Machadinho e também quem vai ao Salto Ventoso. Os ônibus podem fazer um contorno melhorado, de fácil acesso.
15: Exatamente, o ônibus, inclusive o ônibus, né, dos estudantes e coisa que passava por aqui, ele tinha bastante dificuldade de manobrar, né, porque o declive era grande. E agora com esse nivelamento, né, obviamente com o asfalto, o acesso melhorou muito, ficou muito bom a obra.
11: E em relação à ponte?
15: A ponte também, né, era uma ponte pequenininha, baixinha, aí agora eles fizeram a ponte mais elevada, ficou assim, o acesso Ótimo.
11: Pelo volume de água que passa embaixo dessa ponte, a ponte vai atender às necessidades?
15: Acredito que sim, na última chuvarada que deu, tudo tranquilo. A gente espera que, né, mesmo quando vem aquelas chuvas muito fortes, os temporais, acredito que sim, que agora não vai ter mais problema.
11: Permanece agora o envolvimento da comunidade para que o asfalto tenha continuidade até o salão?
15: Com certeza, essa agora é a próxima meta, né, que vai de 500 em 500 metros, mas que chega até o salão da comunidade.
9: A população querida ali, Machado de Mínimo, consegue sempre os nomes aí do pessoal que se manifesta para a gente poder prestar homenagem para as famílias queridas aí, no caso Linha Machadinho, obra esperada, tá aí realizada, foi ontem momento de festa no interior, ontem de manhã cedinho aí, excelente, comunidade tradicional querida da Linha Machadinho, 7:46. 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O secretário municipal da agricultura, o Renan Bondan, está enviando informações para cá. Renan, qual é a informação, por favor?
16: Bom dia, Rogério. Bom dia, ouvintes da Rádio Espaço FM. Rogério, passando para comunicar que estamos fazendo uma melhoria na comunidade de Mundo Novo, na FR-119, aonde iremos colocar galerias para um melhor escoamento da água. Pedimos a compreensão, pois esse trecho estará fechado nos próximos dias, mas assim que a obra terminar, já vamos liberar. Um forte abraço a todos, moradores da nossa cidade de Farroupilha.
9: Excelente. Pede para a equipe da assessoria enviar fotos para a gente para divulgar uma baita obra também, outra baita reivindicação aí. Excelente, pessoal atendendo. Renan, cumprimentos aí o pessoal da Secretaria da Agricultura, 7:47. Repito, gente, seu problema é surdez ou zumbido, acabe com esse problema. 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Gente, tem informação, tem comentário, tem sugestão de pauta, envia agora pelo WhatsApp 99611-1971. O assunto que a gente abordou hoje manhã cedinho, aqui o Elisandro tá mandando informação para cá. Bom dia, Rádio Espaço. Olha a visão que o motorista tem com esses banners. Não adiantou nada. O pessoal continua. Se fosse uma propaganda de uma empresa, a gente ia ser multado. Cara, aqui, Elisandro, tudo a ver. Porque de repente você coloca a propaganda da tua empresa na frente, de repente, mas é rodovia, a CSG vai e recolhe. Agora estão colocando banners desde ontem. Eu só dou um toquezinho rápido aqui, deixa eu ver se identifico aqui. Vamos passar para os candidatos aqui, vamos passar para todos os candidatos. Isso aqui perde voto, cara. Isso aqui perde voto, tchê. Os cabos eleitorais, para facilitar, coloca onde não atrapalha. Coloca onde não atrapalha. 7:50. Eu sei que alguns já retiraram, mas ainda tem. Cabos eleitorais, ajuda quem tá te pagando aí. Ajuda quem tá te pagando. Isso aqui faz perder voto. 7:50. Coloca onde é permitido, aonde você mesmo faz um teste com o motorista que não atrapalha. Porque isso pode ter efeito contrário. Hora, 7:50. 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Restaurante Dom Honório Augusto, tá te aguardando hoje, 7:51.

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2: 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Fruteira do Parque, 7:58. 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Rodovia dos Romeiros, virando 7:59. 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Nossa médica de referência, doutora Madalene Meneghel, cravando 8 horas no ponto. 8 horas no ponto, teu rádio tá ligado aqui na Espaço FM. A gente tem um assunto aqui, sempre o bom senso, e aqui a gente tá com pessoas queridas da comunidade aqui, por gentileza, tentar agilizar. O empresário Alexandre Biondo voltou a procurar a reportagem da Espaço FM para denunciar que os problemas provocados por uma grande obra ao lado do Vive Amore, casa de repouso excelente aí do bairro Planalto, os problemas continuam. Segundo ele, a ausência de telas de proteção permite a queda de cimento e outros resíduos nas proximidades da instituição, da casa de repouso, gerando preocupação entre funcionários, hóspedes da casa e familiares. Não é só a poluição, a sujeirada. Gente, isso aqui é um papo sério. Porque de repente vai que despenca aí um pedaço de concreto. Tô jogando aqui. Não é só porque é idoso, que é uma casa de repouso, mas qualquer pessoa. O Biondo, o Alexandre Biondo, afirma que a situação já foi comunicada à empresa, inclusive a própria Rádio Espaço fez comunicado a um dos proprietários. A principal reivindicação é pela instalação de estruturas capazes de impedir que materiais atinjam a clínica e os veículos estacionados nas proximidades. Alexandre.
3: É uma situação que já dura anos, né? O prédio já está quase na fase final. E a gente vem sofrendo há muito tempo com isso. Quinta ou sexta-feira passada, com aquela chuva forte, entrou água dentro da clínica, as calhas não deram conta, e quando a gente foi ver qual era o problema, as calhas estão entupidas com detritos de cimento. E é uma sujeira todo dia, a gente limpa e na semana seguinte tá tudo sujo de novo. É as calçadas que a gente fez nova, é as pinturas que a gente fez nova. Então é uma situação difícil. Faz uns 15 dias atrás, uma funcionária foi atingida por detritos. O meu filho, de 11 anos, já foi atingido por detritos. Os carros aqui na frente não dá para deixar nenhum estacionado, porque é um prejuízo. Toda vez tem que mandar polir, lavar. Tá insuportável, Miller. Tá insuportável. A gente vai buscar agora os meios cabíveis. A gente já conversou com um dos proprietários, que é o Oscar Fernando Fanton, da Construfar. E até hoje ele promete, não aparece, não atende telefone. Enfim, o prejuízo é sempre nosso.
4: Falta equipamentos de proteção na construção da edificação?
3: Com certeza, a gente não vê telas de proteção, pelo menos pro nosso lado aqui. Eu tenho relatos de outros vizinhos que também sofrem o mesmo problema, e a gente não sabe para onde correr. A gente vai ver hoje aí, a gente chama um advogado, Ministério Público, não sei. A gente tá num pedido de socorro aqui, porque tá insuportável.
4: Vocês acionaram a Prefeitura Municipal, buscaram órgãos competentes na questão da fiscalização?
3: A ouvidoria foi acionada hoje, né? Então, hoje de manhã a gente tomou algumas providências, né? A gente chamou o advogado, nos orientou, encaminhamos já o pedido para a Prefeitura. Provavelmente à tarde a gente já também faça um contato com o Ministério Público e vamos ver o que vai acontecer, porque é difícil trabalhar assim. Toda segunda-feira a gente chega aqui, é cimento para tudo quanto lado, você pode ver aqui, eu vou te mostrar depois no detalhe, fotos assim, a gente tem inúmeras fotos, telhado é virado em cimento, é difícil porque é o nosso dinheiro que tá aqui e eu não incomodo os outros, então eu gostaria de não ser incomodado também, né?
4: Vocês até procuraram os proprietários da obra, mas eles não dão retorno.
3: Todo o contato é feito com o engenheiro Oscar Fernando Fanton, que é um dos proprietários da obra.
4: Vocês não tem retorno?
3: Não, não temos retorno.
2: Inclusive tem fotos aqui no portal da Espaço, é um assunto já recorrente, a gente já foi abordado, a equipe mesmo já fez contato, só corrigindo um detalhe, o Fernando Oscar Fanton, ex-prefeito de Farroupilha, era vice numa Joana, enfim, queridíssimo Fanton, Fanta, dá um jeito aí, junto com os sócios aí da Construfar aí, a empresa super tradicional, responsável pelo crescimento de Farroupilha, várias frentes, um detalhe que dá para resolver ainda hoje aí, 8:04, porque de repente pode acontecer uma coisa mais grave, não é só questão de sujeira, o transtorno diário que já vem há bastante tempo, pô, tá na reta final aí do prédio aí. Alexandre Biondo, qualquer novidade aí, nos mantém informado. 8:04, agosto é o mês de aniversário da Coiama Odontologia. 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Direto, vamos pro bairro Industrial. Sabe que você acordar todo dia, abrir a porta da tua casa e ter um lixão clandestino, aí o pessoal da invasão também joga, o pessoal pediu a presença da reportagem, Luiz Calumi esteve ontem no Industrial. Em seguida, jovem morre em acidente de moto, 453 é a rodovia, o jovem Giovanni Luiz Scherer Bender. Pouca idade, 24 anos, morador de Carlos Barbosa, morreu na segunda-feira num acidente de trânsito no quilômetro 66 da 453 em Westfália. Ele estava numa moto, uma motocicleta esportiva, acompanhado da namorada de 23 anos, que ficou ferida e foi encaminhada ao hospital. O casal estava desaparecido, na verdade, desde domingo, quando saiu de casa e não manteve mais contato com os familiares. Por volta das 6 horas da segunda-feira, amigos retomaram as buscas e receberam a informação de que uma jovem estaria caminhando às margens da rodovia ferida. Conforme o registro, a motocicleta saiu da pista após uma curva, atravessou a rodovia e caiu num barranco com árvores. Giovanni morreu no local. A namorada sobreviveu, mesmo ferida, foi para a rodovia pedir ajuda. A ocorrência foi atendida pela Polícia Rodoviária Estadual e pelos bombeiros voluntários. Depois me passa aqui, dá uma atualizada, Miller, aí o horário do sepultamento já está marcado. Giovanni Luiz Scherer Bender. Que história triste aqui. Aquela coisa de filme de, sabe, tá num acidente e fica ferido, tu olha pro lado e quem tá contigo, no caso era o namorado dela, ele tava morto. E ela completamente ferida, era um local de difícil acesso, ela conseguiu ir pra rodovia, mesmo ferida, pedir ajuda. Imagina o drama, enfim, não dá para imaginar o que essa jovem passou. O nome dela não tem aqui na notícia. Ela tem 23 anos, está internada aí no hospital. É Giovanni Luiz Scherer Bender, 24 anos, vítima fatal, acidente com moto. Foi no domingo. Ele foi encontrado ontem, rodovia 453, município de Westfália. 8:09, temperatura 7.
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2: Ora, 8h14, bom dia. 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Reportagem Luiz Carlos Miller, pé no fundo aqui. O Mar Geral precisou, gente, chama a reportagem da Rádio Espaço. Não tem bola perdida, é de forma imediata, que ontem de manhã a Maria de Lourdes dos Santos, aí do bairro industrial, ligou para cá indignada. A reportagem foi conferir. Até a gente deixa o ouvinte qual é o melhor horário para a reportagem chegar. Miller agilizou, tá aqui, ó. Ouvinte, tenta te colocar no lugar dela aqui. Ela acorda toda manhã e tem um lixão a céu aberto na porta da casa dela. Ouvinte denuncia lixão na porta de casa e cobra ação imediata no bairro Industrial. É bem pertinho da área de invasão aí. A ouvinte Maria de Lourdes dos Santos denunciou ontem o acúmulo de lixo, mas é lixo geral. É um lixão a céu aberto e entulhos em frente à sua casa na rua Guaporé, bairro Industrial. Segundo ela, o local se transformou em um ponto recorrente de descarte de lixo, causando transtornos aos moradores. Na porta da casa dela, só olhar as fotos que tá aí no portal espaçofm.com.br, tá no Instagram, tá no Facebook, tá no aplicativo. Maria de Lourdes.
14: Eu gostaria assim que tomassem uma providência sobre isso, porque nós não aguentamos mais isso aqui. É todos os dias vem parar lixo na frente da minha casa, ou tem lixo por tudo pelo chão, a lixeira tá aqui com as pernas quebradas, eu já pedi para eles virem a tirar, a trazerem outro container, eles dizem, vamos tomar uma providência e na verdade ninguém fala nada. Lixo seco. Aqui não tem lixeira para pôr lixo seco. Não existe. Nós temos as nossas lixeiras na frente da nossa casa, o lixeiro não passa no sábado da manhã simplesmente a recolher. Na rua Guaporé ele não passa, ele passa no São Leopoldo. Isso não, ó, a minha rua aqui tá esquecida, tá? Eu tô pagando meus impostos normal, ó, na minha casa tá à venda, pode olhar ali, tá à venda, porque nós não aguentamos mais. E simplesmente eles deixaram criar um problema e eles não tomam mais essas providências, que olha, olha o lixeiro. O que eu tô pedindo aqui, humildemente, para os vereadores, pro, não sei, para as autoridades, é o quê? Que tomem uma providência, façam um lugar para pôr os, o pessoal pôr os lixos, porque aqui na frente da minha casa não dá mais.
4: Aqui na entrada do bairro o pessoal colocava lixo.
14: Colocava.
4: Agora tem uma pracinha, foi feita uma pracinha.
14: Eles fizeram a pracinha, só que de lá, os lixos de lá tá parando para cá. Eles trazem pra cá agora, exatamente. Lá, tiraram lá, mas o que que adiantou resolver o problema de lá atrás na frente da minha casa? Peço uma providência urgente. É isso que eu quero.
4: Falta uma conscientização da população, falta, você imagina?
14: Falta, falta. Eu acho que as pessoas deviam se reunir, ter uma reunião, alguma coisa, para tomarem uma providência. De repente, instruir essas pessoas também, né?
4: O presidente do bairro fez uma reunião com os moradores no sábado passado. Você esteve presente?
14: Não, eu não estive presente porque eu nem sabia que tinha essa reunião.
2: Primeiro que tem que te ligar mais, viu, Maria de Lourdes aí. Tá cobrando, é que tu não te liga no bairro, né? Não te liga aí. Mas Maria de Lourdes, conta com a gente aí. O presidente do bairro está indignado, o Gerson. Ele fez uma reunião, né? Passou por todos os estabelecimentos, colocou cartaz e tudo mais, e tinha 6 pessoas para falar dos problemas sérios do bairro. O lixo é um problema seríssimo. A questão de segurança hoje é o bairro que mais ocorrências policiais tem. O Gerson está indignado. A questão do lixo é questão de educação.
15: Não, infelizmente, o que pode dizer para ti assim, ó? As concessões desses entulhos era ali no Trevinho, ali, né? Reuni a prefeitura, a Ecofal, limpei, fiz uma pracinha, tá bonita lá os bancos, fim da tarde, tem pessoal do Chimarrão lá. Simplesmente o pessoal parou de largar o entulho lá, começou a largar aqui na Guaporé. Tu esteve comigo numa reportagem lá na Constantino Gomes, na esquina lá, né? Tem até a placa lá, mas vai lá ver agora, tá cheio de lixo de novo lá. O pessoal não conseguiu mais botar o Trevinho, então distribuindo em qualquer lugar. Se tu pegar, eu passei agora de manhã aqui pela Rua Guaporé, tem 3-4 pontos de lixo assim, ó. Então eu acho que o pessoal, conscientizar, o pessoal tem que entender. A Ecofar faz a parte dela, uma vez eu recolhi isso aqui, tá? Eu até essa semana já tô apresentando os cartazes, vou distribuir em todo o bairro, todas as escolas, creche, onde tiver o cartaz eu vou botar, ó. Semana tal, a Ecofar vai recolher. Só que a Ecofar, aconteceu já a Ecofar recolher dia 1º de maio. Na sexta-feira, feriado, recolheram. No sábado de manhã, dia 2, já tinha entulho jogado na rua de novo.
4: Está faltando conscientização dos moradores aqui no bairro Industrial ou não?
15: Ah, eu já não sei mais o que dizer, Emílio, porque assim, a conscientização, as escolas, a maioria das empresas está fazendo, e o povo se permite, ah, não é preocupado. Eu já recebi várias ameaças, sabe? Tem até boletim de ocorrência já me ameaçando para mim parar de ficar quieto, para não falar mais nada. Mas se eu não falo, é porque eu não falo. Se eu falo, daí, porque eu falo, eu não sei mais o que fazer.
4: Na reunião do último sábado, apenas 6 moradores estiveram participando. O senhor convocou, foi nos mercados, colocou cartazes no bairro, distribuiu avisos.
15: Não houve comparecimento. Se tu chegar aqui agora de manhã lá no posto de saúde, que é um lugar que é muito frequentado, fui lá agora de manhã, tá lá o cartaz ainda. No mercado aqui em frente, tu chegar ali, vai estar o cartaz ali, pendurado, não tiraram ainda. E o pessoal, não sei, não querem participar, simplesmente não querem participar. pré, porque se eles participarem, eles vão ter que tomar consciência que, pô, eu fui na reunião, o cara falou que não posso pro boy botar lixo. E daí eu vou ficar mal. Se eu fui na reunião, eu botei lixo, vamos cobrar, tu tá, vai lá como é que tu botou lixo. Infelizmente, eu não sei o que fazer mais, sabe?
4: Presidente, nesse encontro que o senhor promoveu no sábado com os moradores, que apenas 6 moradores estiveram presentes, que assuntos seriam colocados na pauta?
15: Não, nós tínhamos na pauta para discutir sobre o lixo, né, conversar sobre o lixo, o que podíamos fazer, como resolver. Conversei já com alguns diretores de escola que estão negociando, conversei com o Leandro Barbosa também ali, que é do projeto que falou no sábado de manhã, explicar sobre como reciclar, né? E aí até combinar assim, eles trazerem um bag, aqueles bags grandão, para levar na escola, levar no salão, que as crianças quando vêm no projeto, quando vão para a escola, levar de casa, litro vazio, latinha vazia, para quem sabe ajuda um pouco mais, né? As crianças conscientizar, porque depois de velho tu não dá uma burro, né? Tem que ser quando é novinho, né?
4: Quando não se tem esse apoio da população que o senhor está sentindo, o senhor pretende continuar na administração do bairro, na presidência, pensa em deixar?
15: Olha, já pensei seriamente em deixar. Pela minha família eu já tinha deixado, mas eu tenho mais um ano ainda para ficar na presidência. Gostaria de cumprir, mas da situação que tá, eu tô pronto para desistir, porque tá, eu tô ficando doente já com essas histórias, né, cara? Tu faz e não, nada resolve, parece que ninguém faz nada, mas tu passar a vir na desindústria agora, dá uma olhada ali, se tu passar ali, é uma tristeza. Aí que eu falo, limpa ali, que cada 15 dias, no dia seguinte daquele jeito lá.
2: Gerson Vedder é presidente de um dos mais tradicionais e maiores bairros de Farroupilha, que é o Industrial, presidente de associação que recebe ameaça, porque está fazendo um trabalho, enfim. 8h22, aí ele convoca moradores, um bairro gigante, aparece 6 pessoas, aí o pessoal reclama. Gente, questão do lixo no Industrial, tem um mutirão aí, conscientização é educação, por favor. 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Pessoal, me responde aí, as áreas invadidas, ocupadas, chame como vocês quiserem. Onde é que o pessoal coloca o lixo, hein? Eles têm local destinado, a Ecofar passa também nesses locais, 8h23, ou eles jogam espalhando pelo bairro inteiro aí. Como é que está a situação do lixo nas áreas ocupadas? Seu problema é surdez ou zumbido? Eu tô falando desse assunto porque eles vão estar agora de manhã aqui em Farroupilha, às 10h30. 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Deixa eu liberar a informação aqui do Grupo L Fórmula, já também vou colocar no ar o Matheus da direção, pode ser agora, hein? Não, no intervalo, que eu tô atrasado aqui, porque o Matheus tem um alerta, comentamos ontem e o Matheus amplia. Alerta de golpe, famílias enlutadas estão sendo alvo de tentativa de fraude durante o velório ou logo depois do sepultamento. Deixa eu ler o obituário aqui, colocar em dia. Faleceram em Caxias do Sul, Doroti Maria Barazete Maziero, 69 anos, Valdomiro Luiz de Braga, 83. Lores Fernando Carvalho dos Santos, 69 anos. Olímpio Delmar Marques Menzomo, de 70 anos. Em Bento, Cacilda Ferreira da Silva, 67 anos. Celanira Kraus da Silva, 91. Walter Luiz Sazi, de 82 anos. Farroupilha e São Marcos consta como nenhum atendimento. Santa Maria, Jair José Chagas, 83 anos. Em Osório, nenhum falecimento, nenhum atendimento. Muito obrigado, Grupo L Fórmula, Memorial Crematório e Capela São José.
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2: Hora certa, 8:28. Tempo nublado. É que tem previsão de sol, esse que é o detalhe. Previsão de sol. O tempo continua nublado, frio, temperatura 7 graus, 8:28. 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
2: 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Brigada Militar nos passando informação. Deixa eu agradecer aqui o Eduardo, equipe de comunicação da nossa Brigada Militar, 36º Batalhão. Na noite de ontem, por volta de 22:30, a Brigada Militar prendeu um homem de 50 anos de idade que era procurado pela Justiça. A ação ocorreu no bairro São José. Aí, durante o cumprimento da operação Proscriptos, durante o policiamento ostensivo, a guarnição abordou um indivíduo que apresentou comportamento suspeito ao perceber a presença policial. Em consulta ao sistema em consulta ao sistema, foi constatado um mandado de prisão em aberto, decorrente de condenação definitiva por tráfico de drogas. O homem, que possui 3 antecedentes por tráfico de entorpecentes, além de uma por lesão corporal, vias de fato e injúria, foi preso e encaminhado para o São Carlos para a realização de laudo. Em seguida, foi apresentado na delegacia de polícia. Tem mais ocorrência. Obrigado, Eduardo. Deixa eu conferir aqui. Brigada Militar prende mulher por tráfico de entorpecentes. Repararam que todo dia praticamente tem ocorrência aqui. Não, a gente não tava, não era normal. Mulheres em Farroupilha envolvidas com o tráfico. Todo dia, praticamente, toda semana, tem mulheres presas, detidas, né, por tráfico de drogas. Na noite de ontem, só um detalhezinho, aqui já, essa ocorrência chegou hoje, mas ela é de dias passados, é para registrar. Brigada Militar prendeu uma mulher de 24 anos por tráfico de entorpecentes no bairro São José. Durante patrulhamento ostensivo, em cumprimento à operação Cerco Fechado, 3 indivíduos, ao perceberem a presença policial, tentaram fugir, mas foram acompanhados e abordados. Após a identificação, nada de ilícito foi encontrado com os dois homens, mas com a mulher foram apreendidas 19 pedras de crack, prontas para comercialização, acondicionadas em um pote de MM, além de uma certa importância em dinheiro. Geralmente é pouquíssimo. A detida, que já possui antecedentes criminais por tráfico de drogas, foi presa em flagrante, encaminhada para o São Carlos para exames e posteriormente apresentada na DP. Eu não sei, provavelmente ela foi liberada em seguida. Brigada Militar, a força da comunidade. Obrigado, Eduardo, equipe da Polícia Militar Farroupilha, 36º Batalhão.
20: 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O leite materno é o alimento mais completo para o bebê nos primeiros meses de vida, contribuindo para a proteção contra infecções, o crescimento e o desenvolvimento saudável. 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
2: Para 8:36, temperatura 7 graus, tempo instável. 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Gente, mais utilidade pública, pé no fundo nessa terça-feira. Gente, quer a presença da reportagem da Espaço FM, liga para cá, manda mensagem, que a reportagem já agiliza também. Aqui um alerta, isso aqui é para Rio Grande do Sul inteiro, Brasil. Os golpistas, a cada dia, a cada momento, a cada hora, enfim, pintam um novo golpe. Estão aplicando, atenção, alerta de golpe, famílias enlutadas estão sendo alvo de tentativa de fraude durante o velório ou depois do sepultamento. Golpistas estão entrando em contato com familiares, se passando por funcionários de empresas funerárias e solicitando programas e pagamentos adicionais. Eu vou repetir, eles pedem pagamentos adicionais para dar continuidade aos serviços contratados. Essa informação vem do Sindicato das Empresas Funerárias do Rio Grande do Sul. O grupo L Fórmula preocupado está divulgando. Eu tive aqui ontem o privilégio de conversar com o Matheus Fórmula, da direção do grupo L Fórmula, que orienta a população em geral.
3: É isso mesmo, Rogério. A gente colocou esse comunicado no nosso site. Até foi... Primeiramente, nós recebemos do sindicato das funerárias do Rio Grande do Sul esse aviso, porque já estava acontecendo em outras regiões. E aí, curiosamente, começaram a acontecer as tentativas aqui nas nossas empresas, nas nossas regiões, né? Então, o que nós temos visto é que, com a informação do obituário, eventualmente esses golpistas fazem buscas na internet até localizarem algum familiar com ligação e com telefone público, né? Que às vezes é muito fácil localizar o telefone de uma pessoa na internet, né? E eles ligam para as pessoas e pedem dinheiro para dar andamento nos serviços funerários ou para a conclusão dos serviços funerários, enquanto eles ainda estão acontecendo. Então, nós sofremos aí em torno de 5 tentativas nos últimos 15 dias, e a gente deixa esse alerta, né? O Grupo L Fórmula não faz cobranças de funeral no WhatsApp, pelo WhatsApp, não procura, não assedia famílias durante o atendimento funerário. A gente tem um compromisso com a comunidade e todas as famílias sempre assinam um documento nosso, inclusive constando o prazo para elas comparecerem para fazer essa quitação. Então, que não entrem eventualmente em algum golpe dessas pessoas mal intencionadas.
2: É no momento daquele trâmite de velório aí que eles estão pegando ou depois do sepultamento?
3: Um deles foi após o sepultamento e os outros quatro, as famílias estavam dentro da capela de velório. Mas um familiar aleatório, não necessariamente um familiar que nos contratou. Então, eles jogam o nome da pessoa falecida na internet e vão procurando graus de parentesco até encontrar uma pessoa com grau de parentesco e com um telefone público. Aí eles montam a história toda e entram em contato com a pessoa durante o velório. Isso tem acontecido ontem, nós recebemos mais um aviso do sindicato, então quer dizer que não é só nas nossas empresas, está acontecendo no Rio Grande do Sul. Não sei fora do Rio Grande do Sul se também está acontecendo ou não, mas deve estar acontecendo porque é um caminho que eles têm para percorrer para chegar nessas pessoas, né?
2: Os valores que eles pedem?
3: Num eles pediram R$2.500, no outro eles ofereceram um desconto de 20% caso a família pudesse fazer um Pix na hora e assim por diante. Não tem um padrão. Aqui, coincidentemente, todos os golpes vieram com o mesmo nome, Joilson, era o nome da figura. Mas não sei precisar se no Rio Grande do Sul inteiro é sempre o mesmo nome do golpista, né?
2: Matheus Fórmulo, muito obrigado, diretor comercial, Grupo L Fórmulo, Memorial Crematório e Capela São José, o próprio sindicato das empresas funerárias aqui do Rio Grande do Sul está divulgando. Eu peço para você, gente, compartilha essa informação, tá no portal da Espaço, até eu peço para a redação voltar, tá um destaque na entrevista com o Matheus, alerta de golpe. Cada momento é um golpe novo aí, dentro do velório ou fora, né? Fazem um contato telefônico pedindo dinheiro, né? Um pagamento adicional, uma vantagem para passar um Pix. Isso não existe, por favor. 8:42. 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
2: 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Deixa eu colocar no ar, gente, aqui uma notícia, até para a população saber, porque o assunto foi muito e ainda continua sendo muito comentado. A questão do aumento nas contas de energia elétrica. A RGE teve autorização dos meios competentes para poder aumentar 14%, 15%, 16%. Só que teve famílias aí que receberam aumento acima de 50%, 100%. A RGE, na primeira manifestação, disse que o problema é do consumidor por causa do frio, aquecedores, chuveiro e tudo mais. E ontem era para estar na Câmara de Vereadores, a direção regional, estadual da RGE, da Rio Grande Energia, para esclarecer, conversar com a comunidade, orientar. A RGE não compareceu, enviou uma informação pouco antes da sessão que não poderia estar presente, algumas falta de algumas informações, enfim, mas não compareceram. Vereadores indignados e com razão, porque era momento da RGE, gente. Aqui, ó, ausência da RGE gera indignação e vereadores prometem buscar Ministério Público. Deixa eu ouvir, gente. Era maneira ontem da RGE, independente, poxa, eles não foram avisados em cima da hora. Pelo menos uma semana de antecedência, o presidente da Câmara, o pastor Davi, fez o convite. No mínimo, uma semana de antecedência. E aí a RGE não comparece, coloca dificuldade para esclarecer, para se aproximar, para orientar a população sobre os reajustes, para orientar num todo o consumo. Alguns vereadores aqui, Jorge Sense do MDB.
10: Uma indignação total, eu vejo com uma falta de respeito com a casa, mas também com o consumidor. Eu acho que o consumidor quer uma resposta, que precisa de uma resposta. A empresa que é o

0: Ministério Público, vereador Juliano Baumgartner.
1: Não me surpreende porque as respostas que eles têm dado à comunidade são patéticas, né? Ao invés deles calçarem as sandálias da umidade, dar um passo atrás, ouvir a população, qual que foi a medida das contas abusivas? O que que eles fizeram? Parcelaram, eles estão botando a culpa na população. E não fecha na matemática. Eu sou professor de história, sou de humanas e não das exatas. Mas pensa comigo, eu atendi um caso de uma moradora do bairro Cinquentenário. A fatura era R$300. Vamos partir do pressuposto que teve o reajuste de 15%. A conta dela passou para 1.000 e pouco, não fecha. Então, é um descaso com a comunidade Farroupilha e com o Rio Grande. Esse é o preço caro que a população tem pagado. Então, nós temos cobrado, nós temos feito a nossa parte, muitas vezes somos limitados, mas eu acredito que é processo, é caminho judicial. Acho que tem que fazer uma ação coletiva, assim contra a Corsã e a Igeia, porque nós não aguentamos. Eu disse uma frase muito forte e contundente na Câmara, Rogério. As pessoas não aguentam mais. Quando não falta água, é água suja. Quando não é água suja, é conta de água cara. Quando não tem conta de água cara, falta luz. Quando não falta luz, é a conta de luz cara. Então, as pessoas não aguentam mais. Mas, dentro do que a gente puder, eu acionei também a Secretaria Nacional do Consumidor para ver o que a gente pode fazer. Eu acho que tem que fazer um movimento forte, popular, e ir para cima, porque a população não aguenta mais. Cansou de pagar o preço da irresponsabilidade. E também fica o critério, fica a pergunta, qual que é o critério que a ANEEL, que é a Agência Nacional Reguladora, atribuiu para dar os 15%? A gente nunca sabe, né? É sempre benefício do grande e não do pequeno. Lamentável.
0: Vereador Juliano Baumgartner, do PDT, a ausência da RGE não aceitou, não é que não aceitou, disse que não poderia estar presente. Vamos repetir, era a forma da RGE se aproximar da comunidade, explicar o aumento, orientar, né? Que de repente, olha, o problema está aqui, orientar a questão do consumo. Vereadora Franciele Bonassi, a Fran Bonassi, PDT.
2: Olá, ouvintes da Espaço, na verdade é uma vergonha, né? A RGE não ter vindo a esta casa. Muitas pessoas nos questionam e nos questionaram no decorrer da semana e eles não vieram, simplesmente avisaram uns minutos antes que não estariam aqui para prestar esclarecimentos, para prestar contas do trabalho, porque por mais que é uma empresa privada, a gente tem que entender que é um serviço que é prestado de forma pública e a gente precisa de respostas. E a RGE não quer dar respostas para esta casa porque eles sabem que eles estão errados.
3: É de lamentar um fato desse?
2: Com toda certeza, lamentável. As pessoas cada vez sofrem mais, não conseguem pagar as contas de luz, contas que vieram aí duplicadas, triplicadas de valor, né? E a gente tá aqui cobrando, tá aqui querendo respostas e não vem. Mesma coisa que acontece com a IGEA hoje, com a Corsã, tem acontecido agora com a RGE também.
0: Vereador Fran Bonassi, vereador João Correa, MDB.
4: Uma situação revoltante, né? A gente vem sofrendo um assalto velado pela parte da RGE, a gente pede explicações, quando a gente abre um protocolo, só respostas vazias. Os munícipes então acionaram a gente como representante aqui da cidade e a gente então chama eles para vir aqui, eles confirmam a vinda e 15 para 6 da tarde, da noite, antes de iniciar a sessão, simplesmente 15 minutos antes, eles dizem que não vão comparecer. Então, uma baita falta de respeito, tá revoltante mesmo. A gente, assim, ó, sem palavras. Agora vamos se reunir aqui com os outros colegas vereadores, ver quais providências a gente pode estar tomando, o Ministério Público, audiências públicas, enfim. A gente tem que ter algum retorno da RGE, eles têm que saber que a casa legislativa, ela não é essa brincadeira, né? Assim como eles podem estar cobrando esse absurdo, contas de R$160 passaram para R$2.600, a gente quer saber o porquê. Não adianta mandar um e-mail que tá tudo certo. Então, assim, ó, situação revoltante, a gente vai se reunir e com certeza vamos estar indo atrás para dar esse retorno que a comunidade espera da gente, né? Tem um monte de contribuinte com as suas contas de luz esperando uma explicação e simplesmente eles não aparecem. Então, assim, não tem outra palavra a não ser revoltante.
0: Advogado, vereador João Correa, MDB. Comenta o assunto aí, gente. A ausência da RGE. A RGE não comparece na Câmara para explicar o aumento, o reajuste nas contas. Vereador Roque Cervenini, PSB.
5: É, tem dois temas, né, que era para ser tratado com a RGE-CPFL. Um tema é do vereador Darlan, de Jesus, que é sobre a área ocupada ali no bairro industrial e a sua relação com a questão da energia elétrica. E a outra é de minha autoria, com a contribuição e a subscrição de demais vereadores e com a benevolência do presidente da Câmara para incluir no mesma pauta, né?

0: que é sobre esse tema gritante, que é o aumento abusivo nas contas de energia elétrica, que tem sido uma caixa de ressonância aqui na Câmara de Vereadores e também junto ao PROCON lá na Prefeitura. Em ambos os locais, muitas reclamações, contas exageradamente elevadas, contas de R$180 para R$1.200, contas de R$200 e poucos para R$2.000 e poucos. E a nossa surpresa, além da RGE desistir de vir à Câmara na noite de segunda-feira, ela informou, quando faltava poucos minutos para iniciar a sessão, que não viria. Então isso causou perplexidade junto aos vereadores, quando o presidente Davi formulou essa informação na Câmara, né? Eu imediatamente pedi a palavra e sugeri que a gente vá até o Ministério Público, não só a Câmara de Vereadores, mas convide o PROCON, inclusive, para testemunhar esse fato e essa, vamos dizer assim, insatisfação da população e dos seus consumidores, e usar até aqui uma frase do vereador Jorge, né? É um desrespeito do fornecedor com seus clientes, né? E irmos ao Ministério Público tentar uma audiência com um dos promotores, eu não sei exatamente a cargo de quem esteja, mas penso eu até que é com o doutor Stefano, e de a gente relatar isso, né? E abrir ali um procedimento, quem sabe um procedimento civil junto ao Ministério Público, para que chame a RGE a dar explicações. E eu imagino que não seja só em Farroupilha esse problema. Então, daqui a pouco a gente também fazer uma integração com as câmaras municipais da região, principalmente abrangida pela RGE-CPFL, para que também façam essa movimentação, para que nós possamos engrossar essa insatisfação dos nossos usuários, dos nossos consumidores.
1: Fernando Roque, servindo empregado. Roque, 8:59. Dá tua opinião aí, gente, a ausência da RGE na sessão da Câmara ontem, para explicar o reajuste. 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Cravando 9 horas no ponto. Tem outro assunto com o Juliano Pongarta, até para orientar a população. Hoje, agora de manhã, o vice-reitor da URGS, a Universidade Federal do Rio Grande do Sul, está visitando Farroupilha com a diretora regional aqui da URGS. A URGS vai ter vestibular ainda esse ano, na sede, agora também em Caxias, a URGS aqui da Serra Gaúcha. Juliano, que foi um dos responsáveis pela vinda da URGS para cá, fala do roteiro, vai estar visitando secretarias municipais. Mas os cursos que a URGS vai oferecer aqui para a Serra Gaúcha, no campus aí, em Caxias do Sul.
2: Psicologia e Ciências de Dados são os dois primeiros, onde que a gente vai ter 60 vagas, 30 de manhã e 30 à noite, que é assim que vai começar. E aí o que acaba acontecendo? Depois, no decorrer, teremos as outras engenharias, administração, pedagogia e artes cênicas. Mas a ideia é também já ingressar com extensão, com pós-graduação, mas claro, precisa correr, né? Precisa acontecer. E agora estamos na expectativa da conclusão do trâmite burocrático para liberar a compra do prédio, que vai ser no edifício Sofia, na rua 18 do Forte, antiga FSG.
1: Juliano, só me repete, quem é que vai estar em Farroupilha nessa terça-feira? É o vice-reitor da URGS, é isso?
2: O vice-reitor, o professor Pedro, e também a Kelly, professora Kelly, que é a diretora do campus, bem como mais uma ou duas pessoas, que agora me falha o nome, que também são professores.
1: Detalhe, vão visitar aqui em Farroupilha, me repete o roteiro.
2: Educação, gestão, saúde e turismo e cultura.
1: Ouvi as reivindicações nossas com a URGS, é por aí.
2: É por aí, para conhecer, porque a universidade vem para fazer uma integração. E é uma integração que vai além da ideia só de proximidade territorial. É literalmente aquela questão de estar próximo, de estar junto, de ouvir quais que são os anseios da comunidade. Porque a URGS, ela vem para romper as barreiras, não somente com o setor produtivo, mas também com o poder público, que ela vem para ser um braço, para ser apoio para toda a comunidade, para a gente desenvolver a região de vários aspectos, seja ele de caráter educacional e seja pela pensando também no desenvolvimento econômico da nossa cidade. Quando no começo a gente falou, muitas pessoas tinham descrédito, achavam que se tratava de uma promessa eleitoral, tinha muito diz-que-me-diz-que, muito desconhecimento, mas aos poucos nós fomos conquistando a confiança e, acima de tudo, quando nós criamos lá em 2023 o Comitê para a Universidade, onde que nós envolvemos mais de 20 instituições da sociedade civil, nós mostramos que era um trabalho sério, nós fomos a campo, nós conversamos com a população, nós ouvimos os estudantes. Inclusive, em fevereiro, nós estivemos, né, reunido com a SIC e algumas lideranças, onde que tivemos então a presença da professora doutora Márcia, a nossa reitora. Então, é um outro tempo, é algo que a gente sonhou, lutou e agora está se concretizando. Claro, é uma luta de décadas, mas eu fico feliz de ter colocado um tijolinho nessa construção.
1: Vereador João Bogartner, 9:04, até a redação, pega aí o roteiro para a gente poder ouvir, fazer uma gravação rápida, saber as novidades da URGS chegando aqui na Serra Gaúcha, visitando a Prefeitura de Farroupilha, hoje várias secretarias. Pessoal, que esse na RGE, o descaso da RGE com a população aqui de Farroupilha, vou usar uma expressão, ignoraram, né? Andaram aí para a Câmara, né? Foi uma resposta aí que tava, não foi feito um convite em cima do laço, mais de uma semana certamente. E era a oportunidade da RGE, conversar com a comunidade, se aproximar, tá tão distante. A gente sabe que o pessoal da direção regional é super querido, enfim, mas eles têm determinação superior para não poder dar entrevista. O que a população precisa é explicação, orientar. Aí tem caso, o pessoal indignado com esse descaso aqui da RGE com a Câmara, que era a oportunidade, repito, de orientar a Eliana. Sobre a RGE, fomos atrás, disseram que os gastos com placas, não, aqui não entendi, atrás disseram que foi gastos com placas, não gera, tá, não, tem uma letrinha aqui, mas enfim, o que me interessa é isso aqui, ó, Eliana, tu pagava entre 70 e 98, veio a conta agora 431,80. Não é que ela está escrevendo, ela mandou aqui, mandou o documento, a conta que ela recebeu. A média dela era 70. Ela tem placas de energia, é isso? Pagava 70,98. Em agosto veio 431,80. É assim mesmo. É, a simples razão é deles, falta de respeito com a população. Vera, gente, fica à vontade aí, envia teu comentário, tiver as notas aí também, as contas, manda para cá. Também aqui a crítica ao governo federal, a sensação que está tudo acessível, vá para o supermercado para ver como é que é, fica à vontade. 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Gente, amanhã tem o bingo mais tradicional da Serra Gaúcha, que é o Bingo da Pai de Farroupilha. Quem promove é o Rotary Clube Farroupilha. Só o serviço, gente, 19h30, tem aparelho de TV, tem muita, é a maior premiação da história do bingo do Rotary. É para ter surpresa também. Só que o grande detalhe é ajudar a nossa pai, Rotary Clube Impecável Éder. Tondelo, Éder, um abraço para ti. Ontem a gente recebeu o Romeu Valando, que hoje está na vice-presidência da pai. O pessoal faz um trabalho voluntário a longa data, nota 10 para a turma toda. Rotary Clube amanhã e para a família inteira ganhar prêmio, sim, mas para ajudar, pai. Eles estão com um número grande de usuários e tem muita gente precisando. Se está crescendo o número de autistas, também a pai está sendo muito procurada. É um assunto que os médicos têm que analisar e mais a fundo. O que está vendo? É só autista que vem? É o número de pessoas com deficiência também? A questão mental, a saúde mental? O número de procura da pai, o Romeu Valando falou que aumentou e muito. A MAFA tem autistas, tem fila de espera já bastante, só vem aumentando. O bingo é amanhã, lá no Salão Luterano, 19h30, Salão da Igreja Luterana. Valor da cartela só R$20. Vá se divertir e ajudar. Quiser jantar por lá, tem todo aquele serviço de copo e cozinha tradicional. Rotary Clube, Éder Tondelo, tua equipe aí, impecável. Romeu Valandro, a direção da PAI, parabéns. 9h08.
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1: Regla, bom dia, 9:16. Tempo nublado, previsão é de sol, temperatura 8 graus. Gente, o assunto RGE, por isso era importante a direção da RGE ter estado na Câmara. O relacionamento, enfim, a distância que a RGE deixa aí com a comunidade. Ontem podia dar uma amenizada, aí os caras não comparecem. Eu repito, a gente sabe do empenho da direção regional, mas eles recebem ordens superiores aí. É um assunto que rende, é um assunto que precisa orientação. O Carlos Alexandre, o pessoal legal que os ouvintes estão mandando aqui o documento, estão mandando a nota, o que era cobrado antes. O Carlos Alexandre tinha uma conta, geralmente de 350 reais, passou para 1.382,56. Aqui são exemplos. E aí de repente, de repente não, eles não comparecem na sessão da Câmara, ignoram, né? Andam para a Câmara de Vereadores. 9:16. Casal morre em colisão com caminhão da 470 em Bento. Foi destaque, inclusive, ontem no portal. O casal identificado como Paulo Marcelo da Silva e Valquíria Freitas dos Santos, ambos de 40 anos, morreu numa colisão com caminhão ainda no domingo, na 470 em Bento. Conforme a ocorrência, as vítimas estavam num GM Chevette com placas de Bento que colidiam com um caminhão emplacado em Francisco Beltrão, no Paraná. O acidente aconteceu no quilômetro 210. O casal foi atendido pelo Corpo de Bombeiros em SAMU, mas não resistiu aos ferimentos e morreu no local. O caminhoneiro não se feriu. Paulo Marcelo da Silva e Valquíria Freitas dos Santos, ambos de 40 anos de idade. A motociclista fica ferida em colisão na 453 em Farroupilha. O motociclista ficou ferido em colisão na tarde de ontem, na 453. O acidente envolveu uma caminhonete GM S10. Aconteceu no trevo do Poço Sander, sentido Bento Farroupilha, de lá para cá. A vítima foi encaminhada ao Hospital São Carlos. Danos materiais aqui de média monta. Gente, tem coisa aqui, tem que se orgulhar, tem que divulgar. Um jovem de Farroupilha que está servindo o exército lá em São Gabriel virou destaque. O nome dele é Lucas Dutra Kubiak. Foi reconhecido como melhor aptidão física e praça mais distinta entre os militares do efetivo variável de 2026. O farroupilhense Lucas Dutra Kubiak recebeu duas homenagens por seu desempenho durante a solenidade alusiva ao Dia do Soldado, realizada sexta-feira, dia 21, pelo 6º Batalhão de Engenharia de Combate, lá de São Gabriel, aonde os farroupilhenses prestam serviço militar. Lucas foi reconhecido como melhor aptidão física e praça mais distinta entre os militares do efetivo variável de 2026. O reconhecimento de praça mais distinta é concedido ao único soldado do quartel inteiro, de acordo com os critérios de desempenho adotados pela unidade. Aqui, gente, parabenizar os pais, a família do Lucas Dutra Kubiak, viu, Lucas? Que a informação chegue até você, tá todo mundo aí muito orgulhoso de ti. Inclusive, hoje de manhã, a direção da escola São Pio X, que é a escola onde tu estudou, também hoje de manhã, a Hilda, a diretora, mandou para cá, né? Estamos orgulhosos aí do aluno, a Hilda, nossa diretora do São Pio X. Ela escreveu assim: passando para parabenizar o Lucas pelo destaque no quartel, ex-aluno da nossa escola São Pio X, onde consideramos a organização e a disciplina algo indispensável. Por isso que dá certo. 2023, nós somos o primeiro lugar no IDEB. 2024, nona posição no Enem. 2025, sétima posição no Enem. 2025, quarto lugar no IDEB. Parabéns, Lucas. Escola São Pio X, 9:20.
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1: DiCapri 9:21, temperatura subindo 9 graus.
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1: 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Eu vou pedir pro pessoal que me passou a informação sobre uma invasão de área aí no bairro Medianeira, na rua Domênico Fim. Me dá uma atualização. Foi tomada providência, já passei para a prefeitura já faz algum tempinho também. Me passa informação como é que está a situação de invasão aí na rua Domênico Fim, aí na região do bairro Medianeira. Aqui, utilidade pública, gente, um trabalho interessante, uma parceria impecável da Six Farroupilha com o Senai. O programa Stack Senai, realizado em parceria com a Câmara da Indústria, Comércio, Serviços e Agronegócios, oferece quatro encontros gratuitos voltados ao desenvolvimento pessoal e profissional de jovens e adultos. A programação é destinada a pessoas com mais de 14 anos que estejam cursando no mínimo o nono ano. A programação teve início dia 13 com o tema Trabalho em Equipe e Liderança. O segundo encontro é esta semana agora, dia 27, com a capacitação Gestão de Tempo e Produtividade. Presidente da SIX, Rafael Portolan Coloda. Coloda.
19: É com uma alegria muito grande que a gente recebe o Senai aqui de Farroupilha, no Centro Empresarial ali no Raimundo Colombo, para mais uma edição de uma aula do Start Senai. Nós tivemos aí recentemente, eu, o Maurício Alexandrini, nosso vice da indústria, o Felipe Andreola, que coordena todas as atividades do Senai aqui em Farroupilha, para divulgar, né, essa novidade. São quatro encontros. O primeiro aconteceu dia 13 de agosto, que foi trabalho em equipe e liderança. O segundo agora, que acontece nessa quinta-feira, né, que é o que a gente está reforçando, que é a gestão do tempo e produtividade. E depois nós vamos ter comunicação eficaz em 10 de setembro e, por fim, lá no dia 24 de setembro, cibersegurança básica. O que a gente quer enfatizar, né? Para as empresas de Farroupilha é importante que as pessoas cheguem com qualificação. E às vezes as pessoas estão procurando uma oportunidade, né, de trabalho, ou mesmo, né, querendo se qualificar, e o que o Senai nos presenteou é fantástico para isso. Então, o Douglas Henrique Flack, que é mestre em engenharia de produção e pós-graduado em gestão de produção pela Universidade Federal do Rio Grande do Sul e também é engenheiro de produção pela Univates, ele vai estar conduzindo essa aula no dia 27 e fica o convite, então, para aqueles que se interessam se inscreverem pelo telefone 3261-3460, WhatsApp 549-9122-5160 e o e-mail administrativo@sixfarroupilha.com.br. Então seria esse o nosso convite, né, para que as pessoas participem dessa atividade. É importante dizer que é gratuito, né? E essa parceria entre a SIX e o Senai vai render frutos.
20: Presidente, as vagas são limitadas?
19: Sim, nós temos um número de vagas que é limitado, né? Pela estrutura do curso, 30 pessoas, mas a gente vai estar ampliando um pouco mais esse cadastro para quem quiser se cadastrar, e a gente vai dar um jeito porque a sala comporta mais pessoas. Já faça sua inscrição, venha conosco aprender.
1: E é de graça, Coloda Parceria aqui, que tem muito mais pela frente. O Douglas Henrique Flack, ele vai estar conversando com essa moçada. Trabalho em equipe e liderança, o Start Senai. Douglas.
0: Primeiramente, gostaria de agradecer aos ouvintes, então, da Espaço FM, né? E também, então, agradecer a oportunidade que a SIX, a Câmara de Indústria e Comércio e Serviço aqui de Farroupilha, está oportunizando essa parceria que é muito importante também, né? Entre o Senai e a SIX, então, essas duas importantes entidades empresariais, né? De ensino, no desenvolvimento e na formação dos nossos profissionais aqui da nossa região, né? Nesta quinta-feira, fica o convite às 18 horas, a gente vai trabalhar com o tema de gestão do tempo e produtividade. A gente vai buscar trabalhar uma série de ferramentas ágeis, né, para instrumentalizar os nossos profissionais, né, que atuam então nas empresas da região e na cidade, para trabalhar a questão de tempo e produtividade.
20: Algo ligado a métodos e processos?
0: É, perfeito. Uma série de ferramentas e métodos voltados a buscar otimizar tempo e produtividade, então, nas atividades do cotidiano dos operadores, dos profissionais liberais e também da nossa área, então, administrativa também.
20: O público-alvo para esse encontro?
0: O público-alvo, né, ele é aberto a partir dos 14 anos de idade, né, então, mas especialmente também para quem é já profissional atuante, né, gostaria de ter maior conhecimento de ferramentas, de gestão de tempo, gestão da produtividade, para que tenha ganhos aí nos seus processos.
20: Algum requisito específico para os interessados ou não?
0: Não, apenas a limitação de idade. A partir dos 14 anos de idade, né, é possível já fazer sua inscrição.
20: E os interessados nesses cursos, eles procedem de que forma?
0: As inscrições, elas ocorrem, então, no contato com a SIX, né, pelo telefone 54-3261-3460, também pelo WhatsApp 54-99122-5160. Ainda também é possível pelo e-mail, tá? administrativo@sixfarroupilha.com.br.
20: Cursos totalmente gratuitos.
0: Cursos gratuitos, ofertados então pelo Senai, em parceria com a SIX, né? Gratuitos, então, proporcionando, oportunizando essa formação, essa metodologia do Senai também, né? Muito prática de buscar executar, buscar soluções para o cotidiano das operações. Então, mais uma vez, reforçando o convite, na quinta-feira, às 18 horas, gestão do tempo e produtividade. Lá no dia 10 de setembro, a gente vai estar falando e vai estar abordando a comunicação eficaz, sempre às 18 horas até às 22. E no dia 24 de setembro, então, a gente vai estar falando sobre a temática de cibersegurança básica. Também importante aí no nosso cotidiano essa segurança no contato com as tecnologias.
1: Douglas, muito obrigado, parabéns pelo trabalho. Coloda, qualquer novidade, essa parceria, Felipe, pessoal do Senai Farroupilha, impecável. Paz aí, moçada, não vamos perder essa, é de graça, a moçada aí, maior de 14, cursando no mínimo o nono ano, gestão de tempo e produtividade, é jogo rápido das 18 às 22, das 18h às 22h, agora, depois de amanhã, na SIX Farroupilha, aí na rua João Nervo, 183, no Centro Empresarial Adelino Colombo. Ora, 9h30, 9h30. 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Gente, programa hoje aqui, muito bom a interatividade aqui, a prestação de serviço, espaço móvel impecável aqui em vários pontos da cidade, assuntos muitos permanecem na pauta. Eu só quero avisar que hoje também o fim de expediente vai estar especial. 17:45 a gente vai receber o presidente da UAB, União das Associações de Bairro aqui de Farroupilha, porque eles vão ter o Edu Faé, eles vão ter reunião da UAB, já faz um tempo que não tem uma reunião com todos, agora depois de amanhã, lá na Associação de Moradores do Imigrante. Vamos saber o que a UAB tá pleiteando, as demandas dos presidentes, assuntos gerais que vão ser colocados na reunião de quinta-feira. Também vai estar com a gente, aqui interessa não só Farroupilha, Serra Gaúcha inteira, quem utiliza as rodovias, o que vai acontecer no Morro da Julieta? Vai voltar a ter pardal, tem fiscalização eletrônica manual, enfim, da Polícia Rodoviária, os drones também sendo utilizados na fiscalização, a série de acidentes. Também tem a questão lá de São Marcos, até que ponto a polícia pode colaborar com a segurança. Aqui no estúdio, o tenente Marcelo Stassac e o capitão Melk, que é o comandante do terceiro comando rodoviário. Ligou na Espaço, ligou, ficou. Muita música boa, muita informação, JG em seguida. 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Sol e nuvens, temperatura 10 graus, bom dia.
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1: Olá, muito bom dia. Excelente terça-feira, 25 de agosto. Continue aqui na 100.9. Daqui a pouquinho tem espaço Shopping Show te fazendo companhia até o meio-dia, sempre para a Ótica Farroupilha, CFC Farroupilha e Círculo Saúde. Tempo bom, céu azul, sol brilhando, algumas nuvens. Segura aí, daqui a pouquinho, Shopping Show por aqui.
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1: Estamos chegando nesta terça-feira, 25 de agosto, hoje dia do soldado, data que homenageia o nascimento de Luiz Alves de Lima e Silva, o Duque de Caxias, né? Patrono do Exército Brasileiro. Hoje também é dia do feirante, homenagem à primeira feira livre realizada no país, que ocorreu em São Paulo no ano de 1914. E estamos na semana da pessoa com deficiência intelectual e múltipla, que é de 21 até 28 de agosto. Estava olhando aqui os próximos feriados nacionais em 2026. Vamos nos programar. 7 de setembro, segunda-feira, 12 de outubro, segunda-feira, 2 de novembro, segunda-feira, 15 de novembro é domingo, né? 20 de novembro será numa sexta-feira e Natal, 25 de novembro será numa sexta-feira. 20 de novembro é Dia Nacional de Zumbi e da Consciência Negra, se é que alguém não sabe. E para nós aqui, né, temos também o 20 de setembro. Muito bem, música, informação, dicas, ofertas, horóscopo, previsão do tempo, homenagem para os aniversariantes, é o Shopping te fazendo companhia, sempre em ótimo astral, para a Ótica Farroupilha, CFC Farroupilha e Círculo Saúde. Vamos abrir o Shopping desta terça-feira? Então, sobe o volume.

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2: 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Vem aí mais uma festa Yesterday. Está chegando a hora, hein, pessoal? É 19 de setembro. 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Olha, o salário mínimo deve aumentar para R$1.741 em 2027, afirmou o ministro da Fazenda, Dario Durigan. A estimativa será incluída no projeto de lei orçamentária anual que vai ser enviado ao Congresso Nacional até o dia 31 deste mês. O valor representa um aumento de R$120 ou 7,4% sobre os atuais R$1.621. Então, tá aí, ó, salário mínimo deve aumentar para R$1.741 em 2027, tá? Ainda não é definitivo, é uma previsão. Na volta do intervalo, a previsão do tempo. 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Olha, a terça-feira no Rio Grande do Sul começou com frio, mas ao longo do dia as temperaturas aumentam e deve ficar amenas em boa parte do território gaúcho. Conforme a Metsul, o pico do ar gelado já passou pelo estado. A temperatura irá baixar de zero, de zero em um número restrito de cidades da Serra do Sudeste. Nos campos em cima da serra, a umidade dificultou, né? Pela manhã, agora pela madrugada, o resfriamento. Na metade sul e leste, a temperatura vai oscilar aí com mínimas e mais altas no oeste e no noroeste. À tarde com sol e nuvens, a expectativa é de esquentar gradativamente, com máximas entre 23 e 25 graus em vários municípios da metade norte. À tarde seguirá fria apenas no extremo sul do estado. Para quem está na praia, Torres e Capão da Canoa, 16 a máxima, Porto Alegre 18, Caxias do Sul 19, 21 Passo Fundo, Santa Rosa 25 graus. Aqui para Farroupilha, hoje a previsão é 18 na máxima, sol o dia todo, muitas nuvens agora pela manhã e nevoeiro à noite, não chove. Amanhã para a Farroupilha diz o seguinte: 7 graus a mínima e 23 a máxima, não deve chover, sol com algumas nuvens durante o dia. À noite o céu fica com muitas nuvens, mas não chove. Quinta-feira, dia 27. 15 na mínima, 24 na máxima, sol com muitas nuvens. Poderemos ter pancadas de chuva à tarde e à noite, mas é pouca coisa, 2 milímetros. Sexta-feira, dia 28, para a Farroupilha, chuva forte de manhã, aberturas de sol à tarde e pancadas de chuva que vão até a noite. Chove até bastante, 20 na mínima, 28 na máxima, 29 milímetros de chuva. No sábado, chove mais ainda. 15 graus na mínima, 19 na máxima, tempo severo, com chuva forte e trovoada de manhã.
1: manhã, à tarde e à noite. 65 milímetros de chuva, tá? Isso no sábado. E no domingo, para Farroupilha, 14 na mínima, 21 na máxima, sol com aumento de nuvens e pancadas de chuva no fim da manhã e à tarde. Noite temporal, tá? E vamos terminar o mês lá na segunda-feira, dia 31. Tempo severo com chuva forte e trovoada de manhã, à tarde e à noite. 13 graus na mínima e 19 na máxima. Vai chover bastante, hein?

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0: 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Primeiro signos chegando.
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0: Alô, você que nasceu sob o signo de Áries, conte com organização e pendências, conte com organização, as pendências sairão do caminho uma a uma. Marque a consulta, o exame que foi adiado, autocuidado será compromisso sério, amigos trarão informações úteis para um projeto em comum. Na vida a dois, escute primeiro e responda com delicadeza, tá? Ao final do dia, a sensação será de casa arrumada por dentro e estabilidade. Agora, previsões para você de touro, conversas com os filhos e com quem você ama fluirão com mais facilidade a partir de hoje, viu? No trabalho, um pedido inesperado poderá alterar planos. Suas ideias renderão soluções simples para o que parecia complicado. O empreendimento decolará, viu, touro? Renove sua imagem profissional. Ao cair do dia, um programa gostoso devolverá energia, popularidade em alta, viu, touro? Previsões agora para você de Gêmeos. O diálogo com a família ficará mais fácil a partir de hoje. Entender o passado ajudará você a renovar os sentimentos e se fortalecer por dentro. O dia será movimentado com novidades chegando de repente e gente de fora despertando a sua curiosidade. Deixe as ideias novas entrarem. No amor, a calma amadurecerá a relação e firmará um vínculo especial. Previsões agora para você de câncer. Estudos, negociações e acordos andarão sem enrolação. Encontre as palavras certas. Um assunto de dinheiro pedirá conversa franca e números claros. Suas iniciativas continuarão sendo o seu superpoder. Só respeite o ritmo de quem caminha com você, tá? Uma reflexão importante mostrará o que precisa mudar. Confie no que você percebe e mude comportamentos. Na volta do intervalo, em um minuto.

0: 5 segundos, previsões para Leão, Virgem, Libra e Escorpião.
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0: 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Olha, foi encontrada nas proximidades do Salão da Comunidade Luterana uma chupeta com cordão em nome de Maria Rosa. Então é só passar aqui na espaço e retirar, tá? A pessoa que encontrou gentilmente entregou aqui na Paulo Broilo 360, sobre loja, uma chupeta. É, foi encontrada nas proximidades do Salão da Comunidade Luterana uma chupeta com cordão em nome de Maria Rosa. Então é só passar aqui, viu? Algum familiar ou a própria Maria Rosa, juntamente com alguém, né? É, para retirar aí a chupeta que foi encontrada e entregue aqui na espaço. Aquela velha história, né? Encontrou documento, sei lá, cartões, relógio, óculos, enfim, entregue aqui na espaço que a gente faz a divulgação. Avenida Paulo Broilho 360, é sobre loja. E segunda a sábado, bom, de segunda a sexta, das 7h30 às 12, das 13h30 às 19, aos sábados, aí é só pela manhã, das 7h30 até às 12 horas. 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Mais 4 signos chegando.
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0: Alô, você que nasceu sob o signo de Leão, escute o Para o Sócio antes de bater o martelo. As parcerias pedirão essa delicadeza. A vida financeira ganhará clareza, negocie valores, cobre o justo, é, negocie valores, cobre o justo e destrave um pagamento, tá? O entusiasmo abrirá portas, só cuide para não prometer mais do que a agenda comporta. Um contato de fora trará uma boa ideia, as contas fecharão melhor do que você imagina. Agora, previsões para você de Virgem. Objetivos pessoais ficarão mais claros com Mercúrio em seu signo. Suas palavras ganharão mais alcance. O dia favorecerá inovações no trabalho. Uma proposta atraente poderá chegar e inspirar reflexões sobre a carreira. É, olha só, organize o que estava, entre aspas, no ar e amplie sua atuação sem medo. Uma mudança simples de hábitos fará bem à saúde. Reformule a rotina, tá, Virgem? Previsões agora para você de Libra: o amor ganhará leveza, seu charme fará o resto. As melhores ideias nascerão no silêncio. Anote para usar mais adiante, sem pressa de validar. Finalize pendências com discrição e aguarde os grandes planos para a hora certa. Um programa diferente animará a noite. A intuição sabe o caminho, viu? A intuição sabe o caminho. Siga com autoconfiança e abertura a novas experiências. Finalize um ciclo, Libra. Agora, previsões para você de Escorpião. O dia pedirá equilíbrio entre a ambição, a necessidade de sossego e de conforto. Um assunto de família chamará sua atenção, resolva com carinho. Planos para o futuro ficarão mais nítidos. Escolha parcerias que somam de verdade. Resultados profissionais concretos falarão por você. Uma conversa despretensiosa poderá se tornar uma ótima oportunidade. Tá bom, Escorpião? Daqui a pouquinho tem previsões para Sagitário, Capricórnio, Aquário e Peixes. 10 horas 3 minutos, temperatura em 12 graus.

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0: 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Olha, meu ouvinte, sempre ouvinte aqui da Espaço Aurimar Neri de Caxias do Sul, o seguinte, meu amigo, o salário deles que vai comprar uma casa nova agora, né? Até que enfim vai comprar a casa própria com aumento. Ainda não é definitivo, tá? A previsão do salário mínimo, tá? De R$ 1.741, inclui um ganho acima da inflação, que significa aumento real da renda para quem recebe o piso, desde que a inflação efetiva fique dentro das estimativas consideradas no cálculo. Porque é o seguinte, né? O salário mínimo deve aumentar para R$ 1.741. Tá? Deve, mas ainda os R$ 1.741 ainda são uma projeção. O valor definitivo será conhecido no fim de 2026, após a divulgação do Índice Nacional de Preços ao Consumidor, o INPC, acumulado até novembro. O INPC mede a inflação para famílias com renda de até 8 salários mínimos. Música e informação no teu rádio, é o Shopping te fazendo companhia até o meio-dia. Na volta do intervalo, previsões para Sagitário, Capricórnio, Aquário e Peixes no horóscopo 100.9. 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
0: 10:14, alô Charles Bazo, um abraço Charles, forte abraço aí pra toda a família, obrigado pela audiência de sempre, salário mínimo. Teve também a dona, a nossa ouvinte de sempre, né? A dona Dorvalina falando e o aumento para os aposentados. Dona Dorvalina, se o salário mínimo vai ter um aumento, não é fechado ainda, tá, pessoal? De 7,4%, de 7,4%, tenha certeza que o aumento para nós aposentados, eu já sou aposentado, ó, há muito tempo, tá? Será bem inferior a isso, tá? De ano em ano eles vão diminuindo, né? A nossa grana aí, os nossos pila. Isso quando não roubam, né? Quando não vão lá e pegam a tua grana. Adivinha quem, né? Adivinha quem? E tá tudo, fica tudo por isso mesmo, segue o baile, né? Que coisa, rapaz. Último signo chegando no horóscopo 100.9, previsões para esta terça-feira aqui na área central de Farroupilha, tempo bom, céu azul, sol brilhando, algumas nuvens, é bem verdade, 13 graus a temperatura.
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0: Alô, você que nasceu sob o signo de Sagitário, as comunicações de trabalho acelerarão. Prepare apresentações, atualize o portfólio. Atualize o portfólio e responda o que ficou em suspenso. A agenda ficará cheia com reuniões, contatos, ideias e vindas o dia. Contatos e idas e vindas o dia inteiro. Caminhos para o future, caminhos para o futuro e evolução da carreira estarão iluminados nesta terça-feira. Tome decisões, viu, Sagitário? No fim do dia, desligue a cabeça com um programa leve. Boas notícias a caminho. Opa, agora previsões para você de Capricórnio: evite compras por impulso e priorize o que trará segurança. O dia favorecerá negociações de trabalho e de dívidas. Um plano de estudo ou de viagem ganhará forma, com datas, custos e papelada entrando nos trilhos. Alguém de longe abrirá sua visão sobre a evolução da carreira. Adiante os documentos e ganhe tempo livre. Cenário otimista pela frente. Agora, previsões para você de Capricórnio: os pensamentos ganharão profundidade a partir de hoje. Reflexões íntimas apontarão mudanças que farão bem. Renove a imagem e tome decisões sobre o projeto de vida com mais liberdade. No trabalho tudo andará bem, viu, Aquário? Ainda que devagar, tenha paciência com os resultados. Movimentar o corpo ajudará a manter o equilíbrio. Dê um voto de confiança no amor. Agora, previsões para você de peixes, o dia ficará mais, né, o dia ficará mais fluido com o par e com os sócios. Alinhe expectativas e defina planos, tá bom, peixes? O dia aparecerá confuso, com ritmo interno mais lento. É, com ritmo interno mais lento e necessidade de descanso. Crie pausas entre as atividades ou, se puder, adie compromissos importantes e decisões, tá, peixes? Um pressentimento trará uma pista valiosa. Respeite sua percepção e cuide primeiro de você, tá bom, peixes? Horóscopo 100.9 no shopping volta amanhã neste mesmo horário. Mais ou menos neste mesmo horário. E segue o som pra você, aqui é música e informação no teu rádio, sempre em um ótimo astral, às 10h19, 13 graus a temperatura. Chegando Cliff Richard Dreaming, depois tem Billy Joe, Uptown Girl.

0: Beatles, Uptown Girl, você ouviu com Billy Joel, e na primeira teve Cliff Richard, Dreaming. Olha, hoje na Câmara Municipal, vereadores debatem melhores acessos a gestantes nos serviços de saúde. A sessão tem início às 18 horas, podendo ser acompanhada pelo canal da Câmara no YouTube. Após votação dos projetos, vereadores debatem formas de repúdio aos valores cobrados na conta de energia elétrica. Hoje, às 18 horas, sessão, ordem do dia na Câmara Municipal de Farroupilha, Farroupilha City. 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
0: 10:30. Agora na Espaço FM, boa notícia. 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O Brasil registrou recorde na movimentação doméstica entre janeiro e julho deste ano, transportando 59 milhões de passageiros em voos dentro do país. Trata-se da maior movimentação para o período desde o início da série histórica, em 2000, e representa um crescimento de 4,04% em relação a janeiro e julho de 2025. Trata-se da maior movimentação inflação para o período desde o início da série histórica em 2000 e representa um crescimento de 4,04% em relação a janeiro e julho de 2025. O mês de julho também registrou recorde com a movimentação de 9,1 milhões de passageiros, alta de 1,85%.
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0: E vamos juntos até o meio-dia, música e informação no teu rádio. 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
0: Gravou então, está gravado. Olha, entre a noite de quinta-feira 27 e a madrugada de sexta 28, os brasileiros poderão acompanhar um eclipse lunar parcial que encobrirá quase toda a lua com a sombra da Terra. O fenômeno começará às 22:24 de quinta-feira. O momento em que a lua estará mais escurecida será 1:30 de sexta. Apesar de chegar muito perto de um eclipse total, o fenômeno é considerado parcial porque somente uma pequena parte da lua continuará fora da chamada umbra, a região mais escura da sombra da Terra. O fenômeno vai obscurecer 96,2% da Lua, o que o torna visualmente quase um eclipse total, explica a astrônoma, a Josina Oliveira do Nascimento, do Observatório Nacional. O eclipse poderá ser visto em todas as regiões do país, desde que as condições do tempo permitam. Então, tá aí o toque para você. 10:39.
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0: 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Olha, a CSG realizará hoje duas detonações controladas na IRS 122 em Caxias do Sul, como parte das obras de duplicação do contorno Norte. As operações ocorrerão no KM 72,4 e no KM 72,8, próximo à ponte sobre o Arroio Tega, no sentido da pista, localizado à esquerda da rodovia. Para a realização dos trabalhos, o trânsito, atenção motoristas, o trânsito será totalmente bloqueado nos dois sentidos. A primeira interrupção está programada para as 11:00, daqui a pouquinho, faltam 20 minutos, tá? Com detonação prevista para as 11:05. A segunda ocorrerá às 13:00, com detonação programada para as 13:05. A previsão é de que cada bloqueio tenha duração aproximada de 30 minutos. Após a conclusão das detonações e a realização das inspeções e limpeza da pista, a rodovia será totalmente liberada para o tráfego. Então, você motorista, fique ligado, fique ligada hoje, daqui a pouquinho, lá próximo ao, no entorno norte lá, da duplicação da 122 em Caxias do Sul, KM 72,4 e KM 72,8. É pertinho, tá? É próximo à ponte sobre o Arroio Tega, no sentido da pista, localizado à esquerda da rodovia. Então, hoje, 11, detonação 11:05, a segunda às 13:00, detonação às 13:05. Previsão de que cada bloqueio tenha duração aproximada de 30 minutos. Então, se você puder, encontre aí uma alternativa, tá bom? Para não ficar meia hora esperando. Muito bem, 10h43, temperatura 14 graus.
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2: Felicita, felicita, felicita, Gabri Ponte, Albano e Romina Power com Exterior Brothers na primeira. 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Olha, Garibaldi será sede do Campeonato Mundial de Bocha 2026, que reunirá representantes de 25 países dos cinco continentes entre os dias 12 e 17 de outubro. A competição será realizada na Associação dos Motoristas de Gariba. Alô, Garibaldi, é a AMG, e terá disputa na modalidade Rafa. Participarão do Mundial atletas de países como Brasil, Argentina, Chile, China, Estados Unidos, França, Itália, México, Paraguai, Suíça, Turquia e Uruguai, entre outros. Matéria que está no site da Espaço FM, está tudo lá, né? À tua disposição. espaçofm.com.br tem todas as informações e a manchete diz o seguinte: Garibaldi será a sede do Campeonato Mundial de Bocha com participação de 25 países.
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2: 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Depois tem o Som do Silêncio com o Boy

som do silêncio de Simon & Garfunkel, Boyce Avenue, The Sound of Silence. 11 horas 2 minutos, temperatura 15 graus. 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

hora de homenagearmos os aniversariantes de hoje para que delícia de sabor. Parabéns, Daniela Stadlober Portolã. Homenagem do esposo Rodrigo, filhos Vinícius e Lucas, irmãos Juliano e Tatiane, sobrinhos Rami Augusto, Maria Luísa, Jerônimo Filho, Débora, Lucas Andrade, Guilherme e Brenda, cunhados Leda, Jerônimo, Lúcia, Rogério, Rudimar e Josi. Então, parabéns para ti, doutora Daniela Stadlober Portolã, esposa do nosso diretor aqui, o Rodrigão. Parabéns, Dani, um beijo para ti, felicidades, tudo de bom. De aniversário hoje também, Taina Wolfmente. É, não é Taina, é Taina? É Taina. Alô, Ana Carolina Miranda Carvalho, Marinês Dalmoro Tonon, é, Valdir de Miranda, de aniversário hoje também, parabéns toda a turma aí da Big Fair. Vicente Seben de Vargas, parabéns do Acolher Big Fair. Matheus Ceolin e Christian Fagionato Cardoso, parabéns da Troféu Trombini, Farroupilha Esporte e Lazer. Lucimar do Amaral da Fontoura, parabéns da Tecnova. Enedir da Bolt Lustenberg, homenagem da Malharia Anselme. João Jorge Herpes, homenagem da Objetiva Contabilidade, este é o JJ, João Jorge. Alô, Carmen Albaladejo Biondo, parabéns, homenagem dos filhos Roberta e Diego e da Objetiva Contabilidade, tá, dona Carmen? Alô, Guilherme Canal, feliz aniversário, homenagem dos pais Marcos e Marinês, namorada Thaís, irmão Maciel, afilhada Emily, sobrinha Helena e da Objetiva Contabilidade, parabéns Douglas Tonin, Felipe Pereira Machado, homenagem de Máquina Saz e alô Cloimar Gasperin, parabéns Cloimar, homenagem da Associação dos Feirantes, Luiz Fernando Sausen Schmidt, parabéns Luiz Fernando, parabéns, homenagem do Moto Clube Rota 470, Patrícia Silveira, parabéns, homenagem dos familiares e dos colegas de trabalho da Oral Unique. Parabéns, Patrícia Silveira. Feliz aniversário. Adelino Luiz de Gasperi. Parabéns, Adelino. Homenagem da esposa Ana, filhos Adana e Diego e da nora Denise, né, seu Adelino? Alô, Antônio Espanhol. Parabéns, Antônio. Homenagem da esposa, dona Hilda. Arthur Poça. Feliz aniversário. Homenagem dos primos Giovanni, Vinícius e Larissa e dos tios, né? Marta e Francisco, tá? Arthur Poça. Cláudio Basílio Barreto, homenagem dos sobrinhos Hendrik, Gabriel e Joaquim, da irmã Lucilene e do cunhado Jair, é do cunhadão Jair, tá? Cláudio Basílio Barreto. Elza Maria Menzen Morandi, parabéns Elza, homenagem dos filhos Lígia e Leomir, Genro Ricardo, Nora Janete e dos netos Arthur e Gustavo, tá? Elza Maria Menzen Morandi. Georgia do Prado Belaver, parabéns Georgia, homenagem dos pais Angélica e Iva, avós Alzira e Otílio e da afilhada Aurora. Alô Luan, paz a Verona. Ô Luan, 18 anos, parabéns, homenagem dos pais Valmor e Irilde e também da família dos amigos, tá? Luan Paz a Verona, 18 anos. Luísa Silvestre Pisoni. Alô, Luísa, homenagem dos filhos Cláudia, Maria Elisa e Luiz Antônio, netos Patrick, Valesca e Júlia e dos genros Newton e Oscar, tá, Luísa? Martinho Crimpa, ô, Martinho, tá de aniversário hoje, forte abraço, Martinho, homenagem da esposa Marlene, do sogro Seu Dino, da Vivian e da família, dos amigos, parabéns Martinho, forte abraço. Alô, Meilin de Menezes, Meilin, homenagem dos pais Catuxa e Celso, da filha Isabela, avó Zilma e da tia Marili, tá? Então, parabéns, Meilin. Olívia Maria Cussô, parabéns, homenagem do filho Everaldo, tá? Olívia, dona Olívia. Osmar Giacomin, feliz aniversário, homenagem da esposa Tânia. Pietro Meotti Ferreira, parabéns, Pietro, homenagem dos pais Igor e Maristela, ah, e da avó Eva também, tá?
Plínio João Turcati, parabéns, seu Plínio, homenagem especial dos netos, Thales, Eduarda, Gabriel e Miguel. Regina Colombo, parabéns, Regina, homenagem dos filhos, Álvaro, Dóris, Mara, Rosane e Roseli, e também dos genros, Joanes, Pedro, Jacir e Leandro, netos, Tiago, Natália, Leonardo, Martina, Arthur, Eduarda, Juliana e Vitória. E da bisneta Valentina, né? Regina, dona Regina Colombo. Alô, Sadi Angeretti, homenagem da esposa Laíra e do filho Otávio. Tá, Sadi? Tudo de bom pra ti. Semadar, alô, Semadar Colombo, homenagem do esposo Leandro, pais Salete e Damião. Dindos Ivônia e João, primos Letícia, Patrícia e Daniel, bisavó a dona Malvina, parabéns, Semadar Colombo, Senilda, Cláudia Pedroso, parabéns, Senilda, dona Senilda, homenagem dos filhos Christopher e Stephanie, da mãe Seni, ô dona Seni, e também da neta Maria. Tá, Senilda. Alô, Suelen Ongarato, parabéns, Suelen. É, Suelen Ongarato, homenagem dos pais Calisto e Nelda, irmãos Ricardo e Simone, cunhados Guilherme e Nair, sobrinhos Valentim e Melissa e do amigo Luigi, tá, Suelen? Aniversariantes que estão em nossa agenda. Aos aniversariantes de hoje, então, muita saúde, alegria, felicidade, prosperidade, muito amor, só coisas boas, grande também, que vai bem, vem bem, que esta data se repita por muitos e muitos anos com muita saúde e paz. E parabéns especial para Daniela Stadlober Portolã, esposa do nosso diretor Rodrigo Portolã, que hoje também está de aniversário. Forte abraço, feliz aniversário a todos. E para vocês chegando na primeira Jota. É, esse é o Rogério Flauzino, Jota Quest, fácil. Extremamente fácil. Depois tem Morgan Wallen, Love Somebody. Bom dia, boa terça-feira, o som da Espaço.

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1: 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Maurício Marielle e Alexandre Pires, Minha Menina. 11:21. Bom dia pra você. Boa terça-feira. Ao som da 100.9.

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1: 11:29, tempo bom, céu azul, sol brilhando, algumas nuvens, temperatura aqui na Paulo Broilo com 13 de maio, 17 graus. Olha, um homem foi preso em flagrante pela Polícia Federal em Caxias do Sul nesta terça-feira por armazenar mais de 800 arquivos de violência sexual infanto-juvenil. A ação integra a Operação Égide, deflagrada pelo órgão com o objetivo de combater o armazenamento de imagens e de vídeos com cenas de violência sexual contra crianças e adolescentes no município. A ação tinha como objetivo o cumprimento de um mandado de busca e apreensão expedido pela 5ª Vara Criminal da Comarca de Caxias do Sul na casa do investigado. O local e a identificação do preso não foram divulgados pela Polícia Federal. Mas que barbaridade! Que é isso? Investigado por armazenar mais de 800 arquivos de violência sexual infanto-juvenil, é preso pela Polícia Federal em Caxias do Sul na manhã desta terça-feira, 25 de agosto.
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2: Fique atento, os mapas offline podem ser úteis durante a viagem. Baixar previamente uma área no aplicativo de mapas permite consultar trajetos mesmo quando a conexão com a internet estiver limitada ou indisponível. 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
3: Muito bem, 11:33, sobre essa notícia que eu li agora há pouco, né? Investigado por armazenar mais de 800 arquivos de violência sexual infanto-juvenil, é preso pela Polícia Federal em Caxias do Sul. A ação faz parte da Operação Égide, deflagrada nesta terça-feira. O pessoal manda recados aqui, obrigado pela audiência, pelo carinho, tá? E se tratando de quando, né, for citado qualquer partido político, eu não vou falar, né? Porque não, ainda mais agora em épocas de, agora em época, né? De eleições. Então, sendo de um lado ou de outro, né? Ou do centrão, como queiram, as chances de eu falar ou ler qualquer coisa que diz respeito ao partido A, B ou C, ou D, ou F, G, H, I, J, L, M, N, O, P, Q, R, S, T, U, V, X, Z, não vou falar, tá? Porque é muito complicado isso aí, tem que ter muito cuidado, porque senão depois, né? Depois é um problemaço, tá bom? Então, grande abraço para vocês aí que estão na audiência, obrigado pelo carinho, mas o Jota citar aí qualquer político ou partido político, ainda mais nesta época de eleições, é zero. Vamos com Legião Urbana, Monte Castelo, depois tem Miami Horror Glory.

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1: 11 horas 43 minutos, 11:43. Bom dia, Lorini. Obrigado pela audiência. Sobre esse assunto aí, né, da pessoa que foi presa hoje em Caxias do Sul, hoje pela manhã, a Lorini escreveu: acho que deveria divulgar o nome, né? É complicado, porque o pessoal tá trabalhando, né? Então tem que segurar, né? Não tem que, senão acaba atrapalhando as investigações, né? Sobre você que está ligando o rádio agora, uma notícia que vem de Caxias: investigado por armazenar mais de 800 arquivos de violência sexual infanto-juvenil, é preso pela Polícia Federal agora pela manhã em Caxias do Sul. O local e a identificação do preso não foram divulgados pela Polícia Federal. 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
1: 11:57, Frejá Segredos, onde esteve o Michael Bolton com Justin Gesso e teve também Roupa Nova, A Viagem. Tem informação chegando, Espaço Móvel, Luiz Carlos Miller.
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1: E não é uma informação boa, o que houve, Miller? Bom dia.
3: Bom dia, JG, bom dia, amigos da Espaço FM. Jota, eu estou aqui no quarto distrito em São Roque, quarto distrito de Parroupilha, onde há pouco houve o tombamento de um trator na propriedade e houve também o óbito desse proprietário desta propriedade. Ele foi identificado como Moisés César Tomazini, 58 anos. Ele tombou o trator, estava fazendo trabalho embaixo dos pés de pessegueiro, acabou tombando o trator e o trator acabou esmagando o Moisés César Tomazini, que veio a óbito no local. Nesse momento está aqui o SAMU, os bombeiros, e aguardando agora a chegada do IGP para o levantamento fotográfico e também o recolhimento do corpo. Os familiares já estão aqui também, estão desolados, até porque é uma pessoa muito conhecida aqui na localidade de São Roque, quarto distrito, Moisés César Tomazini, 58 anos, que acabou falecendo nesse tombamento de um trator aqui na localidade de São Roque, quarto distrito. Daqui a pouco mais no Espaço Rádio Jornal, mais detalhes sobre

0: esse óbito desse agricultor que acabou falecendo, estava trabalhando embaixo dos pés de pessegueiro quando tombou o trator e acabou vindo a óbito no local, JG.
1: Obrigado, Luiz Carlos Miller, obrigado pela informação, mais detalhes daqui a pouquinho no Espaço Radional com Rogério Portolan, e assim fechamos o shopping de hoje com essa notícia triste. Daqui a pouquinho mais detalhes no Espaço Radional com Rogério Portolan. O shopping fica por aqui, eu volto amanhã após o panorama, se Deus permitir, sempre para a Ótica Farroupilha, CFC Farroupilha e Círculo Saúde. Vem aí Espaço Economia com Lúcia Cristina, Espaço Radional com Rogério Portolan, 1 da tarde, o contato imediato.

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8: 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A gente faz um contato com o Luiz Carlos Miller. Miller passou informações há poucos instantes.
9: um acidente gravíssimo agora de manhã. A rotina no interior aqui da Serra Gaúcha, os acidentes com trator, a morte de um produtor conhecidíssimo no interior de Farroupilha, família Tomazini. Luiz Carlos Miller falou há pouco o JG, vamos repetir algumas informações, dar uma atualizada, qual é a localidade que tu te encontra, Miller? Mais uma vez aqui, obrigado, Miller, boa tarde.
10: Boa tarde, Rogério, amigos da Espaço FM. Rogério, estou aqui em São Roque, no quarto distrito, onde aconteceu este grave acidente, por volta das 10h30 da manhã, onde veio a óbito Moisés César Tomazini, 58 anos, ele que é produtor, e ele acabou capotando, ou melhor, tombou o trator na propriedade, o trator acabou passando por cima do corpo de Moisés César Tomazini, e ele veio a óbito no local. Neste momento está aqui ainda o corpo de bombeiros, fazendo todo aquele trabalho de segurança da área, juntamente com o SAMU, que esteve também, que atestou a morte do Moisés César Tomazini. Agora, nesse momento, os familiares também já estão aqui, estão aguardando a chegada do IGP para o levantamento fotográfico e também o recolhimento do corpo. Até o momento o IGP ainda não chegou, mas a área permanece isolada, com o apoio também aqui do Corpo de Bombeiros de Farroupilha. A equipe do SAMU, inclusive, já deixou o local, até porque informações que a gente teve de que houve um outro acidente de próximo à van agora há pouco. Então, houve o deslocamento também por parte do SAMU desta localidade. Mas Moisés César Tomazini, que era casado, deixa um casal de filhos. Muita comoção aqui, Rogério, até que, como você comentou, uma família muito conhecida, tradicional aqui de São Roque, a família Tomazini. Eu, inclusive, conversei com o irmão dele, o Roque Tomazini, muito desolado, e é natural que isso seja. Ele estava muito abalado com a morte do irmão. Inclusive, foi ele que nos passou todos os detalhes, o nome completo, a ficha completa, que ele era casado, tinha um casal de filhos, e ele faria 59 anos, dia 3 de outubro. Inclusive, estavam preparando uma festa para ele, e infelizmente isso não vai acontecer. A tristeza aqui é muito grande pelo fato de que Moisés César Tomazini acabou perdendo a vida nesse tombamento de um trator aqui na sua propriedade em São Roque, quarto distrito, Rogério.
9: Miller, qualquer novidade, volta, até depois, se tiver condições de conversar, hein? Nossos sentimentos, a família toda. O Roque, me parece, o Roque também no passado teve um familiar dele, provavelmente um filho que teve acidente também com o trator, hein? Família muito querida aí. Inclusive o Moisés, carinhosamente chamado de Zeco. Zeco Tomazini.
10: Zeco Tomazini. Eles estavam chamando exatamente o Zeco, Daí eu pensei, mas como? Aí eles disseram, não, o nome dele é Moisés César Tomazini, conhecido também como Zeco, você tem razão.
9: Zeco Tomazini. Só confirma, é 58, completaria agora dia 13 de outubro, 59, é isso, Miller?
10: Exatamente. Tá bom. Dia 13 de outubro ele faria 59 anos, então o pessoal está tão triste com essa notícia quanto toda a comunidade aqui em São Roque, no quarto distrito, Rogério.
9: Miller, muito obrigado. Se tiver novidades desse acidente na van, aí fica à vontade com a Espaço Móvel. Obrigado, Miller. Okay. Excelente trabalho sempre. 12 e 13. Vamos de Espaço Economia. Gente, só para solidarizar aqui com a família queridíssima, a família Tomazini aí da região de São Roque. Toda a família muito querida. Eu falei há poucos instantes com o Roque Cervenene, vereador, com o vereador também, o Ardir Schmidt, que tem laços familiares também, todo mundo desolado aí com a notícia agora de manhã, acidente, mais um acidente com trator, vítima fatal, Moisés César Tomazini, querido e conhecido Zeco Tomazini, aí da comunidade de São Roque. 12 e 13. 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
11: A Braskem, uma das maiores petroquímicas do país, anunciou a recuperação extrajudicial para reestruturar cerca de 10 milhões e 900 milhões de dólares em dívidas, o equivalente a aproximadamente 56 bilhões de reais. O Conselho de administração da companhia aprovou a medida, mas o pedido ainda não foi protocolado na justiça. Ao protocolar oficialmente o pedido de recuperação extrajudicial, a Braskem firmará um acordo com os credores para reorganizar as dívidas, incluindo novos prazos e condições de pagamento. Na recuperação extrajudicial, a empresa negocia diretamente com seus credores uma forma de reorganizar as dívidas e depois leva o acordo à justiça para homologação. É diferente da recuperação judicial, que envolve um processo mais amplo na justiça. O acordo pode prever, por exemplo, mais prazo para pagar as dívidas ou um período sem pagamentos. Nos dois casos, o objetivo é evitar a falência e dar condições para que a empresa continue funcionando. A decisão já era esperada pelo mercado. A companhia informou que vinha avaliando medidas para se proteger de eventuais cobranças dos credores. As conversas haviam se intensificado e que avaliava diferentes alternativas para reorganizar suas dívidas financeiras. Boa parte da dívida da Braskem está em títulos emitidos no exterior. Na prática, são recursos que a empresa tomou emprestados de investidores e que precisam ser pagos nas condições estabelecidas na emissão. O tempo seco e as altas temperaturas favorecem incêndios em áreas rurais de Mato Grosso, Tocantins e Rondônia na última semana. Em Jangada, no Mato Grosso, o fogo atingiu áreas de plantação e de criação de animais e o gado precisou fugir das chamas. O incêndio causou prejuízos a dezenas de produtores rurais. Alguns, inclusive, tiveram que deixar suas casas. Uma área de 120 hectares de cana-de-açúcar também foi completamente destruída pelo fogo. Além do clima, rajadas de vento de cerca de 40 km por hora e passagens sujas colaboram para o fogo progredir rapidamente. Os aposentados, pensionistas e beneficiários do Instituto Nacional do Seguro Social, INSS, começam a receber os pagamentos referentes ao mês de agosto a partir de hoje. O calendário é definido conforme o número final do cartão do benefício, sem considerar o dígito verificador, aquele número que aparece após o traço. Recebem primeiro os segurados que ganham até um salário mínimo, e quem recebe acima do piso nacional terá o pagamento liberado na sequência. O concurso 3.049 da Mega Sena pode pagar um prêmio de 3.500.000 reais para os apostadores que acertarem as 6 dezenas. O sorteio ocorre às 20 horas desta terça-feira em São Paulo e a aposta mínima para a Mega Sena custa R$6 e pode ser realizada também pela internet. Banco do Brasil e Máquina Sassi. Por hoje era isso, bons negócios e até amanhã. Boa tarde.
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9: 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Tarde linda de sol, temperatura. Estamos com 16 graus. 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Nós temos aqui, eu vou repetindo, gente, essa notícia trágica agora de manhã, um acidente com um trator, tombamento de um trator na comunidade de São Roque, interior de Farroupilha, veio a óbito no local do acidente o Moisés César Tomazini, conhecido e querido Zeco Tomazini, 58 anos, casado, 2 filhos, iria completar 59 agora em outubro, dia 3 de outubro. Vítima fatal, acidente com um trator, interior de Farroupilha, comunidade de São Roque, 4º distrito do município, Moisés César Tomazini, conhecido e querido Zeco Tomazini. 12h22. Jerônimo Filho, previsão do tempo, confirmando aqui no centro da cidade, aqui no prédio da Espaço FM, Avenida Paulo Broilo, com a 13 de maio, estamos com 16 graus, previsão.
17: O dia iniciou com a temperatura baixa, mas o sol brilha forte e o tempo permanece seco. Na serra não há condições para chuvas e a máxima pode chegar aos 20 graus. Para a quarta-feira, a temperatura se eleva um pouco mais, com variação de nuvens, e a temperatura entre 7 e 23 graus. As condições para chuvas retornam a partir de quinta e devem se intensificar na sexta. Informações do tempo para o Espaço Rádio Jornal.
9: 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Plantão policial movimentado. Redação chamando Jerônimo.
17: Um motociclista ficou ferido em uma colisão na tarde de ontem, na 453 em Farroupilha. O acidente também envolveu uma caminhonete S10 e aconteceu no trevo do posto Sander, no sentido Bento Farroupilha. A vítima foi encaminhada ao hospital. Em Vacaria, dois indivíduos foram detidos com porções de crack, maconha e dinheiro ontem. De acordo com a Brigada Militar, a dupla foi abordada no bairro São Francisco com 22 pedras de crack, uma porção de maconha, dinheiro, celulares, uma câmera de monitoramento e anotações do tráfico. Em São Marcos, uma mulher de 29 anos ficou ferida em uma colisão seguida de capotamento no início da tarde de ontem, no quilômetro 111 da BR-116. A vítima conduzia um HB20 que colidiu em um Fiat Strada. O corpo de bombeiros e o SAMU atenderam a mulher e também o motorista da Strada, de 38 anos, que ficou ferido, e ambos foram levados para atendimento médico. Em Caxias, o motorista de uma Montana ficou preso às ferragens em uma colisão com um caminhão caçamba na tarde de ontem, na ERS-122. O acidente aconteceu próximo a Brasdiesel e a vítima foi retirada do veículo pelo corpo de bombeiros e encaminhada pelo SAMU para atendimento médico. Em Farroupilha, um procurado pela justiça de 50 anos foi preso por volta das 10h30 da noite de ontem. O caso foi registrado pela Brigada Militar no bairro São José, onde o indivíduo foi abordado após apresentar comportamento suspeito ao perceber a presença policial. Em consulta ao sistema, foi constatado um mandado de prisão em aberto decorrente de uma condenação por tráfico de drogas. O indivíduo já possuía 3 antecedentes por tráfico, além de lesão corporal, vias de fato e injúria. Ele foi levado à delegacia. Também em Farroupilha, uma mulher de 24 anos foi presa por volta das 10 horas por tráfico de drogas no bairro São José. Conforme a Brigada Militar, uma equipe que estava em patrulhamento avistou 3 indivíduos, sendo 2 homens e uma mulher, que ao perceberem a presença da polícia tentaram fugir. Eles foram acompanhados e abordados. Durante a identificação, nada de ilícito foi encontrado com os homens, mas com a mulher, os policiais acharam 19 pedras de crack prontas para comercialização, além de R$20. Ela já possuía passagens por tráfico e foi levada à delegacia. Informações do plantão para o Espaço Rádio Jornal.
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9: Agora 12:28. tempo bom, muito bom, temperatura 16, Rosler Diagnósticos Cressol Corsan e Central de Rações. 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Um alerta que vale não só para Farroupilha, Caxias, Bento, a região inteira, vale para o estado inteiro e para o país também. A cada dia tem golpe surgindo no mercado. Agora, mais recente, surgiu o golpe do enterro. É uma coisa inacreditável, assim, o desrespeito com as famílias também. O pessoal está aplicando esse golpe durante o velório ou logo depois do sepultamento. O aviso vem do Sindicato das Empresas Funerárias aqui do Rio Grande do Sul e agradeceu o Grupo L Forum, que se preocupou em espalhar, em comunicar, em compartilhar informação. Famílias enlutadas estão sendo alvo de tentativas de fraude. Golpistas estão entrando em contato com familiares, se passando por funcionários de empresas funerárias e solicitando pagamentos adicionais para dar continuidade aos serviços contratados. O Grupo L Fórmula não solicita pagamento ou informações para dar continuidade aos atendimentos via WhatsApp ou ligações. Em caso de dúvida, faça o contato através de nossos canais oficiais, que você encontra facilmente, enfim, Grupo L Fórmula na região, no estado inteiro. O diretor comercial do Grupo L Fórmula, Matheus Fórmula, amplia. Tem mais informações, eu só peço para você ajudar a espalhar essa notícia, a compartilhar. Atenção, golpe utilizando nome aqui de funerárias. O alerta vem desde o Sindicato das Empresas Funerárias do Estado. Matheus, por favor.
18: É isso mesmo, Rogério. A gente colocou esse comunicado no nosso site. Até foi... Primeiramente, nós recebemos do sindicato das funerárias do Rio Grande do Sul esse aviso, porque já estava acontecendo em outras regiões. E aí, curiosamente, começaram a acontecer as tentativas aqui nas nossas empresas, nas nossas regiões, né? Então, o que nós temos visto é que, com a informação do obituário, eventualmente esses golpistas fazem buscas na internet até localizarem algum familiar com ligação e com telefone público, né? Que às vezes é muito fácil localizar o telefone de uma pessoa na internet, né? E eles ligam para as pessoas e pedem dinheiro para dar andamento nos serviços funerários ou para a conclusão dos serviços funerários, enquanto eles ainda estão acontecendo. Então, nós sofremos aí em torno de 5 tentativas nos últimos 15 dias, e a gente deixa esse alerta, né? O Grupo L Fórmula não faz cobranças de funeral no WhatsApp, pelo WhatsApp, não procura, não assedia famílias durante o atendimento funerário. A gente tem um compromisso com a comunidade e todas as famílias sempre assinam um documento nosso, inclusive constando o prazo para elas comparecerem para fazer essa quitação. Então, que não entrem eventualmente em algum golpe dessas pessoas mal intencionadas.
9: É no momento daquele trâmite de velório aí que eles estão pegando ou depois do sepultamento?
18: Um deles foi após o sepultamento e os outros quatro, as famílias estavam dentro da capela de velório. mas de um familiar aleatório, não necessariamente um familiar que nos contratou. Então, eles jogam o nome da pessoa falecida na internet e vão procurando graus de parentesco até encontrar uma pessoa com grau de parentesco e com um telefone público. Aí eles montam a história toda e entram em contato com a pessoa durante o velório. Isso tem acontecido ontem, nós recebemos mais um aviso do sindicato, então quer dizer que não é só nas nossas empresas, está acontecendo no Rio Grande do Sul, não sei fora do Rio Grande do Sul se também está acontecendo ou não, mas deve estar acontecendo porque é um caminho que eles têm para percorrer para chegar nessas pessoas, né?
9: Os valores que eles pedem?
18: Num eles pediram R$2.500, no outro eles ofereceram um desconto de 20% caso a família pudesse fazer um Pix na hora e assim por diante, não tem um padrão. Aqui, coincidentemente, todos os golpes vieram com o mesmo nome, Joilson, era o nome da figura. Mas não sei precisar se no Rio Grande do Sul inteiro é sempre o mesmo nome do golpista, né?
9: Matheus, muito obrigado. Matheus Fuman é o nosso diretor comercial do grupo Elifam. Matheus, muito obrigado. Alerta de golpe. Famílias enlutadas estão sendo alvos de tentativas de fraude. Golpistas estão entrando em contato com familiares, se passando por funcionários de empresas funerárias e pedindo dinheiro, pagamento adicional para dar continuidade, agilidade aos serviços contratados. Gente, por favor, aí ajuda a compartilhar. 12:34, obrigado. Grupo L Fórmula, Memorial Crematório e Capela São José. Eu vou retornar com Luiz Carlos Miller, tem acidente entre Farroupilha e Caxias do Sul. 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Luiz Carlos Miller, tá de volta há pouco, acidente trágico que a gente teve hoje de manhã, mais um acidente com trator. Só repetir o nome da vítima: Moisés César Tomazini, 58 anos, casado, pai de 2 filhos. Aqui me passaram informação com o apelido Zeco. O Ariosto me chama atenção aqui, Zeca, mas independente. A informação, só no detalhe: Zeca ou Zeco, hein, Miller?
19: Olá, Rogério, Espaço FM. É, Rogério. E a gente ouvia aqui o pessoal falando, era Zeca, realmente Zeca, sem A ao final.
9: Tá bom, Milho, é o seguinte, tu tá...
19: O acidente que aconteceu aqui na comunidade de São Roque, onde Moisés César Tomazini veio ao óbito. Neste momento, Rogério, eu estou agora aqui no quilômetro 1 da 453, em Caxias do Sul, mais precisamente, próximo à Avan, o pessoal que conhece aqui a região, no sentido de Caxias para Farroupilha, antes do conjunto semafórico que tem aqui próximo à Avan. Tem um contorno, e nesse contorno acabou se envolvendo um acidente aqui, uma ambulância da Resgate Sul. E desse acidente eles estavam sem pacientes, mas ficou ferido o condutor e uma técnica de enfermagem. Eles foram atendidos pelos próprios colegas da empresa, que vieram com uma outra ambulância fazer o atendimento a esta ocorrência, e eles foram atendidos dentro da própria ambulância. Não houve a necessidade de levar eles ao pronto-socorro, foi apenas ferimentos leves. Envolveu então essa ambulância e também uma caminhonete Tiggo, uma SUV Tiggo. Essa caminhonete teve bastante avarias, o trânsito muito complicado porque os veículos ainda permanecem na pista de rolamento. Então, quem está fazendo sentido Caxias do Sul para Farroupilha, quando chega aqui no quilômetro 1 da RSC 453, acaba se deparando com esse acidente. Então, como eles estão ainda na pista, funila, porque fica apenas uma pista liberada para o trânsito sentido Caxias do Sul a Farroupilha. O sentido contrário, ele flui normalmente. O condutor da Tiggo não se feriu, apenas quem teve ferimentos foi o condutor da ambulância e também a técnica de enfermagem. A Polícia Rodoviária está no local atendendo a ocorrência, fazendo agora todo aquele levantamento topográfico para fazer depois a retirada desses veículos já que teve pessoas feridas nesse acidente, Rogério.
9: Me repete, no começo a ligação não estava legal. Me repete o local exato do acidente, Miller. Como é que está o trânsito nesse momento?
19: O trânsito, ele flui muito lento pelo fato de que os veículos, como permanecem na pista, eles apenas têm uma pista para fazer o sentido Caxias do Sul a Farroupilha. Então, por isso que fica lento neste momento. O local do acidente é no quilômetro 1 da RSC 453, um ponto de referência próximo à van. Na frente da van tem aquele conjunto semafórico. Vindo em direção à Farroupilha, tem um retorno no qual entra para a Cidade Nova, para o bairro Cidade Nova. Então foi nesse contorno. A ambulância estava fazendo sentido para vir até o bairro Cidade Nova quando foi atingida por essa caminhonete Tiggo. Então, repito, desse acidente, apenas ferido o condutor da ambulância e uma técnica de enfermagem, mas apenas ferimentos leves. O condutor da caminhonete Tiggo não se feriu, Rogério.
9: Me repete, a ambulância de quem?
19: É uma ambulância da Resgate Sul. Inclusive, o condutor e a técnica de enfermagem depois foram socorridos pelos próprios colegas da empresa, que vieram também com uma outra ambulância para fazer o atendimento a esse acidente. E atenderam os colegas dentro da própria ambulância, mas não houve necessidade de encaminhamento ao pronto-socorro.
9: Miller, muito bom. Qualquer novidade, Miller, fica à vontade aí. Obrigado, até já.
19: Até já.
9: Excelente. 12h40, estou recebendo informação aqui. Já tenho recebendo foto aqui. Muito obrigado, doutora Eliane. Doutora Eliane está nos ajudando também aqui com foto. É bem na frente, gente, aí da quem faz sentido Caxias Farroupilha. A Eliane me passa informação e no conjunto semafórico, aquele retorno, quem vai para o Cidade Nova, né? Praticamente dá de cara com a imagem aí da Estátua da Liberdade aí, em frente à van. Doutora Eliane, muito obrigado aí, um bom retorno. 12h40, Rosler Diagnósticos realiza exames de ressonância magnética, tomografia, densitometria óssea, ultrassom cardíaco adulto, infantil e fetal, ultrassom geral com colo duplex e 4D, mamografia e radiologia digital. 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
4: Agora 12:43, temperatura, estamos com 16 graus, tarde linda de sol. 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Deixa eu liberar, gente, uma informação que volta pro noticiário. Isso aqui vale como alerta aqui, gente. Não é questão de crítica, enfim, aqui tem que ter uma regra, tem regra para seguir, pronto. Aqui tem um caso que pode gerar acidente grave. Empresário volta a expor risco de obra sem proteção ao lado da clínica de repouso a Vive Amore, aí no bairro Planalto. Família responsável pela instituição cobra providências para evitar novos incidentes com hóspedes e funcionários. Gente, um prédio de uma empresa clássica aqui de Farroupilha, pessoal, se puder já ainda hoje buscar a solução, porque de repente estão construindo um prédio enorme, espetacular, e como não tem proteção, está caindo tudo em cima da residência ao lado, que é uma coincidência, não é questão só porque é um lar do idoso, é uma casa de repouso, melhor dizendo. Mas pode acertar em alguém, um pedaço de concreto, material de construção, além de toda a sujeira. O empresário Alexandre Biondo voltou a procurar a Rádio Espaço para denunciar que os problemas provocados por uma obra do lado do Vivere, da Vivere Casa de Repouso, continuam. Segundo ele, a ausência de telas de proteção permite a queda de cimento e outros resíduos nas proximidades da instituição, gerando preocupação entre funcionários, hóspedes e familiares. Biondo, por favor.
5: É uma situação que já dura anos, né? O prédio já está quase na fase final e a gente vem sofrendo há muito tempo com isso. Quinta ou sexta-feira passada, com aquela chuva forte, entrou água dentro da clínica, as calhas não deram conta, e quando a gente foi ver qual era o problema, as calhas estão entupidas com detritos de cimento. E é uma sujeira todo dia, a gente limpa e na semana seguinte tá tudo sujo de novo. É as calçadas que a gente fez nova, é as pinturas que a gente fez nova. Então é uma situação difícil. Faz uns 15 dias atrás, uma funcionária foi atingida por detritos. O meu filho de 11 anos já já foi atingido por detritos. Os carros aqui na frente não dá para deixar nenhum estacionado, porque é um prejuízo, toda vez tem que mandar polir, lavar. Tá insuportável, Miller, tá insuportável. A gente vai buscar agora os meios cabíveis. A gente já conversou com um dos proprietários, que é o Oscar Fernando Fanton, da Construfar, e até hoje ele promete, não aparece, não atende telefone. Enfim, o prejuízo é sempre nosso.
6: Falta equipamentos de proteção na construção da edificação?
5: Com certeza, a gente não vê telas de proteção, pelo menos pro nosso lado aqui. Eu tenho relatos de outros vizinhos que também sofrem o mesmo problema, e a gente não sabe para onde correr. A gente vai ver hoje aí, a gente chama um advogado, Ministério Público, não sei. A gente tá num pedido de socorro aqui, porque tá insuportável.
6: Vocês acionaram a Prefeitura Municipal, buscaram órgãos competentes na questão da fiscalização?
5: A ouvidoria foi acionada hoje, né? Então, hoje de manhã a gente tomou algumas providências, né? A gente chamou o advogado, nos orientou, encaminhamos já o pedido para a Prefeitura. Provavelmente à tarde a gente já também faça um contato com o Ministério Público e vamos ver o que, que vai acontecer, porque é difícil trabalhar assim. Toda segunda-feira a gente chega aqui, é cimento para tudo quanto é lado, você pode ver aqui, eu vou te mostrar depois no detalhe, fotos assim, a gente tem inúmeras fotos, telhado é virado em cimento, é difícil porque é o nosso dinheiro que tá aqui e eu não incomodo os outros, então eu gostaria de não ser incomodado também, né?
6: Vocês até procuraram os proprietários da obra, mas eles não dão retorno.
5: Todo o contato é feito com o engenheiro Oscar Fernando Fanton, que é um dos proprietários da obra.
6: Vocês não tem retorno?
5: Não, não temos retorno.
4: Alexandre Piondo, muito obrigado. Tem fotos aqui. O problema é que pode ser muito mais grave aqui. Né? Como não tem a tela de proteção, pode acertar em um funcionário, em uma pessoa que está lá residindo, o Viver Amor e Casa Tradicional de Repouso. Aqui no caso correto é o Fernando Oscar Fanton, engenheiro querido, ex-prefeito aqui de Farroupilha, foi visto o Majone, assumiu quando o Majone faleceu. A empresa Construfar, que é uma empresa clássica que ajudou e ajuda muito a construir o Farroupilha, dá uma checada aí na reivindicação, já que foi tocado no nome da empresa também. Biondo, qualquer novidade nos informa. 12:48. Tem informação, Miller está nas rodovias. Miller, tem mais um acidente aqui. Elemar, por favor.
7: Boa tarde, Rogério. Elemar aqui. Aqui em frente à Meca Sul também tem um acidente, motoqueiro com um caminhão. Motoqueiro no chão aqui, aparentemente consciente, tá?
4: Muito bom. Elemar, qualquer novidade vai nos passando. Miller, dá uma checada também. Nós temos aqui a doutora Eliane está nos ajudando muito aqui. Doutora Eliane, muito obrigado. Outro acidente de caminhão e moto entre sentido Caxias, Farroupilha, complementando o que o Elemar acabou de falar. É um Mercedes-Benz, caminhão parado na pista, um motociclista a princípio está bem, está falando. Miller, que tiver informação aí, volta direto com informação. 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Agora 12:50.
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4: Agora 12:52, repito, 12:52, temperatura 16 graus. Doutor Eliane passando informação para cá, também o Elemar. Miller, quando tiver informações aí, manda para cá. Mais um acidente entre Caxias e Farroupilha, caminhão e motociclista. Trânsito tá fluindo. 12:52, Mecânica O Porão.
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1: Agora 12:55, Miriam, que já vai entrar no ar em seguida. Só dar um destaque para a Câmara de Vereadores, agradecer. Vamos direto para a Câmara. Presidente da Câmara de Vereadores de Farroupilha, pastor Davi Almeida. Davi fala da pauta de hoje e de um assunto que deixou indignado não só os vereadores, a população também. A RGR ajustou recentemente as contas de energia e aumento que foi aprovado 14%, 16%, no máximo 17%, só que tem gente que recebeu 50%, mais de 100% de reajuste. A RGE não admitiu, disse que o problema é do consumidor por causa do frio, inverno, aquecedor, chuveiro e tudo mais. E ontem era para ter um encontro para a RGE explicar os reajustes, orientar a população, só que a RGE, em cima do laço, enviou um recado que não poderia comparecer através dos seus responsáveis. Vamos saber a pauta de hoje da Câmara e também a posição do presidente Davi sobre a situação da RGE.
2: Boa tarde, Rogério. Boa tarde aos nossos ouvintes da Espaço FM. Rogério, hoje nós continuamos o trabalho aqui na Casa Legislativa e nós temos aqui dois importantes projetos que nós vamos colocar em votação. O primeiro projeto é um projeto de uma reversão de área do estado para o município de Farroupilha, uma área que é importante para Farroupilha, fica próximo ao Senai, e nós então estamos recebendo essa área de volta para o município. Nós também vamos colocar em votação um segundo projeto agora do legislativo, que é um projeto que vai trabalhar as diretrizes na saúde pública no tocante às gestantes, o pré-natal, acesso a consultas e o cuidado, né, das gestantes aqui do município. Também eu destaco aqui dos requerimentos e das moções que vão à votação, eu destaco aqui uma moção de repúdio ao aumento das contas de energia elétrica, né? Desses 15% que a RGE aplicou, mas tem contas que estão com 200%, 300%, né, de aumento. Então, nós estamos fazendo uma moção de repúdio quanto a esse trabalho, né, que vem sendo desenvolvido aí pela RGE. Também quero destacar, Rogério, que na noite de ontem nós aguardávamos aqui na Casa Legislativa a RGE para trazer aqui explicações sobre as invasões aqui do município, sobre também as contas que sofreram esse reajuste absurdo, né? E a RGE infelizmente não compareceu, causando um desconforto até na Casa Legislativa e também um descontentamento, né, nos vereadores, e revelando um descaso com a Casa Legislativa. Então, Rogério, hoje à tarde, às 17:30, nós vamos estar reunidos com os vereadores para nós podermos aí ver algumas diretrizes para que a gente possa fazer convocação do Ministério Público Federal, Ministério Público aqui de Farroupilha, convocar a RGE, ou seja, vamos trabalhar um tema do município aqui, mas daqui a pouco também uma ação regional para que a gente possa realmente ter respostas efetivas sobre o aumento da conta de energia elétrica que veio então sobre a nossa população. E a seguir que nós tivermos aí já algumas soluções, Rogério, né, resultados da nossa reunião, a gente também vai informando a Rádio Espaço FM para que a gente possa informar os próximos passos. Então, muito obrigado pela oportunidade, né? E deixo aqui o meu carinho com a nossa população.
1: Igualmente, pastor Davi, muito obrigado, nosso presidente da Câmara Municipal. Aqui uma repercussão enorme aqui com o descaso da RGE com a população, não só com os vereadores, porque era a oportunidade da RGE também se aproximar mais da comunidade e orientar para falar informações, né? Sobre o consumo, sobre a economia, por que subiu tanto, enfim. Portanto, tomara que retornem, mas aqui a gente ouviu a maioria dos vereadores quer ir direto para justiça, judicializar o caso. Deixa eu encerrar esse bloco, gente. 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

0: 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Eu tenho aqui informações, o Miller tem informações aqui de acidente. Gente, agora de manhã, depois das 10, um acidente fatal com um agricultor aqui de Farroupilha, família Tomazini, queridíssima, aí de São Roque, quarto distrito, Moisés César Tomazini, o Zeca Tomazini, faleceu no local do acidente, 58 anos. Logo em seguida, acontece acidente aí no, na frente da van, praticamente, entre Caxias e Farroupilha. Agora, mais um acidente com moto. Deu para notar pelas fotos aqui de que somente danos materiais. O Miller tá em loco, tá no local. Estamos chamando aqui o Miller, só dar uma confirmada como é que tá a situação. E é um momento de muito movimento também entre Caxias e Farroupilha. Miller, 1:01, o que que temos de oficial do acidente, Miller? Vamos lá, Miller. Eu tô estranhando, Miller, que o contato, pô, tá aqui pertinho, né? Tá bem difícil o contato. Vamos refazendo aí, Miller, como é que tá a situação?
1: Mais uma vez, Rogério, para você, boa tarde, pros amigos da Espaço FM. Rogério, aqui a situação é a seguinte, o condutor de uma moto, a gente não tem detalhes se ele acabou batendo no meio fio do canteiro e acabou rodando, ou se alguém tocou ele, porque não tem nenhum carro próximo, ele não deu detalhes, até porque ele está sendo socorrido neste momento pela equipe do SAMU. Ele tem bastante ferimentos nas mãos, tem cortes nas mãos, nas duas mãos, mas ele estava consciente, ele conversando com o pessoal dos socorristas, né? Eu só não consegui conversar com os socorristas, até porque, primeiramente, a atenção, o socorro é feito à vítima. É uma moto Shinerai, ele acabou caindo na pista. Eu conversei com uma dessas pessoas que vendem aqui na beira da estrada, e eles me falaram que ele teria caído sozinho, teria batido no meio fio, mas é uma informação extraoficial. No momento, passava uma viatura da polícia, da Brigada Militar, em direção à Farroupilha, que acabou atendendo essa ocorrência, chamando o SAMU, e fez o atendimento a esse condutor dessa moto, que vai ser encaminhado agora ao pronto-socorro. Neste momento, o trânsito está em meia pista, no sentido quem sai de Farroupilha para Caxias do Sul. Esse acidente que aconteceu aqui no quilômetro 68, no sentido Farroupilha para Caxias do Sul, o trânsito bastante lento, até porque neste momento são duas ambulâncias que estão fazendo atendimento a este acidente, uma ambulância da CSG e também uma ambulância do SAMU, mais a Brigada Militar, que estava indo em direção à Farroupilha, que acabou parando para atender esta ocorrência. Então, o trânsito agora complicado no sentido quem sai de Farroupilha para Caxias, no sentido contrário, o trânsito fluindo normalmente, Rogério.
0: Miller, só me orienta aí, porque a gente, que eu leio entre o 68, me dá um ponto de referência do que é o 68 para a gente saber onde é mais ou menos.
1: É bem em frente à Mecaçu, em frente aí próximo, aí tem um posto de combustível passando a Polícia Rodoviária, tem aquela subida, uhum. E depois tem um posto de combustível, tem a Mecaçu que é em frente, é bem nesse retão aqui, né, onde aconteceu esse acidente, quilômetro 68, é um ponto de referência, tem um posto de combustível aqui entre Farroupilha e Caxias do Sul. Esse posto de combustível que fica na direita de quem vem de Farroupilha para Caxias.
0: No caso, os dois acidentes tu fez registro, é sentido Caxias-Farroupilha?
1: O primeiro ali no próximo van era quem vinha de Caxias para Farroupilha. Agora, este do motociclista é no sentido contrário, é quem vem de Farroupilha para Caxias do Sul. Então, dos dois lados dos trânsitos deve estar complicado nesse momento. Aqui eu estou visualizando bastante complicado, até porque a equipe de socorro ainda permanece no local, são duas ambulâncias. Então o trânsito ainda está em uma pista somente no sentido de Farroupilha para Caxias. Então está muito lento quem está fazendo esse sentido, quem sai de Farroupilha para Caxias, vai ter que ter um pouco de cautela em razão desse acidente envolvendo esse motociclista.
0: Miller, te agradecer, Miller, já aproveitar, já que tá na rodovia, se tu puder tirar um tempinho de bater algumas fotos nos banners, não tem problema em botar o nome dos candidatos, porque vale alerta para eles, porque aí no Trevo, no cruzamento Grandene, agora mesmo mandaram para cá, já é difícil sem nenhum tipo de boicote à visualização. Aí tu coloca os banners dos candidatos, o pessoal tem problema de visualizar. Puder passar, principalmente nos trevos, enfim, aí, o que tiver de ao ponto que você está até chegar aqui na Grandene, vai virar matéria aí. Obrigado, Miller. Boa tarde aí. Valeu. Bom trabalho. 1:05. Falando em rodovia, gente, avisar e fazer um convite aqui, geral. Semana que vem, na próxima semana, deixa eu colocar no ar aqui em seguida também o pessoal, a gente vai ter lá na comunidade de IP, na Assisa de IP, na associação aí na cidade de IP, reunião Pedágio IP, o movimento RS Pedágio Não, convida a todos para participarem da reunião sobre o pedágio do Bloco 3, Serra e Vale do Caí. Aqui vem um detalhe, foram convidados todos os deputados estaduais e federais, os três senadores e todos os candidatos e prefeitos da região sobre denúncias, a questão, a realidade dos pedágios aqui na Serra Gaúcha e Vale do Caí. A professora Márcia Ror esteve com a gente ontem no fim de expediente, fazendo o convite, ela dá uma reforçada e atualiza a informação. Márcia.
2: Bom dia, Rogério. Ao mesmo tempo que agradeço pelo tempo que a Rádio Espaço cedeu ontem para nós divulgarmos a reunião de segunda-feira sobre os pedágios em IP, eu aproveito para dizer que já deu um resultado significativo a nossa fala de ontem. Tivemos retorno do senador Paim, não vem participar da reunião, mas deu retorno e nós já aproveitamos e solicitamos então uma reunião no gabinete dele aqui no estado do Rio Grande do Sul. Também tivemos um retorno da assessoria do deputado federal Sanderson e candidato ao Senado. A princípio, a assessoria disse que está na agenda dele para que ele venha participar conosco. E também nós estamos fazendo toda uma força-tarefa aí, contatando o deputado Busato, porque nós queremos que ele venha participar para entender a nossa insatisfação e o porquê é que nós não aceitamos pedágio e queremos que ele emita parecer favorável ao projeto de lei de autoria do deputado Pompeu de Matos para revogar o Free Flow. Então, muito obrigada. E conforme forem aparecendo aí os outros resultados de quem vai confirmando presença na reunião, eu vou repassando para que a rádio nos ajude divulgando também.
0: A gente agradece, Márcia. Esse encontro, essa reunião que vai discutir pedágios semana que vem, segunda-feira que vem, em 19 horas, na entidade na Assisa, município de IP.
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0: Agora 1:10, temperatura 18 graus. A Flávia tá chegando em seguida com Hora da Saudade no contato imediato. A Ecofar comunica aos farroupilhenses que a coleta de entulhos e galhos acontece até o dia 27 de agosto nos seguintes bairros: até quinta-feira, Imigrante, 1º de maio, Monte Verde e Santo Antônio. Os entulhos deverão ser deixados em frente às residências. Cidadão consciente faz a sua parte para manter a cidade limpa. A cidade é de todos nós, o compromisso também. Entrou no ar há pouco nas redes sociais da Espaço, tombamento de trator deixa agricultor morto no interior de Farroupilha. Moisés César Tomazini, conhecido como Zeca Tomazini, 58 anos. Aqui fotos do Luiz Carlos Miller. Lugar, gente, aí São Miguel, ele é um lugar de muitos morros. Enfim, tiver mais fotos, coloque aí, Gabriel. Fotos aí do Luiz Carlos Miller. Um lugar lindo aí, mas de muita descida braba aí nos Parreirais também. Acidente com vítima fatal, bombeiros, né? O pessoal no socorro, o pessoal aguardava até há poucos instantes a chegada também do pessoal do IGP para liberar o corpo. 1:11, só repito o nome, é o Moisés César Tomazini, família tradicionalíssima aí de São Roque, no quarto distrito de Farroupilha. Casado, pai de duas crianças, no caso, dois filhos, provavelmente adolescentes. Moisés César Tomazini, conhecido e querido Zeca Tomazini. 1:11, Flávia comanda o contato, a gente volta 17:55, já vou avisando, na abertura do fim de expediente, presidente da UAB, União de Associações de Bairro em Farroupilha e do FAE, assunto de interesse geral. Logo em seguida vem o comando da Polícia Rodoviária, Capitão Mel, que vai estar com a gente, Tenente Sasaki, tudo ao vivo e direto. Também no segundo tempo, a gente recebe a Secretária da Ação Social e Habitação, a secretária Anitta Maioli Pascoal, a direção da PAI e a direção da MAFA. Uma pergunta, certamente, o que está havendo? Qual a explicação que a gente tem aumentado o número de pessoas com autismo a cada, nos últimos 5-6 anos para cá, questão também alunos da PAI, isso é informação oficial. Aqui o pessoal me chama a atenção, até me corrige a família aí, que eu recebi a primeira informação no detalhe. É Zeco, a primeira informação que eu tive é o Zeco Tomazini. Me chamaram a atenção que é Zeca. A primeira informação, Zeco. Até os vizinhos aí, até para a informação ficar correta. Muito obrigado a quem passou a informação há pouco. 1:12. 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Temperatura 16 graus, boa tarde.
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0: Dance, Mother Talking, Brother Louie. 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
0: 1h49, 21 graus, 100 horas da saudade.

0: Joyride, Fancy Bolero. Acabou a hora da saudade. Amanhã, a partir da 1 da tarde, tem mais. 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

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Vamos começar esse bloco com

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1: Miley Cyrus, End of the World, Alex Warren, Fever Dream. Vamos falar de previsão do tempo, a tendência de uma mudança significativa nas condições do tempo ao longo dos próximos dias. Amanhã, quarta, ainda teremos períodos de estabilidade, mas a nebulosidade aumenta e há possibilidade de pancadas isoladas, principalmente entre a tarde e a noite para Caxias do Sul. A quinta-feira será marcada pelo avanço de uma frente fria e pelo aumento expressivo da instabilidade, a risco de rajadas de vento, né? Tempestade, queda de granizo na região, em Caxias mínima de 15, máxima de 24, Farroupilha fica mais ou menos por aí, sempre um grau a mais, né? Na sexta, a instabilidade permanece, com previsão de chuva na sequência da passagem da frente fria. Apesar disso, as temperaturas elas estarão bastante elevadas para o fim de agosto. Caxias do Sul pode chegar aí aos 28 graus e máxima prevista de 20 graus. Tipo agora, Farroupilha, 20 graus. É a temperatura. 2:30 da tarde, né? Espaço FM, 2:30.
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7: E o Juventude pode assumir pela primeira vez a liderança da Série B. O time enfrenta o CRB nesta terça, 19h30, no Alfredo Jaconi, e uma vitória coloca o Ju na primeira colocação. Será o sexto jogo em 25 dias, numa sequência desgastante que também teve a Copa do Brasil, e mesmo assim, a equipe está invicta, 4 partidas, perdeu apenas uma vez nos últimos 11 jogos, e o Ju também tem a melhor defesa da competição. 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
7: 2:36, 20 graus em Engenheiros do Havaí para ser

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0: 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Miller, boa tarde.
1: Boa tarde, Flávia. Boa tarde, amigos da Espaço FM. Flávia, eu estou aqui na IRS 122, no sentido Farroupilha São Vendelino, onde por volta da 1:30 aconteceu um acidente envolvendo uma Fiat Strada e também uma carreta. Desse acidente saiu ferido o condutor da Fiat Strada. Ele ficou preso às ferragens, houve a necessidade do Corpo de Bombeiros fazer uso do desencarcerador para retirar esse condutor das ferragens. Ele foi encaminhado ao Hospital São Carlos com uma fratura no fêmur, na perna direita. Ele teve fraturas e na perna direita ele teve fratura no fêmur, por isso foi encaminhado também ao Hospital São Carlos, além de outras escoriações no corpo em razão deste acidente aqui na ERS 122, no quilômetro 50, no sentido Farroupilha São Vendelino. Envolveu, repito, uma carreta e também uma Fiat Strada. Polícia Rodoviária de Bom Princípio atendendo a ocorrência, bem como socorristas da CSG. O trânsito muito complicado em razão deste acidente, que foi retirado agora no momento a Saveiro, a Fiat Strada, e permanece ainda a carreta na rodovia para fazer a retirada. Então, o trânsito fluindo em uma pista, então, o trânsito muito complicado. Então, o pessoal que está fazendo sentido Farroupilha, São Medellín ou São Medellín a Farroupilha, tem que ter cautela em razão deste acidente. Trânsito lento, fluindo mais lentamente em razão deste acidente, Flávia.
0: Tá certo, então. Obrigada pela informação, Miller.
1: Ok.
0: Johnny Cash, The Baron, a gente curtiu 311 Porter, Surround Me With Your Love, Ella Langley, Choosing Texas, Engenheiros do Havaí. Pra ser sincero, vamos de mais informação. O salário mínimo deverá subir para R$ 1.741 em 2027, segundo o ministro da Fazenda, Dario Durigan. O valor representa um aumento de 7,4%, ou R$ 120,00, sobre os atuais R$ 1.621. A previsão ainda pode mudar, porque o valor definitivo dependerá da inflação medida pelo INPC até novembro. O reajuste impacta aposentadorias, pensões, BPC, seguro-desemprego e abono salarial. A proposta do orçamento de 2027 será enviada ao Congresso até o fim deste mês. Espaço FM 2:54.
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3: Fique atento, o cuidado com os dentes começa nos pequenos hábitos. Escovar os dentes após as refeições e usar fio dental diariamente ajuda a remover resíduos e contribui para a prevenção de cáries e problemas nas gengivas. A vida é melhor quando se tem saúde.
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1: 2:50

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1: Morgan Wallen, Been By Now. Bruno Mars, I Just Might. You Wrap The Final Countdown. Rapa, Pescador de Ilusões. Ted Swims com Don't Stop Believing. E Dino Fonseca em Malta, Você Sempre Será. Notícia extremamente triste para o mundo da música. Morre Dolly Parton.

filmada pela família da cantora em um vídeo publicado nas redes sociais. Esse anúncio em vídeo é algo que Dolly me pediu há anos, antes que eu tivesse absorvido totalmente como uma realidade no futuro, disse o Brian Seaver, que é sobrinho e chefe de segurança da cantora. A Dolly enfrentava problemas de saúde desde a morte do seu marido, Carl Dean, que morreu em março do ano passado. E o Brian disse que a tristeza fica conosco, não com a Dolly. Dolly viveu na luz e está nos braços de Jesus, com certeza, ao lado de Carl, seus pais e incontáveis outros que assistiram e que queriam encontrá-la nos céus. Considerada um ícone da música country, Dolly Parton fez sucesso com hits como a Will Always Love You, que fez sucesso na voz da Whitney Houston, Jolene, 9 to 5...

0: ocupava, né, o seu espaço com total grandeza. Ela é a personificação da música country. Ela foi influenciada pela fusão do gospel, do bluegrass, do folk. Ela sabia que as mulheres são uma força a ser reconhecida quando se unem. A Dolly não tinha... ela não tinha medo de te dizer as coisas na lata. E aí ela ainda sorria enquanto ela fazia isso. É uma... é ídolo. Ela é ídola. Ídola master da música country. É, eu não vou falar muito porque eu me emociono. E eu tenho certeza que eu vou chorar. Tem gente que não entende isso, né? Mas é que para além da música, um astro da música, como Dolly Parton, não fica só restrita à música. Não fica restrita só à música. Ela se amplia em tantas coisas incríveis que essa mulher fez por outras pessoas. 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
3: 13:31, Cássia Eller.

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1: Glee the Beatles, Here Comes the Sun, Skank In, Canção Noturna, Gabri Ponte e Romina Felicità. Ainda nessa sequência de sons, a gente curtiu Didi D'Agostino, Será Perché Ti Amo, 10,000 Manex, More Than This, Mr. Genie, Lá Onde Você Mora, Forno Blondo, What's Up, Cássia Heller, O Segundo Sol. Foi um blocaço, né? Deu 8 sons aí pra gente curtir. Um homem foi preso em flagrante pela Polícia Federal em Caxias do Sul hoje por armazenar mais de 800 arquivos de violência sexual infanto-juvenil. A ação integra a operação.

0: São Égide deflagrada pelo órgão com o objetivo de combater o armazenamento de imagens e de vídeos com cenas de violência sexual contra crianças e adolescentes no município. A ação tinha como objetivo, então, o cumprimento de um mandado de busca e apreensão que foi expedido pela 5ª Vara Criminal da Comarca de Caxias na casa do investigado. O local e a identificação do preso não foram divulgados pela Polícia Federal. 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
1: Google Dolls, Give a Little Beat, Barão Vermelho, Pedra, Flor e Espinho, Taylor Swift, The Fate of Ophelia, Legião Urbana, Eduardo e Mônica, Morgan Wallen, Love Somebody, Nenhum de Nós, Astronauta de Mármore. E a Autoridade Nacional de Proteção de Dados multou a ByteDance Brasil, responsável pelo TikTok, em cerca de 153,8 milhões de reais por irregularidades no tratamento de dados de adolescentes. A empresa também terá que excluir dados de usuários entre 13 e 18 anos que não apresentarem representante legal no prazo de 60 dias úteis. Em caso de descumprimento, a multa diária é de 137 mil reais. A ByteDance tem 10 dias úteis para recorrer ou solicitar um desconto de 25% na penalidade. 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
6: 4:38, 15 graus, era um garoto que como eu amava.

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Sheeran's A Fire. Engenheiros do Havaí era um garoto que, como eu, amava os Beatles e os Rolling Stones. E o Rotary Clube Farroupilha promove amanhã um bingo em prol da APAE a partir das 7:30 da noite no Salão da Comunidade Luterana. As cartelas custam R$ 20.

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2: Fique atento, os mapas offline podem ser úteis durante a viagem. Baixar previamente uma área no aplicativo de mapas permite consultar trajetos mesmo quando a conexão com a internet estiver limitada ou indisponível. 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
1: 5 e 5, 15 graus é a temperatura. Agora vamos aos aniversariantes e homenageados deste 25 de agosto com a Que Delícia Confeitaria. 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Gente, se eu der alguma paradinha aqui, que a rinite tá começando a pegar. Então, às vezes eu vou dar uma paradinha aqui, tá? Mas tá tudo certo, tá tudo bem. Nada que ao vivo não aconteça, né? É a vida, vida real é isso, né? Tem coisas que a gente não tem controle. Vamos lá então, vamos homenagear hoje Daniela Stadlober Portolan, homenagem do esposo Rodrigo, filhos Vinícius e Lucas, irmãos Juliano e Tatiane, sobrinhos Rami Augusto, Maria Luísa, Jerônimo Filho, Débora, Lucas Andrade, Guilherme, Brenda, cunhados Leda, Jerônimo, Lúcia, Rogério, Rudimar e Josi. Tainá Wolfmente, Ana Carolina, Miranda Carvalho, Marinês Dalmoro Tonon e Valdir de Miranda, homenageados da Big Fair. Vicente Sebem de Vargas, homenageando a Colher Big Fair. Matheus Ceolin, Christian Facchionato Cardoso, homenageando a Troféu Trombini Farroupilha Esporte Lazer. Lucimar do Amaral da Fontoura, homenageando a Tecnova. Enedir Daboit Lutenberg, homenagem da Malharia Anselme. João Jorge Herpes, homenagem da Objetiva Contabilidade. Carmen Albaladejo Biondo, homenagem dos filhos Roberto e Diego e da Objetiva Contabilidade. Guilherme Canal, homenagem dos pais Marcos e Marinês.

Gouveia, homenagem dos familiares e amigos e dos colegas de trabalho da Ural Munich. Adelino Luiz de Gasperi, homenagem da esposa Ana, filhos Adana e Diego e da nora Denise. Antônio Espanhol, homenagem da esposa Hilda. Arthur Posa, homenagem dos primos Giovanni, Vinícius e Larissa e dos tios Marta e Francisco.

Mirgem, o Ricardo, Nora Janete, dos netos Arthur e Gustavo. George do Prado Belaveiro, homenagem dos pais Angélica e Iva, avós Alzira e Otile, da filhada Aurora. Luan Paza Verona, 18 anos, homenagem dos pais Valmor e Iri.

Martinho Cripa, homenagem da esposa Marlene, sogro Dino e da Vivian. Meilin de Menezes, homenagem dos pais Catiuxa e Celso, filha Isabela, avó Zilma e da tia Marili. Olívia Maria Cussô, homenagem do filho Everaldo. Osmar Giacomini.

Pedro, Jacir, Leandro, Netos, Thiago, Natália, Leonardo, Martina, Arthur, Eduarda, Juliana e Vitória e da bisneta Valentina, Sadi, Angerete. O Angerete, Angerete. Homenagem da esposa Laíra e do filho Otávio, Semadar Colombo, homenagem do esposo Leandro, pai Salete e Damião, Dindos Ivônia.

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1: Beira Rio lotado, hein? Todos os ingressos esgotados. Torcida do Grêmio esgotou ingresso. Torcida do Inter esgotou ingresso. Ao menos as arquibancadas, o negócio vai pegar fogo, tá? Vai ser bonito de ver. E ao menos é o que prometem aí as torcidas de Grêmio e Inter, já que ambas, então, como eu acabei de falar, esgotaram os ingressos para o clássico 4-5-3, marcado para quinta-feira, agora dia 27, 8 da noite. Mais de 45 mil pessoas é a previsão, hein? Que seja incrível, que seja um jogo bonito, né? Que seja jogo bonito, porque a gente tá precisando de um jogo bonitaço aí, hein? Entre os dois times, né? E de respeito. Principalmente de respeito. 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
1: 5:34, 14 graus é a temperatura. Eu, Flávia Andréia Vidor, tô de volta amanhã, a partir da 1 da tarde, no contato imediato. Vem aí o fim de expediente com Rogério Portolan. A gente se fala agora. Tem Alex Warren com Ordinary. Um ótimo fim de tarde, comecinho de noite. Bem.

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1: Senhoras e senhores, bom fim de tarde, propositalmente aqui fechando o contato imediato. Primeiro, saudações para quem a partir de agora entra no ar com a gente também. Segue no rádio, segue no 100.9. A partir de agora, ao vivo e a cores aqui direto do estúdio da Espaço FM, aqui Centro Farroupilha, Avenida Paulo Brolho, com a 13 de maio, 14 graus, fim de tarde, bonito. Estamos ao vivo no aplicativo da Espaço, no canal do YouTube, estamos no Facebook Rádio Espaço FM, no site Espaço FM e também na TV Cidade. Dolly Parton fechando hoje o contato imediato com o clássico Night to Five. Foi tema de novela, inclusive, novela Baila Comigo, anos 80. A morte da Dolly Parton, cantora, atriz, foi divulgado hoje. Dolly Parton, lenda da música country americana, morre aos 80 anos. Ela foi eleita para o Hall da Fama do country e do rock and roll e ganhou 10 prêmios de Grammy. Informação foi revelada pelo sobrinho da cantora nas redes sociais. A tristeza fica conosco, aqui tem algumas homenagens. Lenda da música country, cantora e atriz Dolly Parton, morre aos 80 anos. 5:45, ritmo acelerado numa terça-feira violenta, já destaque 5:45.

0: 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Motorista fica preso às ferragens após colisão da 122 em Farroupilha. Tombamento de trator deixa agricultor morto no interior de Farroupilha. Reportagem aqui, Luiz Carlos Miller. O agricultor Moisés César Tomazini, o Zeco Tomazini, 58 anos, morreu após o trator que ele conduzia tombar durante trabalho na propriedade da família querida, tradicional edição Roque, quarto distrito, Farroupilha. O acidente foi por volta de 10h30, deixa esposa, dois filhos, com a família, repito, muito querida, o Zeco Tomazini, Moisés César Tomazini, espaçofm.com.br. De volta à triste rotina, os acidentes com máquinas agrícolas, a ação retira mais de 1,5 toneladas. Uma tonelada e meia de cabos obsoletos no centrão da cidade, na Júlio de Castilhos. Deputados derrubam veto de Eduardo Leite e confirmam fim da taxa de licenciamento veicular no Rio Grande do Sul. Conversar com a Assembleia já 7:15. Motociclista encaminhado ao hospital após colisão entre Farroupilha e Caxias. Universidade Federal articula novas parcerias durante visita a Farroupilha. Obras do posto de saúde central chegam a 73% com estrutura ampliada e energia solar. Mulher sofre escoriações ao bater carro contra árvore. Caxias do Sul, SIC Caxias propõe parceria com o executivo para recuperação das contas públicas. A morte de Dolly Parton, ícone do rock do country americano. São destaques manchetes. Duas pessoas ficam feridas em acidente com ambulância na 453 entre Caxias e Farroupilha. Amanhã tem um mega bingo do Rotary com a Pai, o bingo da Pai amanhã. Procurado pela justiça é preso em Farroupilha. Mulher é presa por tráfico de entorpecentes no bairro São José. Um detalhe que a gente não estava com esse costume, né? Mulheres envolvidas aqui em Farroupilha, na Serra, com o tráfico, cada dia mais. A ausência da RGE gera indignação e vereadores prometem buscar Ministério Público. Farroupilhense recebe duas homenagens por destaque no Exército durante solenidade do Dia do Soldado lá em São Gabriel. Aqui destaque, gente, destaque. Eu tô vendo um acidente também, gente, colisão deixa, já o comando da Polícia Rodoviária vai estar aqui no estúdio da Espaço. Colisão deixa uma pessoa presa às ferragens na 122. Perdeu aqui o capô, nossa, acidente violento pra caramba. Uma pessoa ficou presa às ferragens numa montana após uma colisão com um caminhão caçamba na tarde de ontem, na 122, Caxias do Sul. Aqui o jovem esse que brilhou lá em São Gabriel, farroupilhense, Lucas Dutra Kubiak, foi reconhecido como melhor aptidão física e praça mais distinta entre os militares do efetivo variável de 2026. Farroupilhense Lucas Dutra Kubiak recebeu duas homenagens por seu desempenho durante a solenidade alusiva ao Dia do Soldado, realizada lá pelo 6º Batalhão de Engenharia de Combate em São Gabriel, onde os farroupilhenses prestam o serviço militar. Aqui também o pessoal da escola São Pio X comemorando, já que o Lucas Dutra Kubiak foi aluno também da escola lá do bairro Pio X, escola estadual. Família Dutra, família Kubiak, Lucas, parabéns. 5:50, isso e muito mais, espaçofm.com.br, no site, no Instagram, no Facebook e no aplicativo da Espaço FM.
1: Pró-Saúde e um Minuto da Saúde. O Agosto Dourado é um mês de incentivo ao aleitamento materno. O leite materno é o alimento mais completo para o bebê nos primeiros meses de vida, contribuindo para a proteção contra infecções, o crescimento e o desenvolvimento saudável. Em Farroupilha, todas as unidades básicas de saúde utilizam a mama analgesia, uma técnica que incentiva a amamentação durante a aplicação de vacinas, diminuindo a sensação de dor e proporcionando mais conforto ao bebê. É uma medida simples, segura e baseada em evidências. Neste Agosto Dourado, reforçamos a importância da amamentação para a saúde e o bem-estar das crianças desde os primeiros dias de vida. decorrer da nossa programação, mais dicas do ProSaúde. ProSaúde, dedicação à vida. 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
0: Teu rádio está ligado aqui na Espaço FM, fim de expediente, jornalismo, diversão, prestação de serviço, Leandro de Souza Berniz. Um abraço, Leandro. Muito obrigado. Deixa eu convidar aqui para o estúdio da Espaço FM o presidente da União das Associações de Bairros de Farroupilha, nosso AB, o Edu Faer. Faer, chega aí. Dia 27 vai acontecer aqui em Farroupilha. Reunião da UAB. Vamos saber detalhes agora aqui. O pessoal estava com saudades das reuniões da UAB. 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Edu Faé, nosso presidente da UAB, União das Associações de Bairro, aqui no estúdio da Espaço FM. Faia, muito obrigado por essa gentileza estar com a gente aqui. Boa tarde, tudo bem?
4: Boa tarde, tudo bem?
0: E do seguinte, é a primeira reunião, a segunda contigo na presidência?
4: Segunda.
0: Segunda. Só direciona o microfone mais Mas, aí, exatamente. Edu, a reunião está marcada para o dia 27, para a próxima quinta-feira. Isso. Salão da Comunidade do Bairro Imigrante, que é um ponto bem de referência de vocês, uma tradição também. Pergunta óbvia para convocar: é exclusivamente com os presidentes, presidente, vice, diretorias ou a comunidade em geral?
4: É a comunidade em geral, tá? A gente faz alguns convites, né? Assim, mais pontuais, né? Como o secretariado da prefeitura, o próprio prefeito, as forças de segurança, enfim, alguns a gente pontua, mas a reunião é aberta.
0: Horário?
4: 19 horas.
0: Aí repito, bairro Imigrante, temas que serão abordados, Edu.
4: Assim, ó, como a gente trabalha? Nós trabalhamos com aquilo que foi abordado na primeira reunião, tá? Pontos que os presidentes de bairro e também componentes das associações trazem para a UAB, certo? Porque o que a gente vê como associação de moradores, tá? Eles são os olhos, certo? Não remunerados da prefeitura, que enxergam o que é a prioridade no bairro, certo? Então é isso que a gente traz junto à UAB, e a UAB faz o elo de entendimento entre as associações e o poder público municipal.
0: Detalhe, só deixa eu colocar aqui para os ouvintes, sabe? Tem uma tradição que o FAE está mantendo aí na

0: casos aí que são pontuais e que são seríssimos, né? Por exemplo, ontem nós estivemos na Câmara de Vereadores para ouvir a CPFL aí, RGE, enfim, sobre cobranças absurdas que estão acontecendo. Algo assim, tipo, a conta era 180, tá mais de R$1.000. Isso é impossível, é inconcebível. E o pessoal não apareceu. Isso impacta totalmente os moradores. Inclusive na minha residência, a conta triplicou, né? E nós temos um aumento dito por eles que já é um absurdo, de quase 15%, e a conta triplica, quintuplica e assim vai.
1: O detalhe que é importante, não pode passar batido, que a informação que eles deram como versão no caso é que a responsabilidade do consumidor, por causa do frio que esteve aí, com chuveiro, com aquecedor, essa é a resposta, né? Mas só para dar um testemunho, a gente viu aqui hoje contas exatamente assim, 135 passou para 1.400 e alguma coisa.
0: Sim, acho que tem que ter um pouco de coerência nisso aí, né? Não pode ter um consumo, tu tem que ligar umas 1.000 estufas na tua casa para chegar num consumo desse. Né?
1: É um assunto que vai estar na pauta na quinta-feira também.
0: E inclusive, se a cidade tiver, num geral, um consumo dessa magnitude, nós não temos transformador que aguente. Tá? Então alguma coisa está errada aí.
1: Detalhe, inclusive ontem a gente entrou ao vivo nesse horário aqui, a RG em cima do laço enviou que não teria condições de comparecer, e como a Câmara também está com idade, eles já estão, a saída para ti, Faia, pessoalmente, com o nosso presidente da OAB também, é para ir para a justiça direto?
0: Sim, se não fomos ouvidos, fomos negligenciados, né? E esses absurdos, sim, com certeza o caminho é o PROCON. Eu quero dizer a todos que estão nos ouvindo aqui, o caminho sempre é o PROCON, é a porta de entrada, inclusive isso foi dito ontem na Câmara de Vereadores e eu concordo, tá? Começa pelo PROCON. Eu sei que o farroupilhense não gosta muito de sair de casa e até o PROCON, aquela coisa toda.
1: Dá pra fazer por telefone.
0: Mas tem que ir, tem que ir. Cada pessoa é importante, não adianta um representante. Tem que ir às pessoas que estão sofrendo esse tipo de problema.
1: Faia, deixa eu aproveitar aqui assuntos que envolvem todos os bairros aqui de Farroupilha. A expressão que Faia utilizou aí, vocês são os olhos da administração não remunerados no dia a dia. Para a prefeitura, vocês facilitam muito, dão de mão beijada o que a população está pedindo. Questões, por exemplo, que a gente tem ouvido assim, muito focado, a questão do bairro industrial, mas não é só industrial, a questão do lixo industrial é que tem um destaque aí, até por causa das invasões também, enfim. Lixo, como é que está a situação num todo?
0: Na última reunião que nós tivemos com os presidentes de bairro, tá? Eles reclamaram muito do recolhimento de lixo, certo? Isso é também nós vamos abordar agora na quinta-feira e vamos ouvir também dos moradores, né? Representados através dos presidentes, se isso melhorou, se isso já vem tendo melhoras, né? Do recolhimento de lixo. Quanto lá ao armazenamento, eu estive lá faz pouco tempo. E eles têm lá mais uma área que eles estão destinando, né? Para poder, enfim, colocar o lixo, aquelas membranas e tal, né? Mas eu acho que o mais importante é a reciclagem, né? É porque hoje, segundo as informações deles, é 70% do lixo. Porque o pessoal mistura o lixo. Não dá para entender.
1: Pego outra frente também que o pessoal tem salientado, a questão das invasões, a UAB não se envolve?
0: O que acontece com a UAB? A UAB é a União das Associações de Bairros Constituídos. Lógico que a gente se preocupa muito com aquele tipo de moradia onde o pessoal tá. Nós sabemos que o inverno em Farroupilha é terrível. Nós sabemos também que lá existem o pessoal, são trabalhadores. Agora, o município, através da ação social, eu acredito que tenha que buscar a solução disso aí. Agora, eu sei que é difícil a solução. Tu tira o pessoal de lá, tu não consegue garantir que outras pessoas não invadam aquela área. Tu urbaniza aquele local, talvez fosse uma solução urbanizar, como aconteceu com o bairro industrial, né? Na época, o bairro industrial veio de uma invasão, né? Então, e depois aquilo foi urbanizado, hoje é um belíssimo bairro, né? Talvez seja uma solução, claro, eu não sou especialista nisso, mas que nós temos que dar uma solução e tentar evitar essas invasões, porque isso é um problema seríssimo.
1: Questão da segurança, porque se vocês têm uma parceria muito grande já com a Brigada, já a longa data, com a Polícia Civil também, a questão de tráfico, enfim, a UAB também...

0: colabora com informações, cobra alguma coisa em cima também?
1: Não, a gente tem conversado, tá? E eu percebo assim que Farroupilha, vamos falar baixo, né? tá bem de segurança, a Brigada Militar, a Polícia Civil, pelo que o pessoal fala, né? Os moradores do bairro e tal, o pessoal tá contente com o trabalho.
0: Gente, só uma palhinha aqui para provocar, porque a gente vai ter quinta-feira agora, dia 27, no Salão do Bairro Imigrante, lá na Associação de Moradores do Imigrante, na rua Felisbino Francisquini, 230, a reunião da UAB presidida pelo IDUFAE, com a presença de Executivo Municipal, Legislativo, também a nossa brigada, a Polícia Civil. E depois vai ter um almoço por adesão, é isso?
1: Isso. Uma janta.
0: Vai ter uma boa janta aí, uma boa janta, exatamente, isso. Exatamente. Almoço não, a janta, 21 horas. E o cardápio tá caprichado na janta aí. Galeto, suíno, risoto, macarrão, salada, pão, 45 pila, tá muito barato.
1: Não, e lá o pessoal capricha.
0: Capricha. Faz só um detalhe, o teu bairro qual é que é?
1: Medianeira.
0: Medianeira.
1: Isso.
0: O Medianeira é um dos bairros que tá mais se queixando, né? Através da presidente, através
1: sim,
0: do vice.
1: Sim, a Ângela, o Samuel, né? É, nós temos.
0: Assina embaixo, Edu.
1: Eu assim, claro, muitas das reivindicações que eles vêm fazendo aqui já é de longa data, né? Que são a preocupação que nós sempre tivemos lá com a galeria, né? Que passa o arroio ali, que na verdade ele sai daqui do Parque dos Pinheiros ali e vem da cidade e passa pelo Medianeira, né? A gente tem sempre aquela preocupação com essa estrutura, porque nós temos casas em cima dessas estruturas. Então, né, a gente se preocupa um pouco, né? Também nós temos casos assim, crônicos, por exemplo, a rua Treviso, a rua Belluno, sabe? São ruas que estão muito, tudo bem, estão calçadas, mas são totalmente irregulares, né? Então, essas coisas que eles vêm reivindicando aqui, sim, eles têm razão.
0: O detalhe, a galeria, ela corre algum risco, digamos, ela passa por baixo da escola?
1: Passa embaixo da escola. Exatamente embaixo da escola.
0: O receio que aconteça alguma coisa?
1: Não, ali segundo o que na época ainda da administração passada, o pessoal teve avaliando aquilo, né? Então eles passaram para nós que a estrutura de bueiros ali está intacta. Foi feita a avaliação nesse ponto. Agora os outros pontos é difícil, porque tu passando na rua tu não enxerga, né? Aquilo embaixo. Não sabe como é que tá.
0: Recebi informação de invasões na Domênico Fim, tem alguma informação? A Anitta vai estar com a gente, uma secretária aqui.
1: Na Domênico Fim?
0: Na Domênico Fim, na divisa com São Roque. Aí na região dos Lopes.
1: Sim, sim.
0: Invasão, nova invasão, a questão de 2 semanas pra cá. Dá uma checada também.
1: Não, não,
0: nos
1: não.
0: Nos ajuda, qualquer coisa passa pra Anitta, que eu vou passar pra ela, vou pedir pra como é que tá a situação. Mas, Rafael, muito obrigado, conta com a gente, a Rádio Espaço vai estar lá, então. Tem a reunião marcada para as 19.
1: Isso.
0: E é jogo rápido, quer dizer, para todo mundo poder ser ouvido.
1: Todo mundo vai ser
0: ouvido. É objetivo, uma reunião objetiva para dar um recado.
1: O pessoal já me conhece, eu não converso muito.
0: E depois tem o jantar, gente. Tem o jantar aí que é por adesão. Faide, só deixa eu perguntar uma curiosidade aqui, já está com a gente. Eu sempre gosto das histórias aqui de Farroupilha. A família Faé é uma das pioneiras na história do Medianeira?
1: A família Faé, ela está no município antes dele ser município.
0: E naquele local?
1: E naquele local, e nós temos, com certeza, parente, né? Que estão no bairro Bela Vista. Também é Faé, né? Tem uma família ali.
0: Sim, sim, sim. Né? Mas a família Faé do Medianeira é pioneira antes mesmo da emancipação.
1: Sim, antes mesmo.
0: Tu tem de cabeça quais as três, quatro famílias que são pioneiras do Medianeira?
1: Olha, eu acho que a nossa, o Toninho, né?
0: O Toninho também.
1: O Toninho, que eu tô lembrado, deixa eu ver, a família Altaus, né? Que sempre esteve ali. E eu acho que é por aí, assim, mais antigas, né? Talvez tenha outras, agora não tô lembrado.
0: Não, mas é que é uma turma boa aí, né? Depois veio uma década de 60, 70, que deu uma crescida aí, mas isso. Muito bom. Edu, muito obrigado e cumprimentos, e conta com a gente aí na
1: UAP, que é uma missão.
0: Eu sempre digo, viu, que o pessoal utilize mais as associações, porque você tem uma força enorme na mão e muitas vezes os moradores, a gente não utiliza a UAB, a associação, como poderia. Um exemplo agora, o Gerson lá do Industrial, que fez uma reunião com 6 pessoas presentes e o bairro com várias reivindicações aí. Tem que utilizar mais, porque a prefeitura tá dando hoje um respaldo bom para vocês. Ela ouve a UAB, né?
1: Ouve, ó.
0: Obrigado, Edu. Qualquer novidade, volta aí. Gente, 6:08, em seguida o comando da Polícia Rodoviária aqui no estúdio da Espaço FM. Em seguida.
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0: Senhoras e senhores, 6:10, fim de tarde, tempo bom, temperatura vai baixando, 13 graus, Rufato Alto Som, há mais de 25 anos oferecendo o que há de melhor e mais moderno para o seu carro em películas, som, alarmes, acessórios para picapes e tudo para a parte elétrica. 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Chegou agora aqui, só gente, aqui um pouquinho afastar uma folha aqui, só o pessoal, agora à tarde. Luciana Vila, realmente faço esse retorno da Grandene todos os dias e ontem, no horário das 17:30, fiz o retorno e os banners estavam atrapalhando a visão dos motoristas. Acho que neste lugar, que acontecem vários acidentes, não deveria ser liberado banners. Aqui tem uma relação enorme de pessoas, o Sérgio Longo, passei agora pelo meio do meio-dia no trevo da Grandene e os banners que atrapalham a visão, exatamente no apelidado trevo, no cruzamento da Grandene. A Ana Proença, quero fazer uma reclamação, as bandeiras de políticos, os chamados banners no trevo da Grandene, estão atrapalhando a visibilidade de quem está saindo da cidade para acessar 122. E aí uma série aqui, isso aqui só agora à tarde, no comecinho até agora. Só dá um toquezinho que tem político de Farroupilha também, né? Que tá aí, tem gente de fora, né? O pessoal tá ganhando, não sei quando ganha por dia, me parece que é 100 pila por dia que os políticos oferecem para ficar colocando aí os banners nos trevos, enfim, se é SG, se é uma empresa, coloca uma propagandinha, vocês tiram. Então dá uma checada aí, que a lei permite, mas tem locais que tá dando efeito contrário para os políticos, que o pessoal tá, porque não enxerga. Então o pessoal da CSG, uma fiscalização em cima, mas pedir para os candidatos, principalmente de Farroupilha, que conhece o problema, evitem colocar banners aí no trevo, né? No apelidado trevo da Grandene, aí no cruzamento. 6:13, aniversário Bristot Carnes, sobrecoxa de frango BRF, 6,99, bucho inteiro, 16,90, espinhaço suíno Alibem, 3,28, salsichão 100% carne suína Alibem, 18,90, costela bovina de primeira, 29,90 o quilo. 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Deixa eu agradecer e já convidar aqui para o estúdio o capitão Melqui Lima de Almeida, chefe do 3º Comando Rodoviário, o tenente Marcelo Sassac, comandante do Policiamento Rodoviário, base aqui em Farroupilha, para a gente colocar a conversa em dia. O objetivo é orientar a população. 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Capitão Melqui, sargento Marcelo Sassac, muito obrigado aqui pela baita gentileza de estar com a gente aqui no estúdio. Senhores, já boa tarde. Tudo certo?
1: Uma boa tarde.
0: Gente, deixa eu me permitir aqui, porque virou assunto do dia aqui, gente. O que que houve hoje? Comandante Sassac, que está aqui em Farroupilha, capitão. O número de acidentes hoje, o que que tá vendo? A gente não tá respeitando sinalização hoje. A gente teve 3 notícias, uma atrás daquela tragédia no interior, tratorista, depois 2 acidentes, Caxias, Farroupilha, Farroupilha, Caxias. O que que se sabe até agora?
6: Rogério, nós estávamos comentando com o capitão, né? Então, nós temos algumas fases, alguns momentos que parece que as coisas se acumulam.
0: Exato.
6: Mas como tu citou, né? Até o senhor lá do interior também, que tem o problema com o trator. Então, o acidente pode acontecer, né? O sinistro pode acontecer a qualquer hora, a qualquer momento, e com muito mais incidência, muito mais risco nas nossas rodovias. Né? Tivemos alguns acidentes que podiam ter sido muito mais sérios aqui no nosso entorno. Algumas coisas a gente não consegue entender o porquê que estão ocorrendo, tipo esse que aconteceu aqui em Nova Milano, por exemplo, né? Um dos veículos vinha subindo pela rodovia e do nada, assim, sem um motivo aparente, perde o controle e bate no rodado lateral, né? De um caminhão. Poderia ter sido muito mais sério do que foi, né? É um outro motociclista que cai no asfalto. A gente sabe também toda a hipossuficiência do motociclista, né? Pois eles não têm toda a proteção metálica que se tem dentro de um veículo de 4 rodas, acaba se machucando bastante. Caxias do Sul da mesma forma, né? Bastante movimentada. Então, é a nossa rotina. Nossa rotina, felizmente, estamos ficando em pessoas feridas. Infelizmente, eu tenho que dizer que felizmente estamos ficando em pessoas feridas, porque há pouco tempo nós vimos aqui falar em muita gente que estava perdendo a vida, né? Felizmente, mais uma vez, isso tem diminuído significativamente aqui na região.
0: Eu tô vendo fotos aqui que o Miller colocou. Esse acidente, motorista fica preso às ferragens após acidente em uma carreta e uma caminhonete Fiat Strada na tarde de hoje, quilômetro 50, sentido Farroupilha São Vendelino. Condutor da Strada sofreu uma fratura no fêmur, precisou ser retirado das ferragens pelos bombeiros. E danos materiais de grande monta. É outro acidente aqui que poderia ter ocorrido.
6: Esse que eu mencionei, esse. Que ele vinha subindo, né? Ele vinha subindo.
0: Ele bateu no.
6: E eu, por motivo que a gente não sabe o porquê, acabou perdendo o controle e batendo na lateral, entrando nos rodados da carreta, né? Ou seja, numa subida, né? Não dá para se dizer que podia estar em alta velocidade ou estava, né? Não temos como mencionar agora, mas enfim, ele acaba perdendo o controle e batendo na carreta. E temos verificando muitas situações nesse sentido, né? São muitas colisões frontais que de inopino a pessoa está indo no seu fluxo normal e no segundo seguinte está invadindo a outra pista e colidindo de frente com outro veículo, e esses são os sinistros mais sérios, né? O que mais causam danos, o que mais machuca e o que mais matam pessoas também.
0: Os senhores, agradecer essa presença dos senhores aqui, o objetivo do convite é orientar, eu começo aqui, capitão Mel, que tem a orientação que os senhores têm com toda a equipe aí. Por exemplo, um caso bem focado, Morro da Julieta, o clássico Morro da Julieta, como a gente chama a vida inteira aí. Vai ser feito alguma coisa em termos de ampliação? Até esses dias também o comandante Sasaki falava sobre a questão de fiscalização, ampliar. O que o comando regional pode falar para todos nós aí? Muda alguma coisa? Em razão de que quase que toda semana, 1, 2, 3 acidentes no local?
7: Sim, sim, nós temos conhecimento, né, dessa incidência de ocorrências ali naquele ponto, que é o quilômetro 62 aí, a 122, e já há um tempo o comandante Sasaki já tem nos trazido essa preocupação, e nós viemos observando esse cenário e até tratamos com a concessionária ali, foi feita uma ampliação da via, né, porque justamente bem após a curva, que geralmente é onde se tem uma colisão, uma saída de pista, e a partir dessa modificação da infraestrutura de engenharia pela concessionária, ainda assim continuamos observando sinistralidade ali naquele ponto. Então o Sasaki trouxe a sugestão, depois de diversas conversas, inclusive com a concessionária, de instalarmos uma lombada eletrônica ali naquele ponto. Obviamente que isso não é atribuição e competência nossa, o que nós podemos fazer é acionar a concessionária e acionar o poder concedente pedindo autorização para instalação dessa lombada eletrônica, e isso já foi feito, estamos aguardando uma deliberação quanto a isso. Porém, né, enquanto isso não acontece, a gente precisa tomar alguma medida, né? E de imediato, então, a partir da provocação do tenente Sasaki, nós já elaboramos um estudo técnico para realização de fiscalização de radar móvel naquele ponto ali, porque é imprescindível que se respeite o limite de velocidade de 60 km por hora que está previsto para aquele trecho hoje. Então, com isso, alcançando uma redução de velocidade, pensamos que, consequentemente, isso atingirá o nosso objetivo de redução de sinistralidade naquele ponto. Como eu já disse, isso está sendo realizado provisoriamente até que se tenha, até que a gente consiga atingir aí o objetivo de instalação de uma lombada eletrônica fixa ali, para manter a velocidade constante a 60 km por hora.
0: Só para deixar para todos nós saber, a gente poder divulgar e orientar também no sentido de o pessoal ficar atento, ligado, seguir o que a sinalização determina. Um radar móvel, não exatamente, enfim, no trecho, independente de horário. Ou é uma operação quase que permanente?
7: O radar móvel, a nossa fiscalização por meio do radar, ela é permanente, porém em horários não determinados, até porque o intuito, né, por trás disso é que o condutor tenha consciência de que a todo momento que ele passar por aquele trecho, ele vai precisar respeitar a fiscalização, o limite de velocidade, e eventualmente vai ser fiscalizado caso se exceda dentro do que está previsto ali, que são 60 km por hora. Então a nossa missão agora, e até agradecemos a oportunidade por ter esse espaço aberto aqui, que é a partir desse espaço que a gente divulga, né, e tenta buscar a conscientização dos condutores para que eles respeitem esse limite. Quando há excesso, como já aconteceu outrora, em outros momentos ali nós observamos isso, e até esses fatores foram motivadores das sinistralidades que já aconteceram ali, nós acabamos tendo que atender ocorrências ali que poderiam ser evitadas caso o condutor se comportasse, vamos dizer assim, dentro do limite previsto ali para via.
0: 60 km por hora é a velocidade máxima. Aí eu posso te ligar, pô, mas descer o Morro da Julieta a 60 por hora, entre aspas, não é fácil, porque de repente tu pega o trânsito livre, sem ninguém na frente, enfim, mas a regra é esse ponto.
6: Rogério, o que acontece? A Julieta, nós acompanhamos ela, né, ao longo da história, no tempo, muito mais do que eu. Então, no trecho, quando a gente fala fiscalização com radar, não se fala num único ponto, né? Quando é um único ponto, se tem o radar fixo lá, e se há uma redução de velocidade ali com display, enfim, que chama bastante atenção. Então, o radar portátil, ele é realmente para se colocar uma insegurança no condutor para que ele não abuse. para que ele tenha a sensação que a qualquer momento ele possa se deparar com a fiscalização nesse sentido. E aquele trecho da Julieta, agora tá olhando aqui os dados, nós tivemos um óbito 2021, um óbito 2022, dois óbitos 2023, três óbitos 2024 e outro óbito em 2025, né? Nesse trecho, claro que não é só a curva da Julieta que eu tô falando naquele trecho ali, onde tenha a afetação da fiscalização por radar, mas principalmente a curva.
0: Sem falar o número de pessoas que ficaram sequeladas até.
6: Não tô nem falando, não, pegando só a mais grave, né? Porque só esse ano ali, daí falando só especificamente da curva da Julieta, com ferimento são 8 pessoas. Só esse ano
0: só
6: agora.
0: Esse ano.
6: São oito meses, né? Uma por mês. Isso demonstra a necessidade de se adotar uma providência de certa forma agora antecipada, até que talvez no futuro se tenha uma providência mais definitiva, mas precisávamos, não, algo nesse sentido realmente para controlar. Eu tirei um tempo agora, ficamos ali acompanhando a movimentação e pudemos sentir o que é o trânsito, né? E estava até pensando um pouco nesse sentido. As pessoas às vezes observam e analisam leigamente, né, de dentro do seu veículo, a sensação de velocidade. Tu falou agora 60 por hora é difícil. Para quem está dentro do veículo, com a nossa tecnologia, ela concorda. Ela tenta ficar lá na rodovia, passando uma carreta a 80, 90, 100 por hora por ti, para ver a diferença. E eu tenho certeza que o motorista da carreta, ele não sentiu isso. Agora, para compreender mesmo o que a gente está falando, o risco que você tem, é estando lá na rodovia. Ontem, casualmente, um soldado nosso lá fez uma foto da fiscalização em si, né? Do que tem ali, tá bem sinalizado, né? O ponto tá bem divulgado, tem a sinalização posta na rodovia conforme a legislação exige, e além disso ainda com cones, né? Estamos com uma série de cones na pista para a pessoa sentir que precisa tomar uma providência naquele ponto, alterar o seu comportamento. Mas uma foto dele demonstrou exatamente o que a gente vem falando, pois ele conseguiu flagrar os veículos passando, a entrada dos prédios lindeiros que tem ali próximo, um ciclista passando no momento próximo à viatura e também um pedestre fazendo a travessia da pista, atravessando 4 pistas. Ou seja, é um complexo, né? É um complexo e quem está só dentro do carro talvez não perceba. Agora, quem parar ali não é para parar, porque é perigoso, né? Ficar lá. Mas se pudesse parar e observar por 10, 15 minutos e entender, talvez iria até mudar a concepção, né, de alguns comentários que a gente vê por aí, né? Quando se adota qualquer tipo de fiscalização nesse sentido.
0: Para deixar claro, então, a Polícia Rodoviária, capitão, está sugerindo para a CSG voltar a ter a lombada eletrônica?
7: Sim, inclusive já há um documento encaminhado nesse sentido, né, junto ao poder concedente, que está pendente de deliberação para ver se é viável ou não a instalação dessa lombada ali. A partir dessa autorização, a própria concessionária já se colocou à disposição de fazer a instalação, e com isso, penso eu, que cumpriremos o nosso objetivo aí, que é garantir uma redução de velocidade naquele trecho ali e preservar a vida das pessoas que passam por ali.
0: Só um detalhe, até na curiosidade também, para quem profissional como o senhor são, de conhecer a questão. Porque está bem sinalizado aí, o problema é a velocidade, são duas pistas, enfim, segue na tua aí direito, que não vai bater em ninguém, quer dizer, e essa frequência é alta velocidade e os pontos que mais tem acidente é na curva, é por causa que de repente dá uma fechada, o que acontece na prática?
6: Para te ter uma ideia, o radar não fica ali 24 horas, né? Fica por alguns momentos. Uma operação realizada que não chegou a uma hora foram 100 flagrâncias de excesso de velocidade. Uma dessas chegou a 127 km por hora. Esse que estava descendo, né? Ele, quando ele está fiscalizando, antes da curva, porque a intenção é que se reduza a velocidade para quando você chegar na curva. Então não me adiantaria eu fiscalizar dentro da curva. Então nós temos que antecipar isso. Então esse veículo foi pego a 127 por hora, acelerando, ou seja, ia chegar lá embaixo acima de 130, e aí ele ia ter que dividir espaço, às vezes com uma carreta, ou com um ciclista, ou com um pedestre. E as coisas acontecem. Qual é a maior gravidade que percebemos? Com excesso de velocidade, a pessoa não consegue muitas vezes vencer a curva, ou por um infortúnio acaba alterando a sua forma de conduzir, perde o controle do veículo e invade a pista contrária. Então, casualmente, ano passado, no último dia de Caravaggio, tivemos um acidente muito sério naquele local. Eu recordei, porque foi no último dia de Caravaggio, foi nesse sentido, né? A pessoa se perdeu no sentido Caxias, invadiu a pista contrária e bateu de frente com os outros veículos, né, que estavam no sentido contrário. Esse ano, da mesma forma, um acidente muito semelhante ao que houve no ano passado. Da mesma forma, a pessoa acelera, você perde na curva, invade a pista contrária e acaba acontecendo as coisas ali. Felizmente, esses não vitimaram pessoas, mas deixaram sequelas graves. Inclusive, esse último, recordo, tinha um menino de 11 ou 12 anos que não sei, né, como é que evoluiu o caso dele, mas os primeiros dias estava bastante grave e permanecia internado. Esse é o objetivo da fiscalização ali, é mudar o comportamento das pessoas, que as pessoas entendam que para fazer a curva lá embaixo, devido à sua sinuosidade, à sua geografia, ela precisa respeitar uma certa velocidade, a velocidade adequada, estabelecida, estudada pela engenharia, e no caso colocado ali é 60 por hora. Se vão pegar só pelo que o radar fiscaliza, né, 67, seria perto dos 70 km por hora. É uma velocidade adequada para que se vença a curva e consiga subir com segurança.
0: Capitão e sargento, até com o objetivo de orientar, a Polícia Rodoviária também se modernizando sempre, os drones estão aí, no caso, o drone está já auxiliando, o drone pode multar também?
6: O drone em si, ele não multa ninguém. O drone é apenas uma extensão dos olhos do agente, um binóculo,
0: assim,
6: né?
0: Entendeu que eu não quiser chegar assim?
6: Sim.
0: Ele tem o controle lá de cima, ele pode controlar a velocidade?
6: Não, velocidade não. Não, o drone não tem. A única forma, nós temos uma resolução que regra isso, né? Resolução 798, que estabelece quais são os requisitos para uma fiscalização de velocidade, ou é por radar portátil, que é o que nós utilizamos, ou por radar fixo com ou sem display.
0: O drone não tem um dispositivo, no caso.
6: No drone, não.
0: Aqui, só para registrar, o engenheiro Emílio Ferreira, parabéns pela Polícia Rodoviária, pela ação na Julieta com radar. Obrigado, Enio. Aqui a Rosângela, só dá uma guinada para a gente não perder a oportunidade com os senhores. A Rosângela Pelotone, o que a nossa Polícia Rodoviária vai fazer em relação aos motoristas que ainda têm em cruzar o asfalto na saída do Industrial para o Pio Décimo?
6: Essa é outra,
0: toda a sinalização que tem.
6: Essa outra questão que muito antigamente nós tínhamos, principalmente com vans escolares, que faziam a travessia ali, final de tarde, era uma aglomeração de vans escolares, os mais antigos vão lembrar quanto a isso. Com o Dair, conversamos na época, conseguimos instalar segregadores no leito da pista, né? Fazendo uma divisão de faixa, de certa forma dificultando aquela travessia, e resolveu por um certo tempo. Com a chegada da concessionária e a obediência, e aí temos que entender que eles realmente obedecem o que está regulado, aquele tipo de segregador não foi mais possível ser instalado, e sim apenas os tachões menores, né? E isso não impede a travessia das pessoas, mas quem passa por ali também sabe que um dos pontos mais bem policiados em policiamento rodoviário é ali, porque os policiais utilizam, né, para fazer essa fiscalização e automaticamente coibir aquela passagem ali totalmente irregular e arriscada.
0: Eu vou seguindo aqui um assunto, eu vi até que ponto a nossa Polícia Rodoviária Estadual pode interferir a questão da 448, que está em obra já há bastante tempo, ela ficou parada, não sei se hoje fizeram alguma coisa, mas até ontem estava parada, semana passada também. Comandante Sassac esteve lá, capitão, recentemente também com a reportagem da Rádio Espaço, e tá escancarado aí, tem problema que ficou um trecho muito pequeno, o acostamento que o pessoal utiliza, tem um degrau cheio de buraco. Polícia Rodoviária pode fazer alguma coisa? É de responsabilidade fiscalização?
7: Sim, essas obras que estão sendo realizadas ali foram previamente comunicadas, né, ao nosso batalhão, e desde então nós temos feito monitoramento constante ali por meio das nossas guarnições, reforçando a visibilidade e a segurança viária naquela área. Obviamente que essas intervenções, elas impactam na trafegabilidade ali daquele trecho, até porque foram feitas algumas escavações para instalação de tubulação, né, para escoamento de água ali, e essas obras, elas estão sendo realizadas de forma, até onde temos a informação, de forma a permitir a continuidade da trafegabilidade naquele eixo. Então, hoje nós temos ali pistas que estão com faixas parcialmente obstruídas, né, em razão dessa escavação que foi feita, e a ideia é que se finalize primeiro essas etapas para depois partir para o outro lado da via, né, para outra faixa da via, e consequentemente, após todas essas modificações, fazerem a finalização da pavimentação e deixar a rodovia em condições. Essas obras, elas são imprescindíveis ali para a continuidade da funcionalidade da rodovia, então fazem parte de um projeto junto ao Dair ali, que envolve segurança viária, né, e liberdade de circulação naquele eixo. E hoje no que nós temos é que essas obras permanecerão sendo realizadas, já foi até inclusive feita uma sinalização adequada ali para atender essas obras. Obviamente que em alguns momentos parte dessa sinalização foi prejudicada e prontamente o DAIR, por meio das equipes terceirizadas que foram contratadas ali, fizeram implementação. Nós também monitoramos isso e frequentemente acionamos o DAIR para nos auxiliar com reforço de sinalização. E ainda assim, obviamente, tivemos aí algumas incidências de sinistros foram ali.
0: Dois motoristas, dois veículos que caíram no buraco.
7: Isso, já. Foram dois casos, um no final do mês passado e o outro agora mais recente no final da tarde de domingo. Ambos os casos ali envolveram, de certa forma, uma certa desatenção do condutor, né? E até esse último caso ele informou que ele teve a visão obstruída ali em razão do farol que foi direcionado aos seus olhos. Enfim, a questão da sinalização nós continuamos observando e...
0: A sinalização, o senhor garante que ela tá bem conduzida, o assunto sinalização?
7: Tá bem conduzido.
0: Mesmo com cerração, com pouca visibilidade?
7: Em condições adversas, assim, temporais, eu não posso garantir, porque eu não passei com períodos, não passei por lá nesses períodos, né? Mas o DAIR, hoje mesmo eu estive conversando ali com as equipes, tem observado isso e tem o tempo todo se feito presente ali para tentar manutenir essa sinalização que está posta lá. A questão das ocorrências em si, a gente sabe que tem certa influência, pode ter certa influência da sinalização, mas eu não posso garantir isso, né? O que nós recebemos de informação, principalmente a respeito dessa última ocorrência, foi que o condutor teve a visão dificultada em razão do farol do veículo que vinha no outro sentido. Eu acredito que era início de noite ali e se perdeu, inclusive parece que derrubou a sinalização que estava posta no local e caiu no buraco ali.
0: Eu vou falando como leigo aqui, a gente está vendo a questão de que tem um trecho muito pequeno, sobrou uma pista só.
7: Isso. Né?
0: E tem um acostamento cheio de buraco com degrau, por isso que eu vejo, pega uma noite de encerração que é comum, né, com pouca sinalização também, visualização natural não tem. Quer dizer, eu vejo, esse é o perigo, capitão,
7: daí
0: da forma que nós está, e é um buraco profundo aí, não um buraquinho aí.
7: Eu concordo. O que nós estamos fazendo e vamos continuar fazendo é isso, colocar a nossa guarnição à disposição lá, fazer o monitoramento, orientar os condutores, e até por isso é importante, a gente sempre reforça, né, que o condutor ele tenha atenção ali, respeite a sinalização que está posta no local. Hoje tem várias placas indicativas de limite de velocidade de 40 quilômetros, e muitas vezes a gente acaba flagrando condutores passando em velocidade muito maiores do que essa ali. Então é importante que se respeite esse limite, que tenha atenção redobrada naquele trecho, porque há esse risco, né, em razão dessas obras que estão sendo realizadas, que estão sinalizadas, mas assim, uma distração, por exemplo, como já aconteceu, pode levar o condutor a atropelar a sinalização que está prevista lá e se incidir numa ocorrência de sinistro de trânsito.
0: O Fabrício Canal diz: eu sou morador aqui da região, utilizo todas as noites. Para nós aqui como motorista, está mal sinalizado, nada boa, devia ter sinal luminoso ou piscante.
7: Sim, essa sinalização, esse dispositivo de iluminação durante a noite já foi solicitado também para que seja providenciado. E pela informação que recebemos, eles têm colocado essa sinalização, mas frequentemente, nas últimas vezes que foram instaladas, alguém passou e retirou, enfim, foram furtadas. Não sei os detalhes, mas o que eu posso garantir é que a gente tem monitorado o cenário lá e tem acionado sempre que possível, tanto o DAIR quanto a empresa que está trabalhando no local ali, para que nos auxiliem no reforço dessa sinalização.
0: Deixa eu aproveitar que vocês vêm para cá e que bom aqui, porque o pessoal tem a credibilidade e confiança na Polícia Rodoviária. O Atílio Dalpisol escreve assim: primeiro, parabenizar os senhores e uma pergunta aos nossos comandantes. Por que agora, por exemplo, está agora, há pouco, às 17:40, contei 8 veículos contornando aonde não pode. Ele sai do mercado, ele se refere ao Via Atacadista, na 122, e contornam à esquerda, não pode. Tem que ir até a Tramontina para fazer o retorno. É todo fim do dia a mesma coisa. Tem como fiscalizar ou está permitido?
6: Não está permitido, tem uma placa proibindo, inclusive aquela saída e acesso à esquerda. Ali o ideal seria que a saída fosse lá pela Tramontina, né? Assim como se entra ali, tem uma pista que ela permite duas faixas, né? Não sei o motivo de isso não acontecer, então ela só franquia a entrada. Mas a saída, da forma que está hoje, se dobrar à esquerda, totalmente proibido. E já está também dentro do nosso planejamento, a hora que os drones chegar aqui mais só perto de Farroupilha, né? Por enquanto nós estamos trabalhando na região de Serra, questão de ultrapassagem, é um tipo de infração que pretendemos utilizar o aparelho. Pois estando uma viatura próxima, essa conduta não acontece. Acontece quando as pessoas se sentem mais livres, né, para exagerar e acaba acessando ali aquela parte proibida. Não é só ali, né, ali na linha São Miguel, ali no Sulandês também, entre outros vários cruzamentos aí que às vezes, para não fazer 200, 300 metros a mais, a pessoa acaba se arriscando.
0: Só para salientar, nesse caso aí, A regra vai até a Tramontina e faz o retorno.
6: Vai até a Trombini,
0: até, né? A Trombini.
6: A sinaleira da Trombini e faz o retorno pelas sinaleiras. E ainda saliento, é um dos campeões de autuações nossas, é aquele retorno ali por esse acesso proibido, esse retorno proibido.
0: Então, meu tenente Stassac, agradecer algo mais que não desperdiçar a presença de informação que o senhor gostaria de repassar para todos nós aí. Por favor, Stassac, algo mais. Que assunto aqui não fala, como a gente começa a puxar detalhe por detalhe, falar de trevo da Santa também, que pelo menos duas semanas para cá deu uma amenizada, enfim, o trevo lá do Hotel Adoro e tal. Algo mais que o senhor gostaria e acha necessário?
6: De repente, só em enfatizar, Rogério, que o policiamento rodoviário está na rodovia para auxiliar as pessoas, né, em nenhum momento para contrariar ninguém ou fazer mal a alguém, e sim para prestar socorro àqueles que necessitam, né? O nosso telefone 198 está à disposição. Temos telefone alternativo também, por algumas zonas elas são escuras que não consegue esse contato pelo telefone de emergência. Então temos o telefone alternativo e, na necessidade, realmente procure, né, a polícia, porque ela está ali na rodovia para auxiliar.
0: Capitão Mel, que a área que o senhor hoje é responsável, só me repete aí.
7: Sim, hoje eu fico instalado na sede do 3º Batalhão Rodoviário da Brigada Militar, que fica em Garibaldi, e eu sou comandante da 1ª Companhia Rodoviária, que abrange os grupos de Garibaldi, Farroupilha, Bom Princípio e Nova Bassano. Então toda essa região da Serra, até lá em cima em Nova Bassano, fica sob minha responsabilidade como comandante.
0: Quantos municípios em torno que envolvem?
7: Olha, aí, na área de todo o batalhão são mais de 100 municípios, né? Essa área aqui é aproximadamente uns 18, 20 municípios.
0: Então, Melk, Sargento Sassac, obrigado. Cumprimentos. Qualquer novidade aí, vão nos informando. Até a próxima. Muito obrigado. Nossa Polícia Rodoviária Estadual, 6:38.
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0: 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Hoje é um dia especial, equipe da redação aí, cumprimentos, muita prestação de serviço. Tem esse tombamento de trator, agricultor morre. Aqui, pessoa querida, família Tomazini, o Zeco Tomazini, Moisés César Tomazini, 58 anos. Avisar a todos, familiares e amigos, a despedida acontece lá na Capela São Roque, 4º Distrito, sepultamento amanhã às 14:30. Cemitério aí da mesma comunidade. espaçofm.com.br. A gente acabou de falar o número de acidentes hoje, 3-4 acidentes aqui em Farroupilha, entre Farroupilha e Caxias, Caxias Farroupilha, entre Farroupilha e também São Vendelino. Detalhes aí, fotos, espaçofm.com.br. www.espaçofm.com.br. Convidando aqui para o estúdio da Espaço FM a nossa secretária de Habitação e Assistência Social, Anita Maioli Pascoal, Aline Isabel Daros da Rosa, diretora da AMAFA, Natalícia Paese, diretora da Escola Especial Sol Ascente da PAI de Farroupilha. Vem aí a Semana Municipal da Pessoa com Deficiência. Vou saber detalhes agora aqui no estúdio da Espaço. 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Deixa eu agradecer aqui a presença da Anitta, da Aline, da Natalícia. Gente, muito obrigado aqui pela presença. Já boa noite a todas, tudo certo?
10: Boa noite. Tudo bem, boa noite. Tudo obrigada bom. Pela
0: Anitta,
10: oportunidade.
0: Para não misturar os assuntos aqui, eu falava há pouco do Faé. Invasão no bairro Medianeira, aí na região dos Lopes. Confere informação.
11: Boa noite, boa Rogério, noite. Os ouvintes da Rádio Espaço. Olha, não tenho conhecimento disso. Hoje o nosso pessoal passou fazendo a ronda, né? E é uma preocupação constante do governo. O prefeito Jonas, ele cobra de cima esse assunto e não estou sabendo. Ele passou em todos os locais de possíveis invasões
0: não
11: e
0: confere.
11: Ele não confere.
0: Qualquer novidade também,
11: sim, por favor. Mas a ronda continua sendo feita. Amanhã mesmo eu vou pedir para ele passar novamente no local.
0: Gente, só aproveitar que a gente está com um tempinho aqui, mas vamos dar uma acelerada, porque o assunto é necessário. Hoje, para jogar para opinião pública sobre a Semana Municipal da Pessoa com Deficiência. Só Natalícia, vamos misturar os assuntos também, mas é bom. Amanhã tem bingo, né?
10: Temos o bingo da PAI amanhã, bingo tudo da preparado. PAI. Tudo muito bem organizado para receber toda a comunidade.
0: E o legal tudo, e eu sei que a Anitta, ela e o Bolivar ajudam todo mundo sempre.
10: Sempre.
0: O legal que todos os bingos, né, Anitta, tem vingado, enfim, a PAI tem, ela tem uma história, porque é o nosso pioneiro bingo mais tradicional, a MAFA, esse num bingo foi maravilhoso também, hein, Aline? Anitta, legal que todas as promoções beneficentes, a sopa semana passada, exato. Espetáculo, né?
11: Nós temos muita sorte, né? Aqui em Farroupilha temos uma cidade, uma população muito solidária. Isso é muito bom, tanto para a PAI, quanto para a MAFA, quanto para o Rotary, para o Lions, que se envolvem nesses assuntos, que sempre é para fazer o bem à comunidade. Então, que bom. E pelo jeito amanhã vai ser sucesso também na PAI.
0: E o legal, Aline, que um ajuda o outro, né?
12: Exato, é muito sempre. Bom. O pessoal da MAFA vai no bingo da PAI, o pessoal da PAI vem no bingo da MAFA. Então, eu acho
10: nós
12: que
10: temos
12: é deixar
10: uma parceria muito boa,
12: um agradecimento,
10: né?
12: Grande, né, Nata, dessas duas instituições,
10: sim,
12: né?
10: Sim, temos uma relação muito boa.
0: Um assunto que a gente vai falar, gente, o bingo amanhã pode, quem puder antecedência já aqui com a cartela, vai, porque é promessa de casa cheia, tomara que assim seja. Mas vem aí a semana pra gente abordar os temas. Mas deixa eu pegar, podia ser a última pergunta aqui. Aline, pra ti, tá quanto tempo da MAFA?
12: 12 anos já.
0: Tá. Você, Natalícia, quanto tempo?
10: 30.
0: Tá, vocês têm autoridade pra falar. É conversa ou é a realidade, a prática, que tem aumentado muito a procura, tanto pela MAFA quanto pela PAI? A MAFA, nos últimos, digamos, está 12 anos, nos últimos 5, 6 anos, aumentou?
12: É algo que é muito preocupante. A gente vinha até conversando, eu e a Nata, referente a isso, a grande crescente de pessoas, né, com TEA. Imagina, hoje a gente está atendendo 170 pessoas e 39 pessoas na fila de espera. É um número muito grande que preocupa muito a diretoria da MAFA. A gente já está pensando até em alternativas, a MAFA, a PAI, como atender, porque eu tenho esse público, mas a Natalícia lá na PAI também atende pessoas com TEA e tem um público grande, né?
10: Nós também temos uma demanda grande. Eu também posso dizer para a comunidade que os nossos espaços já foram todos tomados. Nós não temos mais espaço na PAI para abrir turmas.
0: Quantos usuários hoje?
10: Nós estamos com 170 usuários. Mas é uma preocupação grande, né, no sentido de acolher estudantes na escola Sol Nascente.
0: Mas, Natalícia, um detalhe, 30 anos de experiência, uma bagagem considerável.
10: Sim, eu tenho uma caminhada.
0: Mas,
10: na PAI.
0: Notaste nos últimos anos aumentou?
10: Eu digo que nos últimos 3 anos, 4, esse público, né, o TEA, essa busca das famílias pela escola
0: que
10: da
0: PAI. O que é o TEA, só para quem...
12: É transtorno do espectro autista, e até para responder também essa pergunta, por exemplo, quando eu iniciei na MAFA, 12 anos atrás, tinha 30 pessoas e a gente atendia no município de Caxias do Sul, porque não tinha público. Hoje, imagina, 12 anos, recém, no dia 2 de abril, Dia Mundial da Conscientização do TEA, do autismo, a gente zerou a fila de espera. E hoje, não faz nem 6 meses, mais 39 pessoas na fila de espera. É algo que a gente vai estar aqui pensar para frente, né, em alternativas.
10: Temos conversado bastante, eu e a Aline, enfim, por vezes trocando algumas ideias com a secretária de Educação. É algo que nos preocupa, né?
0: Porque tem que correr atrás de uma alternativa aí.
10: Sim, porque nós não podemos deixar de atender. De alguma forma, nós temos que oferecer algo para essas famílias. Que sejam terapias, que seja a escolarização, enfim.
0: Mas eu quero chegar também. Vocês com os grupos, enfim, com os profissionais da saúde também, tem alguma explicação? Por que tem aumentado, Natalícia?
10: Existem algumas evidências, né? Mas evidências não, pesquisas, mas evidências propriamente ditas. O pessoal tá com um pouco de cuidado de afirmar, né? Quais seriam essas causas.
12: Eu acho que até muita pesquisa, algo enfim, que a gente pode trazer bastante é a questão da informação. Muitas pessoas, antigamente, não se falava com tanta propriedade. Hoje tem mais especialistas para dar o diagnóstico também. Antigamente, por exemplo, o autismo não tem um exame para você ir lá fazer. Então, o técnico tem que estar bem entendido, o médico tem que saber do que está falando. E hoje a gente tem bons médicos para fazer o diagnóstico. E muita informação no horário nobre, tem programas que falam de autismo e outras deficiências. Então, até mesmo a nossa semana, hoje, pensando na caminhada que foi à tarde, foi um sucesso, um público grande, o pessoal atendendo nós muito bem, com carinho, com empatia. As pessoas já não olham mais com tanta estranheza para uma pessoa com deficiência. A gente está sendo acolhida, a gente está se sentindo bem. E eu acho que é isso que está tendo essa grande aumenta, né?
10: Na Blitz da pessoa com deficiência, né? As professoras e educadoras que estavam na Blitz sentiram muito isso, né? Foram muito acolhidas pela comunidade, né?
0: Mas esse carinho aqui em Farroupilha a gente tem, não é ser bairrista, como a comunidade abraçou a PAI a vida inteira e a MAFA da mesma forma. Sobre a semana, o que que a gente tem ainda, Anitta, aqui Natalícia, Aline, sobre a semana ainda de programação, temos algo mais?
11: Nós temos que lembrar que o bingo faz parte da semana da pessoa com deficiência.
10: Sim, faz parte. Nós temos a formação com a Débora, então, acessibilidade que transforma, né? Como incluir pessoas com deficiência no dia a dia. Essa formação vai ser online.
12: Daqui a pouquinho.
10: A partir das 19h30 até as 20h30. A Débora vai estar falando sobre a acessibilidade. Que seja
0: a Débora Haupt?
10: Isso.
0: Vai ser em que endereço? Qual a.
12: A gente tem um QR Code que daí dá para pegar tanto no site da prefeitura como também nas entidades, tanto na MAFA, na PAI, na ANDEF. Tem o QR Code para a pessoa acessar.
0: Para poder assistir e participar.
12: Exato.
10: Ela vai falar um pouco sobre, né, a acessibilidade arquitetônica, comunicacional, pedagógica, digital, né, essa questão atitudinal também. São questões que a Débora, nas palestras dela, enfim, ela sempre traz e penso que ela vai falar um pouco sobre isso também nessa formação.
0: Algo mais, Anitta, Aline, Natalícia, fique à vontade aí.
12: Então, temos palestra no dia 26, quarta-feira, que é de cadastro único, um assunto que é tão importante, as pessoas têm dúvida, é para a comunidade. Então, também na quarta-feira tem uma vivência na FADEV, então é para um serviço de convivência, para o CRAS. Na quarta-feira tem, então, né, o nosso tradicional bingo da PAI. Na quinta-feira, então, tem mais uma palestra que é, então, de BPC e é aberto para a comunidade. Acho que é um assunto que é importante, o benefício, como conseguir. Então, é aberto para a comunidade. Quem vem, a palestrante é a Larissa. É especialista em benefícios, então vai estar dando essa palestra. Depois vai ter uma visitação na MAFA também, que é para os CRAS. E finaliza, então, a semana, né, com a atividade da FADEV, que é com o Gobol. Então, tanto de manhã como de tarde, então o Pablo finaliza a nossa semana com grande estilo. E acho que além de convidar o pessoal, a gente não pode deixar de falar que este ano teve o primeiro baile inclusivo de Farroupilha. E teve a junção de todas as entidades que atendem pessoa com deficiência. E Rogério, foi de de derramar lágrimas, porque foi sensacional. Tinha junto no Santa Rita 150 pessoas com deficiência aproveitando um show, tiveram uma noção do que é uma balada, que era um sonho de um adolescente, então a gente conseguiu. Então a gente termina, acho que essa semana, de uma forma maravilhosa. Todas as ações foram sucesso.
0: Mas o detalhe, que não seja o primeiro, né?
12: Já está garantido para os próximos. Santa Rita já disse que tem segundo, terceiro e assim vai para frente, né?
0: Natalícia, Anitta, Aline, muito obrigado aqui pela presença. Se puder voltar ainda mais para a gente dar uma ampliada, que o assunto é necessário. Que é bacana que vocês têm as várias frentes aí. Tem a questão festiva, a questão de solidariedade para ajudar, mas também a questão de orientar.
10: De orientação.
0: E abrir os braços para quem precisa, né?
10: Com certeza.
0: Eu acho que vai ser uma dor grande de vocês, é dizer, não tenho vaga.
12: Já está sendo.
10: É algo que se conversa muito, isso. Sim.
0: Que a gente
10: é
0: tem que se colocar no lugar da família,
10: com certeza.
0: Tô precisando e não tem, vou ficar numa fila de espera, deve ser.
12: Já está sendo, né, Rogério? Acho que cada. Quando a família chega tanto para a Mafa como para pai, ela chega pedindo um socorro e às vezes a gente acolhe, mas não tem a vaga. Isso dói, dói para quem tem que dizer não, né? Com certeza.
10: É, nós na PAI, quando nós não temos a vaga na escolarização, nós oferecemos a terapia, né? Para, né, iniciar, enfim, e oferecer algo para essa família, né?
0: Gente, obrigado, é Anitta. Qualquer novidade.
10: Obrigada a nós pela oportunidade, Rogério.
11: E reforçando o convite para amanhã, o bingo e palestras e todas as atividades que a gente tem até sexta-feira.
0: Parabéns gigante, tá? Obrigada. Voltem sempre aqui, muito obrigado, por favor. Obrigada, vamos fazer um intervalo, não, já vou chamar direto o Rodrigo Lorenzoni com a gente. Brigadão, apareçam mais, tá, gente? Por favor aí. 6h53, Odontotop Borfar Seguros, brigadão, gente. Sesc, a força do sistema Fé Comércio é ao seu lado. Gente, é um assunto, eu qualifico assim, necessário, a gente buscar a origem. O que que tá havendo? Eu sei que médicos, até o reitor da UCS, o doutor Asdrubal Falavinha, tem teses também a respeito aí. O doutor Edson Rose recentemente falou também. Por que que nos últimos 3-4 anos, principalmente 3 anos para cá, tem aumentado consideravelmente o número de autistas, principalmente? Hoje, né, o percentual aí de crianças que nascem, pô, todo mundo com problema, enfim, alguma coisa. E aí o pessoal em Farroupilha, que é referência, com problema de vaga também. Contato com o deputado Rodrigo Lorenzoni, a quem a gente agradece sempre a gentileza. A gente tem uma grande notícia para passar. Já está no site da Espaço já há algumas horas. A Assembleia Legislativa derrubou hoje o veto do governador Eduardo Leite ao projeto de lei que extingue a taxa de licenciamento anual de veículos no estado. A votação foi unânime, com 38 deputados contrários ao veto. A autoria, deputado Rodrigo Lorenzoni, a proposta prevê o fim da cobrança a partir já do ano que vem. Deputado Lorenzoni, cumprimentos, informação assim na prática para a população em geral que nos ouve aqui na Rádio Espaço. Deputado, boa noite.
13: Boa noite, Rogério, alegria conversar contigo, com os ouvintes da Espaço mais uma vez nesse dia importante de uma vitória da sociedade gaúcha. É, nós estamos há 3 anos lutando na Assembleia Legislativa para acabar com esta taxa que perdeu a sua razão de existir quando o documento do veículo foi digitalizado. Quando o documento era físico, que era aquele papel verde, papel moeda, que o governo comprava, imprimia, mandava por Sedex para a casa dos proprietários de veículos, esta taxa servia para cobrir estes custos. Quando o processo foi digitalizado, essa taxa perdeu a sua razão de existir e, infelizmente, o governo optou em usar a força do Estado contra o cidadão e manter uma cobrança indevida. Nós votamos esse projeto há 1 mês atrás, aprovamos por unanimidade, mostrando que os deputados e o Parlamento Gaúcho estão em sintonia com a sociedade, que não aguenta mais pagar tanto tributo. Infelizmente, numa ação unilateral, o governador do Estado vetou. Mas hoje acredito que a Casa do Povo deu a resposta ao Eduardo Leite, mais uma vez por unanimidade, derrubou o veto. Agora, Rogério e ouvintes, não há mais nada o que fazer. O projeto será promulgado e a partir do ano de 2027, nenhum cidadão gaúcho será obrigado mais a pagar os R$ 114,09 daquela taxa infundada, que era a taxa do CRLV, a taxa do licenciamento de veículos.
0: Deixar bem claro, com letras garrafais, não tem mais volta, agora é ponto final, o gaúcho está livre do 114,9, é isso aí?
13: É isso aí, tem 48 horas a partir da publicação para o governador promulgar a lei. Se ele não promulgar, ela volta para o parlamento e o parlamento promulga, ou seja, não há mais possibilidade de veto. O governo do estado emitiu uma nota agora dizendo que não vai partir para nenhum processo de judicialização, até porque se fosse fazer, perderia. Então, está sacramentado, né? Uma vitória importante aí da nossa sociedade gaúcha, que se mobilizou, foram mais de 52 câmaras de vereadores que procuraram a Assembleia Legislativa em nome dos municípios defendendo esse projeto. E mais uma vez, né, além dos R$114, eu acho que tem um conceito importante aí por trás dessa votação também. É um freio na ganância do Estado, porque os governos têm que entender que eles existem para servir as pessoas e não se servir das pessoas, arrancando dinheiro suado do bolso do trabalhador gaúcho, do proprietário de veículo, sem nenhuma razão ou fundamentação legal. Então, temos pelo menos um respiro para o ano que vem e nós vamos seguir sempre trabalhando para que o povo gaúcho, trabalhador, o empreendedor, pague menos impostos e sofra menos com a burocracia, porque dinheiro no bolso das pessoas funciona melhor na economia do que o dinheiro no bolso do Estado.
0: Doutor Rodrigo Lourenço, só para um minuto, se puder, o Eduardo Leite até o fim argumentou que com o fim da cobrança da taxa do licenciamento, uma perda de 750 milhões por ano para o orçamento estadual, o que poderia comprometer investimentos na segurança pública e nos serviços do DETRAN. A explicação.
13: O governador Eduardo Leite, ele é muito ruim de...

0: 250 milhões de reais. O governador pode tranquilamente passar os 250 milhões que ele repassa para a segurança pública e ainda sobrarão 100 milhões de reais do caixa do Detran. O que nós temos que descobrir a partir de agora é o que que o Detran faz com tanto dinheiro que a sociedade não enxerga.
1: Deputado, só uma frase final. O senhor está nessa batalha há quanto tempo e hoje uma finalização? São quantos anos, hein?
0: São 5 anos, Porto Alegre, desde da legislatura passada, quando a deputada Anny Ortiz apresentou esse projeto, eu fui um apoiador. A legislatura acabou, nós não conseguimos votar. No primeiro ano dessa legislatura eu apresentei o projeto em 23. Então tramitamos 23, 24, 25, 26. Aprovamos, o governador vetou e hoje derrotamos o veto do governador com apoio da sociedade. Essa é uma vitória da sociedade gaúcha contra um governador que olha apenas para o caixa do Estado e para o seu interesse político. Hoje a gente mostrou que o Rio Grande é maior do que o Palácio Piratini.
1: Deputado Rodrigo Lorenzoni, cumprimentos, muito obrigado, até a próxima, boa semana.
0: Um abraço, meu amigo, um abraço a ti e a todos os ouvintes, estou sempre às ordens.
1: Deputado Lorenzoni, Rodrigo Lorenzoni com a gente, espalhem a notícia e compartilhem a aprovação. Já no que vem não há mais necessidade de pagar a taxa de licenciamento. Voz do Brasil está chamando. Alô Brasília, muito obrigado, Borfar Seguros, Odontotop e Sesc. Para você que nos ouviu no rádio, quem nos acompanhou na TV Cidade, no Facebook, no Instagram, no Instagram por enquanto não, no Facebook, no aplicativo, no site da Espaço. Voz do Brasil, até amanhã.
2: Está no ar a Voz do Brasil. As notícias do governo federal que movimentaram o país no dia de hoje. Olá, boa noite.
3: Boa noite para você que nos acompanha em todo o país.
2: Terça-feira, 25 de agosto de 2026.
3: Vamos aos destaques do dia.
2: Proteção no ambiente digital.
3: TikTok é multado em 153 milhões de reais por irregularidades no tratamento de dados de crianças e adolescentes.
2: E plataformas digitais têm até 17 de setembro para publicar relatório sobre medidas adotadas para defesa desse público na internet.
3: Quem fala sobre o assunto é Fabrício Lopes, da Agência Nacional de Proteção de Dados.
4: Ele é uma maneira que a empresa tem de contar para a sociedade todos os seus esforços e processos que ela está fazendo para obedecer ao ECA Digital, especificamente no que se refere a lidar com denúncias.
2: Microempreendedores individuais podem prestar serviços a órgãos vinculados à administração federal.
3: São atividades, serviços como manutenção e pequenos reparos. Natália Koslick.
5: Nesta terça-feira foi publicada no Diário Oficial a atualização de 2 editais que acrescentam 136 tipos de serviço à plataforma Contrata Mais Brasil.
2: Mês da gestante reforça a importância do pré-natal desde os primeiros sinais da gravidez.
3: Cuidados com a saúde da mãe e do bebê começam ainda no início da gravidez. Graziele Bezerra.
6: O pré-natal é o passo mais importante para uma gravidez saudável, tanto para a mãe quanto para o bebê.
2: Hoje na apresentação da Voz do Brasil, eu, Luciana Vasconcelos e Luciano Seixas.
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2: A empresa ByteDance, controladora da rede social TikTok, foi multada em 153 milhões de reais por não garantir segurança de dados de crianças e adolescentes.
3: Entre as irregularidades apontadas pela Agência Nacional de Proteção de Dados estão o vazamento de informações e o direcionamento de publicidade a esse público.
2: A controladora da TikTok se comprometeu a fazer mudanças.
7: A decisão é resultado de um processo de fiscalização que identificou irregularidades nas duas formas de acesso ao TikTok, com e sem cadastro. Segundo a ANPD, Agência Nacional de Proteção de Dados, a plataforma tratou dados de crianças e adolescentes sem uma base legal adequada e não adotou medidas suficientes para impedir esse tratamento e o cadastro desse público, explica Fabrício Guimarães Lopes, superintendente de fiscalização da ANPD.
8: É um processo longo, né? né, que resultou nessa multa de 153 milhões.
9: A empresa não estava tomando as medidas necessárias para impedir que crianças e adolescentes acessassem a plataforma dela, e esse tratamento, além de ser em desacordo com a lei, acabou também sendo utilizado para oferecer publicidade para crianças e adolescentes num ambiente que a gente já sabia que não era apropriado para ela.
7: A NPD determinou ainda a eliminação dos dados coletados de forma irregular, e a ByteDance se comprometeu a implementar um plano de conformidade para melhorar a proteção de crianças e adolescentes

0: no TikTok. Entre as medidas estão configurações de privacidade mais restritivas para menores de 16 anos, que só poderão ser alteradas com autorização dos responsáveis, além do reforço da supervisão parental e de filtros de conteúdo. Medidas que são fruto da fiscalização da agência reguladora, garantiu a diretora da NPD, Lorena Gilberti Coutinho.
1: A atuação da NPD, ela não se resumiu a essa multa que foi imposta. Muito mais importante que isso foram as melhorias trazidas, né, que foram incorporadas ao modelo de negócio da empresa e que vão trazer um ambiente muito mais seguro para crianças e adolescentes.
0: O diretor-presidente da NPD, Valdemar Gonçalves Orunho Júnior, destaca que outras plataformas também estão sendo analisadas para que os direitos de proteção de dados sejam garantidos.
2: É ficar bem claro que nós estamos atuando, é uma atuação bastante técnica, bastante em cima da lei, a Lei Geral de Proteção de Dados, agora também com o nosso ECA digital.
0: A decisão ainda pode ser contestada pela empresa no Conselho Diretor da NPD, no prazo de 10 dias úteis. Reportagem Pablo Mundim.
3: Em nota, a plataforma TikTok informou que apresentou um plano de conformidade à NPD, que foi aprovado pela agência no ano passado.
4: A empresa diz que a multa se refere a um período anterior a 2021 e não reflete as medidas implementadas pela plataforma, como a adoção de 50 recursos e configurações voltados para a segurança de crianças e adolescentes.
3: Provedores de aplicações de internet, como as plataformas digitais direcionadas a crianças e adolescentes, devem publicar relatório até 17 de setembro sobre medidas de proteção a esse público.
4: A jornalista Mariana Jungmann conversou sobre o tema com Fabrício Lopes, superintendente de fiscalização da Agência Nacional de Proteção de Dados. Vamos ouvir.
5: Olá, superintendente, muito bem-vindo à Voz do Brasil. Vamos começar falando um pouco sobre o trabalho da NPD, a Agência Nacional de Proteção de Dados, né? É um órgão relativamente novo que foi instalado em 2020. O senhor pode explicar para a gente, né, para o nosso ouvinte, qual é a função da agência, suas áreas de atuação?
6: Olá, Mariana, bom dia e bom dia a todos que estão nos vendo e nos ouvindo. A Agência Nacional de Proteção de Dados, ela começou para garantir que dados pessoais de cidadãos brasileiros fossem tratados com respeito e sem abusos. O fato das pessoas poderem coletar informações sobre nós e trabalharem com elas não permite que as pessoas façam qualquer coisa com essas informações. O uso desse dado tem que ser legítimo e nunca pode ser em detrimento do cidadão, do titular de dados. E recentemente a gente teve alguma ampliação das nossas competências, mas acho que a gente pode posso explicando isso ao longo do período também.
5: Eu ia justamente comentar isso. Mais recentemente a NPD ganhou aí mais notoriedade porque é o órgão responsável por fiscalizar as plataformas digitais no que se refere ao cumprimento do Estatuto Digital da Criança e do Adolescente, que foi aprovado no ano passado e que tem aí um impacto muito grande, né? Como que é feita essa fiscalização? Quais são os pontos principais que a NPD observa, então, ao fazer a fiscalização sobre o cumprimento do ECA Digital?
6: Nós já vimos fiscalizando, em função da nossa competência de proteger dados pessoais, vários temas que tangenciavam a proteção de crianças e adolescentes no ambiente digital. Então, quando foi proferida a lei, editada a lei, e ela depois entrou em vigor, nós ampliamos aquilo que a gente podia fazer no ambiente digital para proteger crianças e adolescentes. Então, a gente trouxe os métodos de fiscalização que a gente tinha para a proteção de dados pessoais para dentro do ECA digital também. É uma lógica em que a NPD procura conhecer o setor, então a gente faz um monitoramento, e esse monitoramento ele trabalha inclusive com informações que a própria sociedade encaminha para nós, que a imprensa encaminha para nós, que o Ministério Público e outras autoridades também encaminham para a gente, que a gente faz uma grande condensação dessas informações para que a gente tenha condições de escolher para onde apontar a nossa fiscalização e o nosso foco. É um universo muito vasto, a gente precisa priorizar, e essa priorização não pode ser com base no humor, do bom humor do fiscal. Tem que ser com base em dados, em fatos que consigam orientar a nossa atuação e que ela esteja em sintonia com aquilo que a sociedade traz para a gente como urgência, como necessidade para ela.
5: Agora, a gente está num período importante também para essa fiscalização, porque está correndo aí o prazo para essas empresas entregarem os relatórios de transparência sobre o acesso de crianças e adolescentes, né? Quais são as informações que tem que estar nesses relatórios e para que eles servem?
6: relatório de transparência, vamos lá, acho que vou começar dizendo por que que ele serve. Ele é uma maneira que a empresa tem de contar para a sociedade todos os seus esforços e processos que ela está fazendo para obedecer ao ECA Digital, especificamente no que se refere a lidar com denúncias. Porque, e há um cuidado, um balanço muito sensível no ECA Digital, que é, não é a NPD quem faz o controle do que pode e não pode ficar no ar. Esse controle, ele é um controle dividido entre o titular de dados, entre o pai da criança adolescente, entre a própria criança e a plataforma, em que as pessoas indicam para a plataforma aquilo que elas entendem que é uma violação, e a plataforma recebe aquela demanda e precisa avaliar e retirar do ar no tempo correto. A NPD faz, o papel da NPD é garantir que essa conversa entre titular, entre cidadão e criança e a plataforma aconteça conforme as regras da lei. E aí o relatório de transparência é uma maneira que essa empresa tem de contar para a sociedade o que ela já está fazendo. E é um pouco diferente ela mandar um relatório só para a gente avaliar aqui. Na verdade, a ideia é que isso seja público e que a sociedade consiga, inclusive, pegar essas informações e fazer pesquisa e montar indicadores. Então, a ideia do relatório de transparência é isso. O que vai ter lá? Vai ter, por exemplo, informações como quantidade de denúncias que ela recebeu, tempo médio de tratamento, de onde ela mais recebeu denúncia, qual foi o tipo mais de denúncia que ela recebeu, quais são os processos que ela costuma fazer, quantas ela atendeu, quantas ela não atendeu, como é que é o processo para lidar com isso. Então, é mais ou menos essa a ideia dela, a empresa trazendo para a sociedade como é que ela está operando, colocando em prática aquilo que a... Até mesmo como um elemento de verificação. Se uma instituição, por exemplo, fez várias reclamações para a plataforma e não aparece no relatório, alguma coisa está errada.
5: Bom, recentemente a NPD determinou a suspensão, né, das transmissões ao vivo pela plataforma Discord. Esse ato ocorreu após um caso de suicídio de uma criança de 13 anos, durante uma live na plataforma, e foi uma medida cautelar. Existem outras cautelares, superintendente, que podem ser adotadas contra a plataformas, né? E em caso de descumprimento delas, o que pode acontecer? As plataformas podem ter atuação suspensa no Brasil ou isso depende ainda de autorização judicial? Como é que funciona?
6: Bom, quando é falta cautelar, a gente tem competência e poder legal para emitir cautelares, Mariana. Está previsto na lei do processo administrativo. Mas essa cautelar também não fica a nosso sabor. A gente tem que demonstrar que existe um perigo e que existe uma grande chance do que a gente está verificando tem amparo na lei ou está contra a lei para a gente mandar parar. Que é o fumus boniores e o perigo na demora. E a cautelar, nesse sentido, ela é delimitada pelo seu aspecto utilitário, né? Para que ela serve, o que ela está tentando impedir. Então, não existe uma medida específica, mas eu posso, eventualmente, a NPD pode, em algum momento, determinar medidas adicionais à plataforma, na proporção que a gente entender que a gente ainda precisa fazer mais alguma coisa para proteger crianças e adolescentes no ambiente digital. A ideia de uma cautelar, essa é temporária, isso é importante dizer, ela não é para ser permanente, e a gente tem bastante esperança de que a plataforma vai reagir em tempo de diminuir essa incomodação que gera para a população de não ter mais esse tipo de ferramenta disponível. Mas vamos lá, supondo que ela não cumpra a cautelar ou aconteça alguma coisa, a gente tem que elevar o tom da conversa. Aí existe a possibilidade da superintendência encaminhar para o conselho diretor pedindo que acrescente a medida cautelar também a uma multa diária pelo descumprimento. E veja, isso aí está dentro da cautelar. A gente pode também, no longo prazo, entender que a empresa não quis cooperar de maneira nenhuma, e aí é importante, a gente vai abrir um processo sancionador e sancioná-la pela violação que a gente entende que acontecia, como também por não ter cumprido a cautelar, e aí a situação vai gradativamente ficando cada vez mais severa para a empresa.
5: Muito bem. Bom, nós conversamos com o Fabrício Lopes, superintendente de fiscalização da Agência Nacional de Proteção de Dados. Superintendente, muito obrigada pela sua entrevista aqui à Voz do Brasil.
6: Muito obrigado, Mariana. Um abraço a todo mundo.
3: Você pode enviar sugestões, denúncias, críticas à agência. O endereço é gov.br/ANPD.
4: Prestadores de serviço têm a oportunidade de trabalhar para mais de 2.000 órgãos públicos.
3: Isso por meio da plataforma Contrata Mais Brasil, que acaba de disponibilizar 136 novas atividades.
5: Nesta terça-feira foi publicada no Diário Oficial a atualização de dois editais que acrescentam 136 tipos de serviço à plataforma Contrata Mais Brasil, ligados à manutenção e pequenos reparos e serviços de apoio a ações institucionais e eventos. Com isso, ficam disponíveis 272 atividades em um único lugar. Na prática, funciona assim. O órgão público informa o serviço que deseja contratar, com a localidade e os prazos. Depois, microempreendedores individuais e produtores da agricultura familiar cadastrados são informados sobre as oportunidades e podem enviar suas propostas. Depois de analisá-las, o órgão público escolhe a mais vantajosa e formaliza a contratação. O uso da ferramenta é gratuito para órgãos públicos e empreendedores, sem cobrança de taxas ou comissões. O valor máximo de cada contratação de serviços pela plataforma é de R$ 13.098. Natália Koslick, para a Voz do Brasil.
7: Dicas do Enem.
8: Oi, meu nome é Bárbara Ribeiro e a minha pergunta é: como eu devo começar a me preparar para o Enem?
4: Quem vai falar um pouco mais sobre a preparação da prova do Enem é o conselheiro acadêmico Yuri Vieira. Ele também é professor de biologia e aproveita para dar umas dicas da área.
9: Olá pessoal, tudo bem? Yuri aqui, vou conversar com vocês um pouquinho sobre o Enem 2026. Esse ano temos algumas novidades aí com relação a contextualizações de questões, como vocês observaram no Enem passado. Na biologia, fiquem atentos ali à ecologia, à fisiologia humana e à genética. Observem que a genética ela vem trazendo ali questões relacionadas à biotech e a vacinas. Ó, conteúdo muito comum. Fiquem atentos também que as questões do Enem agora ela vem mais contextualizada, né? Então você tem ali uma conexão com outras disciplinas. O foco agora é gerenciar tempo. Não pensem em ficar decorando conteúdo teórico. Esse momento agora é momento de gerenciar tempo de questões, resolver o máximo de questões que vocês puderem, tá? Deixa a ansiedade de lado. Trabalhe esse tempo cronometrado e sucesso na avaliação.
4: As provas acontecem no dia 8 e 15 de novembro. Acompanhe por aqui nossas dicas e também pela radiogov.ebc.com.br. 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
4: No mês da gestante, um período para reforçar a importância dos cuidados durante a gravidez.
3: E o acompanhamento começa logo nos primeiros sinais de que vem bebê por aí.
4: Consultas, exames e vacinas passam a fazer parte dessa rotina e são importantes para acompanhar a saúde da mãe e do bebê e prevenir possíveis complicações.
10: O pré-natal é o passo mais importante para uma gravidez saudável, tanto para a mãe quanto para o bebê. Segundo Olívia Medeiros, diretora do Departamento de Gestão do Cuidado Integral à Saúde do Ministério da Saúde, o acompanhamento da gestação é o que vai garantir uma gravidez segura.
11: Iniciar o pré-natal até a 12ª semana de gestação é muito importante. Ela vai sendo acompanhada com consulta, exames, vacinas, testagens. E qual que é a importância disso? Quando a gente descobre que algum problema de saúde está acontecendo rapidamente, a gente trata isso com uma maior chance de sucesso.
10: A diretora Olívia lembra que as mulheres que fazem um pré-natal pelo SUS recebem gratuitamente a Caderneta Nacional da Gestante, onde ela pode anotar todo o calendário de consultas, vacinas e o histórico de exames. O documento também traz informações sobre violência obstétrica, saúde mental e direito da gestante.
11: Desde o pré-natal, do parto, existe um plano de parto na caderneta, o pós-parto, aí na caderneta da criança já começa todas as informações desse bebê, os marcos do desenvolvimento, as vacinas, né, as consultas. Essas duas cadernetas cumprem juntos, né, esse papel de acompanhamento.
10: A autônoma Maísa Franciane, de 24 anos, faz o pré-natal do segundo filho em uma unidade básica de saúde no Itapuã, Itapuã, Distrito Federal. Ela está com 23 semanas de gestação e na consulta de rotina realizou exames de sangue e teste rápido de sífilis e HIV. Todas as informações da idade gestacional foram para a caderneta, que a acompanha por todo lado.
12: Tudo anotadinho. É, sempre a gente precisa, né? E tendo tudo anotado, vai facilitar também no atendimento. Todo lugar que eu vou, até no ônibus, eu tenho que estar com a caderneta.
10: A enfermeira Kênia Kanayama foi quem atendeu a Maísa e diariamente atende outras futuras mamães. Ela fala da necessidade do registro das informações de saúde na caderneta.
13: Uma gestante com sífilis, ela vai ganhar neném, aí se não tem anotado que ela fez o tratamento, aí corre o risco de ter que a criança tomar injeções desnecessárias, né? Fazer tratamento desnecessário, porque não sabe se a gestante concluiu o tratamento. Então tem que ter essas anotações na caderneta.
10: A versão online da caderneta da gestante pode ser baixada do site gov.br/saúde. Reportagem Graziele Bezerra.
3: No próximo mês serão oferecidas mais de 4.500 vagas em qualificação profissional para mulheres em todo o país.
4: Fique atento às oportunidades no Ministério da Educação.
14: Os cursos são realizados em instituições que ofertam a educação profissional e tecnológica. O programa atende mulheres maiores de 16 anos em situação de vulnerabilidade social, vítimas de violência, com baixa ou nenhuma escolaridade. A ideia do programa é capacitar essas mulheres, incluí-las no mercado de trabalho e gerar renda para elas e suas famílias. As qualificações são de graça e têm carga horária mínima de 160 horas. No total, no mês de setembro, vão ser oferecidos 43 cursos presenciais em 32 instituições de 19 estados. Entre os cursos estão auxiliar de cozinha, cuidadores infantil e de idoso, camareira e editor de projeto visual gráfico. Você pode conferir as vagas disponíveis no painel de oportunidades do Programa Nacional de Acesso ao Ensino Técnico e Emprego, ativando o filtro Mulheres Mil. Mais informações você encontra no site do Ministério da Educação.
4: Priscila Machado, para a Voz do Brasil.
3: A batata caiu 37% nas principais centrais de abastecimento, as CEASAs, do país no mês de julho.
4: É o que mostra o oitavo boletim Horti Grangeiro, divulgado hoje pela Companhia Nacional de Abastecimento, a Conab.
3: E além da batata, o tomate e a cenoura também ficaram mais baratos.
4: Segundo a Conab, a redução dos preços é reflexo do aumento da oferta causado pela safra de inverno, como explica a gerente de produtos Horti Grangeiros da Conab, Juliana Torres.
15: A gente teve esse movimento de queda, ele vem acumulado, né? Mês de junho também teve um movimento de queda. Se a gente compara os preços de julho com os de maio, quando o movimento era de alta, a queda foi de 48%, ainda mais maior, né? E esse cenário foi devido, né, à alta da oferta da safra de inverno, que forneceu cerca de 20% a mais para as CEASAs. Então, os preços ficaram nesse movimento de queda.
3: Depois de meses de cuidados e recuperação, dois animais silvestres estão de volta à natureza.
4: Um cachorro do mato atropelado enquanto atravessava uma estrada e uma fêmea de macaco prego resgatada com um traumatismo craniano foram devolvidos à Floresta da Tijuca, no Rio de Janeiro.
3: A soltura foi feita pelo ICMBio e pela Secretaria Municipal de Meio Ambiente e Clima, com apoio de uma clínica veterinária especializada.
16: Um cachorro do mato e uma fêmea de macaco prego precisaram deixar temporariamente a vida livre da floresta para enfrentar um período de cuidados, tratamentos e recuperação. Depois de semanas de acompanhamento veterinário, os dois finalmente voltaram para casa. A soltura foi realizada no Parque Nacional da Tijuca, no Rio de Janeiro, em uma ação conjunta com o Instituto Chico Mendes de Conservação da Biodiversidade, o ICMBio, e da Secretaria Municipal de Meio Ambiente e Clima. A história do cachorro do mato começou em abril, O macho adulto atravessava a estrada quando foi atropelado e resgatado. Meses depois, uma fêmea de macaco prego foi resgatada com traumatismo craniano. Dentro do Parque Nacional da Tijuca, a soltura de animais não pode ser feita por qualquer pessoa ou instituição. É necessária avaliação e autorização prévia do ICMBio, como explica o agente de fiscalização do ICMBio, Gleidson Correia.
17: O Parque Nacional da Tijuca, ele permite a soltura, mas mediante a uma autorização, para que esses animais tenham nenhum vírus e nenhuma bactéria, para que isso não passe para os animais que aqui habitam dentro do Parque Nacional da Tijuca. Essa autorização, ela nos ajuda a prevenir a soltura de animais exóticos.
16: A história também deixa um alerta sobre educação ambiental. A gerente da Patrulha Ambiental da Secretaria Municipal de Meio Ambiente e Clima, Mariana Ribeiro, reforça os cuidados que as pessoas devem ter ao encontrar animais silvestres.
18: A gente sempre tenta orientar que não alimentem os animais, não se aproximem desses animais, porque isso é o que traz risco para o animal, né? O animal, ele começa a ter a oferta daquele alimento e entender que essa aproximação do ser humano é algo seguro quando não é, né? Ele pode ser atropelado, ele pode ser capturado, ele pode ser vítima de várias situações de maus tratos.
16: Caso encontre algum animal silvestre ferido, em risco ou em situação de vulnerabilidade, entre em contato com órgãos de fiscalização e resgate, como a Polícia Militar Ambiental, o Corpo de Bombeiros ou mesmo as Secretarias Estaduais de Meio Ambiente. Reportagem Thaís de Araújo.
4: Estados localizados nas regiões Norte e Nordeste terão a tarifa de energia elétrica reduzida a partir de amanhã.
3: Isso por conta de reajustes tarifários de distribuidoras que operam nessas regiões.
4: Os impactos são para consumidores atendidos em baixa tensão, ou seja, em residências e pequenos comércios.
3: E podem chegar a mais de 10% de redução, no caso da distribuidora Energisa Rondônia.
4: A decisão é da Agência Nacional de Energia Elétrica. As informações estão em gov.br/anel.
3: E essas foram as notícias do governo federal.
4: Uma realização da Secretaria de Comunicação Social da Presidência da República.
3: Com produção da Empresa Brasil de Comunicação.
4: Fique agora com as notícias do Poder Judiciário do Congresso Nacional. Uma boa noite.
3: Boa noite para você. Até amanhã.
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21: Supremo debate a constitucionalidade da lei antipacção em audiência pública, conduzida pelo ministro Alexandre de Moraes.
22: Para o STJ, falta de demonstração de dolo específico impede configuração de nepotismo.
21: Policial federal é condenado pela justiça por envolvimento com tráfico de drogas.
22: Boa noite, eu sou Leandro Bezerra.
21: E eu sou Walter Lima.
22: O Supremo Tribunal Federal concluiu nesta terça-feira a audiência pública sobre a constitucionalidade de dispositivos da lei antifacção em vigor desde março.
21: Durante dois dias, representantes de órgãos públicos, entidades jurídicas, universidades e organizações da sociedade civil apresentaram diferentes posições sobre os efeitos da norma no combate ao crime organizado e na preservação dos direitos e das garantias constitucionais.
22: Os debates abordaram a prisão preventiva automática, regras mais rígidas para a execução penal, a perda antecipada de bens, o monitoramento de comunicações entre advogados e clientes e a transferência de presos para presídios federais.
21: Também foi discutida a criação de um banco de dados sobre pessoas suspeitas de ligação com o crime organizado. Participantes questionaram a falta de análise individual para prisão preventiva e possíveis violações ao Estado Democrático de Direito.
22: Outros defenderam medidas patrimoniais como forma de atingir o financiamento e os lucros das organizações criminosas. A audiência foi conduzida pelo ministro Alexandre de Moraes, relator das quatro ações que questionam a lei.
21: As contribuições vão subsidiar o julgamento quando o Supremo decidir se as regras serão mantidas, limitadas às declaradas inconstitucionais.
22: Falta de demonstração de dolo específico impede a configuração de nepotismo.
21: A conclusão é do STJ, Fátima Uchoa.
23: O Ministério Público de Minas Gerais ajuizou ação civil pública pela suposta prática de nepotismo contra um prefeito e as duas filhas dele, nomeadas como secretárias municipais. O Tribunal de Justiça Estadual julgou o pedido improcedente e no STJ a primeira turma negou negou o recurso especial. O relator ministro Paulo Sérgio Domingues apontou que o fato de o prefeito ter nomeado as filhas como secretárias municipais, ainda que reprovável, sem o elemento subjetivo necessário e a demonstração de prejuízo ao erário, não configura improbidade. Para o relator, isso depende de outros elementos, como fraude ou ausência de qualificação técnica, e nesse caso, a corte local concluiu que as nomeadas possuíam capacidade técnica e não houve favorecimento econômico ou político nem fraude nas nomeações.
0: E se um erro do seu empregador te fizer perder dinheiro na aposentadoria complementar?
21: Quem julga isso? O TST decidiu que é a Justiça do Trabalho. Mila Amaral.
1: O caso é de uma ex-bancária da Caixa que diz que o banco não incluiu uma parcela chamada CTVA no cálculo do plano de previdência dela e isso teria reduzido o valor da aposentadoria. Para o Tribunal Regional de Minas, o caso não era trabalhista e por isso extinguiu o processo. Mas a segunda turma do TST reformou a decisão. Por unanimidade, os ministros entenderam que a bancária não quer mudar o benefício. Ela quer indenização por um suposto ato ilícito da Caixa enquanto empregadora. E em caso de ato ilícito de patrão, a competência é sim da Justiça do Trabalho.
0: Justiça condena policial federal e mais três envolvidos em tráfico de drogas e outros crimes no Aeroporto Internacional Eduardo Gomes, no Amazonas.
21: Denúncia foi apresentada pelo Ministério Público Federal. Repórter Sabrina Menezes.
2: Segundo as investigações, os criminosos recebiam as mochilas com as drogas após passarem pela inspeção do aeroporto. Além de facilitar o transporte dos entorpecentes, o policial também acessava os sistemas da Polícia Federal para buscar e fornecer informações privilegiadas ao grupo. O agente federal foi condenado por tráfico de drogas, associação ao tráfico e lavagem de capitais, com uma pena de 26 anos e 7 meses de prisão em regime inicial fechado, além da perda do cargo. O responsável pela logística e transporte da droga recebeu pena de 16 anos e 9 meses de prisão, além de multa, e os transportadores de 4 anos e 9 meses cada um.
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0: A você uma boa noite.
21: E até amanhã.
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1: Eu sou Paula Groba.
2: E eu sou Humberto Pinheiro.
1: E estes são os destaques de hoje do Jornal do Senado, que começa agora.
2: Incentivo ao futebol e novas regras para programas de milhagem entram na pauta do Senado.
1: Projeto permite abater do imposto de renda doações a projetos científicos.
2: Senado pode renovar mais de 2/3 de seus representantes nesta eleição.
1: Boa noite.
2: Boa noite.
1: Dois temas que fazem parte do dia a dia de milhões de brasileiros podem entrar na pauta do Senado: o futebol e os programas de fidelidade que oferecem pontos ou milhas.
2: São projetos aprovados pela Câmara dos Deputados que agora aguardam a análise dos senadores. Repórter Herman Kulitz.
3: O Senado pode iniciar nas próximas semanas a análise de 3 projetos de lei já aprovados pela Câmara dos Deputados. 2 das propostas tratam de futebol. Uma delas prevê o reconhecimento desse esporte como é jogado no Brasil, como manifestação da cultura nacional e patrimônio cultural e material do povo brasileiro. A outra, alinhada com a proximidade da próxima Copa do Mundo de futebol feminino a ser realizada em 2027 no Brasil, busca incentivar a prática profissional dessa modalidade pelas mulheres, para combater a discriminação de gênero. Também será debatido pelo senador o projeto que cria regras claras para que as pessoas possam usar de forma mais ampla as milhas e pontos que acumulam nos programas de fidelidade, inclusive com a possibilidade de venda para terceiros ou sua conversão em dinheiro. Se forem aprovados sem mudança pelos senadores, os projetos seguirão para a sanção presidencial. Se houver alguma alteração, voltam para a análise da Câmara dos Deputados.
1: E o Congresso Nacional vai analisar mais uma medida provisória editada pelo governo para tentar conter o impacto do conflito no Oriente Médio sobre os preços dos combustíveis no Brasil. Publicada no Diário Oficial da União nesta terça-feira, a MP destina R$3,152 bilhões para ajudar a reduzir os efeitos da alta dos preços do petróleo. O dinheiro será repassado como ajuda financeira do governo a produtores e importadores de gasolina, diesel, gás de cozinha e querosene de aviação.
2: A maior parte dos recursos, R$2,552 milhões, será destinada à produção e à importação de óleo diesel para o uso rodoviário. Outros R$600 milhões serão usados para combustíveis derivados do petróleo. Segundo o governo, a medida é necessária por causa da alta do petróleo no mercado internacional, provocada pelo conflito no Oriente Médio e da oscilação do dólar. O Brasil também depende da importação de parte dos combustíveis que consome, cerca de 10% da gasolina e entre 25% e 30% do diesel.
1: O governo federal tem até o dia 31 de agosto para enviar ao Congresso Nacional o projeto de lei orçamentária de 2027.
2: Mas antes de analisar o orçamento do próximo ano, o Congresso ainda precisa votar a LDO, a Lei de Diretrizes Orçamentárias. É ela que define as prioridades e as regras que vão orientar a elaboração e a execução do orçamento da União. Os detalhes com o repórter Alexandre Campos.
4: De acordo com a Constituição, a Lei de Diretrizes Orçamentárias orienta o governo a elaborar a proposta de orçamento, mas até agora o projeto da LDO de 2027, enviado em abril para o Legislativo, não foi aprovado. Diante desse cenário, o governo vai se basear num texto que pode ser alterado para apresentar o orçamento do ano que vem. Diogo Antunes, consultor de orçamento do Senado Federal, explica como essa situação vai ser resolvida.
5: De qualquer forma, antes da aprovação da LOA, é necessário que a LDO seja aprovada, exatamente para que a LDO de alguma forma direcione a lei orçamentária anual.
4: O projeto da LDO de 2027 prevê meta de superávit primário de R$73 bilhões e salário mínimo de R$1.717. No entanto, o governo já anunciou que, por exigências legais, esse valor passará para R$1.741. O projeto da lei orçamentária de 2027 deve passar pela comissão mista de orçamento e posteriormente pelas duas casas do Congresso Nacional em sessão conjunta.
1: E um novo projeto em análise no Senado, pode atrair recursos privados para projetos científicos e tecnológicos desenvolvidos por estudantes.
2: A proposta permite que pessoas e empresas descontem do imposto de renda parte dos valores destinados a essas iniciativas. Repórter Marcela Cunha.
6: O projeto cria a Política Nacional de Fomento à Alta Performance Técnica e Científica, a FOTEC. A ideia é que pessoas físicas destinem até 5% do imposto de renda devido para doações ou patrocínios a projetos aprovados. Para empresas tributadas pelo lucro real, o limite será de 3%. Os recursos poderão financiar equipes de estudantes do ensino técnico ou superior, além da compra de materiais, infraestrutura de laboratórios e participação em competições no Brasil e no exterior. O autor, senador Marcos Pontes, do PL de São Paulo, afirma que a aproximação entre empresas e instituições de ensino ajuda a alinhar a formação às necessidades do mercado de trabalho.
7: Um dos problemas, que é muito claro, é a participação maior necessária das empresas dentro das escolas e as escolas recepcionarem melhor as empresas. As empresas sabem qual é a necessidade e as escolas, elas têm que ouvir as empresas.
6: Entre as iniciativas beneficiadas estão competições de robótica, programação, engenharia, construção de foguetes e satélites, biotecnologia, Olimpíadas do Conhecimento e feiras científicas.
1: As desigualdades que ainda persistem no Brasil foram discutidas nesta terça-feira em audiência pública na Comissão de Assuntos Sociais do Senado.
2: Dois ministros presentes na reunião destacaram a importância de políticas públicas para reduzir as diferenças sociais e garantir mais oportunidades e direitos à população. Repórter Marcela Diniz.
8: O projeto que torna agosto o mês de combate às desigualdades foi apresentado em 2023 pelo então deputado Guilherme Boulos, hoje ministro da Secretaria-Geral da Presidência da República. No debate promovido pela Comissão de Assuntos Sociais, Boulos comemorou dados da ONU que apontam a saída do Brasil do mapa da fome pela segunda vez e a melhora no coeficiente de Gini, indicador usado em estatísticas sobre desigualdade.
9: O IDH, o Brasil pela primeira vez entrou na série do muito alto, que é a dos países desenvolvidos, e lógico, atingimos o índice Gini, o segundo menor nível de desigualdade da história do país.
8: O ministro do Desenvolvimento e Assistência Social, Família e Combate à Fome, Wellington Dias, observou que os resultados poderiam ser melhores com a redução de juros. O senador Paulo Paim, do PT Gaúcho, espera que o projeto que cria o mês de combate às desigualdades seja aprovado na próxima semana na Comissão de Assuntos Sociais.
10: Eu tô tranquilo que esse projeto vai ser aprovado. Eu não tenho nenhuma preocupação. Esse projeto vai ser aprovado e eu espero que seja já na próxima quarta-feira.
11: Eleições 2026.
1: Em 2026, o Senado Federal terá 2/3 de suas cadeiras em disputa, porém o número de renovações pode ser ainda maior.
2: Há estados onde pode haver renovação de toda a bancada de senadores. Quem traz as informações é o repórter Douglas Castilho.
12: Ao contrário das demais casas legislativas, o Senado tem apenas parte de seu quadro de parlamentares renovada a cada pleito. Com mandatos de 8 anos, 54 senadores são escolhidos numa eleição e os demais 27 na eleição seguinte. Porém, o número de caras novas desta vez no Senado pode ser ainda maior. Isso porque, dentre os senadores que ainda têm mandato até 2031, 9 concorrem a outros cargos, como governador e presidente. Se eleitos, abrem suas vagas para seus suplentes e podem aumentar a renovação total do Senado para até 63 novos senadores. O consultor do Senado Federal, Fernando Trindade, explicou como funciona o exercício dos mandatos em campanha.
13: São senadores que estão no meio do mandato. Muitos desses senadores concorrerão aos governos dos seus respectivos estados. A legislação brasileira não considera que haja qualquer incompatibilidade entre parlamentar, seja que parlamentar for, senador, deputado federal, deputado estadual, a permanência no cargo e a concorrência a um outro cargo.
12: Há unidades da federação que podem renovar todos os seus seus 3 senadores a partir do ano que vem. Um dos casos é Minas Gerais, em que, além das 2 vagas a definir, há um senador em meio de mandato concorrendo ao governo estadual e, se eleito, chamará um suplente. Outro caso é o Paraná. Os 2 senadores atuais, Flávio Arnes, do PSB, e Oriovisto Guimarães, do PSDB, decidiram não tentar a reeleição e a cadeira restante pode ficar para suplente caso o titular em meio de mandato vença a disputa para o governo estadual.
2: Edição de Paula Groba e trabalhos técnicos de Eliseu Caires. O Jornal do Senado fica por aqui. Acompanhe agora as notícias da Câmara dos Deputados. Boa noite.
1: Boa noite e até amanhã.
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14: Proposta condiciona a diminuição de penas à redução da periculosidade.
15: Audiências públicas vão tratar sobre tarifa zero no transporte público.
14: Comissão debate relação entre preservação cultural e crises climáticas.
15: Deputados apresentam projetos para garantir o bem-estar dos animais.
14: Boa noite. Professora Marcivânia, do PCdoB do Amapá, propõe tipificar como crime a produção, o armazenamento, a venda e o compartilhamento de imagens e vídeos que mostrem maus tratos ou atos de crueldade contra animais. A pena prevista é de 2 a 5 anos de reclusão, além de multa.
15: O projeto também endurece as punições para quem financiar ou lucrar com esse tipo de conteúdo. A ideia de professora Marcivânia é determinar ainda que plataformas digitais removam o material e forneçam informações às autoridades mediante ordem judicial.
14: O projeto permite ao trabalhador faltar um dia a cada 12 meses para prestar cuidados a animal de estimação. O autor Valdemar Oliveira, do Avante de Pernambuco, explica que a ausência deverá ser motivada por doença grave, acidente ou recuperação cirúrgica com comprovação de médico veterinário.
15: O texto de Valdemar Oliveira inclui a nova hipótese de falta justificada sem prejuízo do salário. Para ele, a medida busca adequar a legislação à realidade das famílias brasileiras, preservando o equilíbrio das relações de trabalho ao limitar o benefício a um dia por ano.
11: Meio ambiente.
14: Projeto de Beto Pereira, do Republicanos, de Mato Grosso do Sul, fortalece a atuação das polícias militares ambientais e dos órgãos federais no combate aos crimes ambientais. A proposta prevê punições mais severas para o desmatamento em áreas protegidas e para o uso de fogo sem autorização.
15: A proposta apresentada por Beto Pereira também propõe aumentar as penas para quem produzir, comercializar ou utilizar agrotóxicos ilegais. Segundo o autor, o objetivo é reforçar a fiscalização e proteger a biodiversidade do país.
11: Cultura.
14: Comissão da Câmara debateu a relação entre preservação cultural e mudanças climáticas. A repórter Mônica Tati acompanhou a reunião.
16: Os eventos climáticos extremos colocam em risco não apenas o patrimônio material e os sítios arqueológicos, mas também a existência de acervos de saberes e conhecimentos que são essenciais para a forma de viver de comunidades locais. Essa questão fez o deputado Tarcísio Mota, do PSOL do Rio de Janeiro, pedir uma audiência para debater na Comissão de Cultura da Câmara dos Deputados as questões que envolvem as mudanças climáticas e a preservação do patrimônio cultural. Tarcísio Mota afirma que entender que as sociedades vulneráveis são as que mais sofrem com as mudanças do clima e pensar em mecanismos de prevenção e mitigação é papel da Comissão de Cultura.
17: O colapso ecológico planetário é uma realidade. Nós estamos diante de mudanças climáticas cada vez mais intensas, cada vez mais frequentes, e nada indica que o cenário melhorará nos próximos anos ou nas próximas décadas. Temos urgência em encarar esse desafio, mas não podemos ignorar o fato de que o processo da questão do colapso ecológico já é uma realidade entre nós, no Brasil e no planeta Terra.
16: Os debatedores ressaltaram a importância da criação da Carta Brasileira do Patrimônio Cultural e Mudanças Climáticas. O documento destaca que o patrimônio não é apenas um bem a ser protegido, mas uma fonte dinâmica de conhecimento e de tecnologia social para formular soluções contemporâneas baseadas no território. Riscos como a destruição de paisagens culturais no Pantanal, deslizamentos na Mata Atlântica e a desertificação na Caatinga evidenciam evidenciam a necessidade de abordagens que salvaguardem os territórios. Todos os participantes destacaram a necessidade não apenas de financiamento formal de ações de preservação ambiental, mas também de adaptações para garantir a mitigação dos efeitos climáticos e a sustentabilidade. Da Rádio Câmara de Brasília, Mônica Tati.
11: Direitos Humanos.
15: Leandre, do PSD do Paraná, assina projeto que permite a pessoas com deficiência ou outra limitação física permanecer sentadas durante a execução do hino nacional e em cerimônias cívicas. A proposta altera a lei que determina a todos que fiquem de pé nessas ocasiões.
14: Leandre argumenta que a ausência dessa ressalva pode causar constrangimento a pessoas com mobilidade reduzida e deficientes físicos. A deputada afirma que a mudança corrige uma lacuna na lei sem alterar o dever de respeito aos símbolos nacionais.
15: Daiana Santos, do PCdoB do Rio Grande do Sul, é coautora de projeto que institui a Política Nacional dos Direitos das Pessoas LGBTQIA+. Ela aponta que a matéria transforma em política de Estado ações destinadas ao combate à discriminação e à ampliação do acesso aos serviços públicos.
14: Daiana Santos informa que o projeto prevê uma rede nacional para integrar programas de proteção em todo o país. A deputada também ressalta que o texto inclui espaços destinados ao acolhimento e ao atendimento multidisciplinar para a população LGBTQIA+.
11: Educação.
15: A Câmara lançou uma frente em defesa das universidades públicas estaduais e municipais. A repórter Noelle Nobre acompanhou a cerimônia de inauguração.
18: Foi lançada na Câmara dos Deputados uma frente parlamentar mista em defesa das universidades públicas estaduais e municipais. O grupo tem como objetivo atuar na interlocução entre essas instituições de ensino e o poder público federal. O coordenador é o deputado André Figueiredo, do PDT do Ceará.
19: Nós precisamos valorizar que essas instituições e fazer que elas saibam que aqui no parlamento elas também serão alvo de atenção, e a frente parlamentar vem muito ao encontro disso, juntar todas essas instituições estaduais e municipais para que possamos também ter um diálogo aberto com o governo federal.
18: A instalação da frente é fruto de uma articulação da Associação Brasileira das Reitoras e Reitores das Universidades Estaduais e Municipais. A associação integra 46 instituições que juntas somam 446 campi e atendem mais de 700 mil alunos. A frente parlamentar mista em defesa das universidades públicas estaduais e municipais conta com 183 deputados e 2 senadores. Da Rádio Câmara de Brasília, Noelle Nobre.
11: Previdência.
14: Ibamar Silva, do Podemos de São Paulo, é autor de projeto que garante ao segurado do INSS o direito de escolher a regra de cálculo mais vantajosa da aposentadoria. Para ele, a medida corrige distorções e dá mais segurança jurídica aos segurados.
15: A proposta beneficia trabalhadores filiados à Previdência antes de novembro de 1999, que cumpriram os requisitos para o benefício antes da reforma de 2019. Ibamar Silva também incluiu no texto a revisão de ofício dos benefícios concedidos nesse período com base na regra de transição.
14: Marussa Boldrin, do Republicanos de Goiás, é favorável ao projeto que facilita a comprovação do tempo de serviço de trabalhadores rurais para a aposentadoria. Relatora na Comissão de Agricultura, a deputada afirma que a medida incorpora à lei um entendimento já consolidado pelo STJ.
15: A proposta reconhece períodos anteriores ao documento mais antigo apresentado, desde que haja prova material reforçada por testemunhas. O texto, de acordo com Marussa Boldrin, evita que trabalhadores do campo percam direitos por falta de registros antigos sobre o início da atividade.
14: Wellington Roberto, do PSD da Paraíba, apresentou o projeto que estabelece regras para o uso, por sistemas de inteligência artificial, de informações capazes de prever o risco futuro de doenças. Ele explica que a proposta exige consentimento específico do paciente para a geração desses dados.
15: Wellington Roberto aponta que o intuito é proibir seguradoras, bancos ou empregadores de utilizar previsões sobre a saúde de clientes para impor condições desfavoráveis. A matéria limita o uso desses dados à assistência médica, pesquisa científica e a formulação de políticas públicas.
11: Consumidor.
14: Marangoni, do Podemos de São Paulo, defende a aprovação de projeto que cria novas regras de proteção aos usuários de planos de saúde. Ele explica que a proposta de sua autoria exige que negativas de cobertura sejam justificadas de forma individualizada com critérios técnicos.
15: O projeto de Marangoni também sugere ampliar o direito de contestar decisões das operadoras, com prazos para análise dos pedidos. Pela matéria, se a empresa não responder dentro do período previsto, a solicitação do beneficiário será considerada aprovada.
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11: Saúde.
14: Deputados debateram a criação de um observatório sobre infecções sexualmente transmissíveis entre mulheres. A repórter Silvia Munhato acompanhou.
21: Em audiência pública da Comissão de Defesa dos Direitos da Mulher, foi debatida a criação de um observatório para monitorar a agenda prioritária para o enfrentamento de infecções sexualmente transmissíveis entre mulheres vulnerabilizadas. A medida foi proposta pela deputada Érica Cocai, do PT do Distrito Federal.
22: Construir as condições via emenda parlamentar para que a gente possa fazer este observatório e termos a partir daí a implementação da agenda, indicadores, para que a partir do diagnóstico nós possamos fazer incidências, inclusive sobre as infecções sexualmente transmissíveis e o seu impacto em cada território, que também é diferenciado. Né?
21: A deputada Érica Cocai disse ainda que vai solicitar a inclusão do recorte de gênero no programa Brasil Saudável, que é direcionado para problemas sociais e ambientais que afetam a saúde de pessoas em maior vulnerabilidade social. Uma das metas da agenda relacionada às doenças sexualmente transmissíveis é ampliar em 300% até 2027 o número de usuários de tratamentos preventivos dessas infecções. As mulheres são muito afetadas por infecções como HIV/AIDS, tuberculose, hepatites virais, HTLV e sífilis, entre elas especialmente as pretas, pardas e das regiões norte e nordeste. No caso da sífilis, por exemplo, 61% das mulheres pretas poderiam ter evitado a doença se tivessem tido acesso ao mesmo tipo de programas que as mulheres brancas. Da Rádio Câmara de Brasília, Silvia Minhato.
11: Justiça.
15: O projeto de Rui Carneiro, do Podemos da Paraíba, estabelece que a atuação perante os tribunais de contas passe a ser atividade privativa da advocacia. Atualmente, outras profissões, como contadores, engenheiros e administradores, podem defender clientes ou apresentar defesas técnicas perante essas cortes.
14: De acordo com o texto de Rui Carneiro, quando a parte não tiver condições de constituir defensor, poderá ser nomeado advogado dativo ou defensor público. Segundo o autor, a medida busca garantir o contraditório à ampla defesa e o devido processo legal em ações nos tribunais de contas.
11: Segurança Pública.
15: Comissão aprova projeto que condiciona a progressão de pena a exame criminológico. A repórter Maria Neves tem mais detalhes.
23: A Comissão de Segurança Pública da Câmara dos Deputados aprovou projeto que condiciona a progressão de pena de condenados pela Justiça à comprovação de que o preso não apresenta mais risco para a sociedade. Pela proposta do deputado Kim Kataguiri, do Missão de São Paulo, a redução da periculosidade deverá ser contestada por exame criminológico. De acordo com Kim Kataguiri, embora previsto na lei, o exame criminológico, que deveria funcionar como uma ferramenta central na execução da pena, foi progressivamente esvaziado. O parlamentar afirma que o projeto recupera a importância da avaliação.
0: O exame criminológico, ele é feito, tem uma análise psicológica, tem uma análise de profissionais de segurança pública, né? Tem uma análise do próprio histórico daquele sujeito dentro da cadeia. Então, ainda que o sujeito já tenha cumprido o período de pena necessário para progredir, para avançar, ele só terá o direito de avançar quando tiver essas condições atestadas pelo exame criminológico.
23: Ainda de acordo com o texto aprovado, sempre que o exame criminológico recomendar a permanência do preso em regime fechado, a avaliação deverá ser realizada novamente em no mínimo 12 meses. Se a periculosidade persistir, o projeto prevê que o preso poderá cumprir integralmente a pena no regime fixado pela justiça, sem que isso configure violação de direito. A proposta, que exige exame criminológico para progressão de pena por condenados pela justiça, ainda terá de ser analisada pela Comissão de Constituição e Justiça. Se aprovada, terá de ser votada também pelo plenário. Da Rádio Câmara de Brasília, Maria Neves.
11: Ciência e tecnologia.
14: Marreca Filho, do PRD do Maranhão, apresentou projeto que obriga bancos e instituições de pagamento a adotar medidas para prevenir fraudes em operações digitais. Entre as medidas, ele destaca a autenticação com pelo menos 2 fatores para movimentações de alto risco.
15: Marreca Filho ressalta que a proposta também prevê bloqueio dos valores ainda disponíveis e aviso ao banco destinatário. O projeto ainda atribui às instituições financeiras a responsabilidade pelos prejuízos quando houver descumprimento das regras ou falha na proteção.
11: Esporte.
14: Vanderlou Bé, do PT de Mato Grosso do Sul, pretende promover um debate sobre os impactos das apostas esportivas na economia e na saúde pública. O parlamentar apresentou requerimento para que a Comissão de Desenvolvimento Econômico realize uma audiência pública sobre o tema.
15: A proposta de Vanderlou Bé prevê a participação de representantes do governo, do comércio, de sindicatos e de entidades da sociedade civil. Segundo ele, a discussão deve subsidiar a análise de projetos relacionados às bets, incluindo uma proposta que proíbe a atividade no país.
11: Economia.
14: A Comissão Mista de Orçamento vai realizar uma série de audiências públicas e entre os temas em debate está a tarifa zero no transporte público. A repórter Silvia Munhato tem as informações.
21: A Comissão Mista de Orçamento aprovou 22 requerimentos de audiências públicas com convites para vários ministros de Estado debaterem despesas de suas pastas. Um dos requerimentos foi apresentado pelo deputado Gilmar Tato, do PT de São Paulo, para discutir a implantação da tarifa zero no transporte público. Segundo o deputado, o transporte é um direito do cidadão, mas ele acaba pagando 2 vezes para usar.
3: Uma mãe, quando entrega uma criança na creche todos os dias, ela não passa no guichê para pagar R$10 todos os dias. Ou quando um cidadão, cidadã, vai no posto de saúde, numa UPA, para fazer uma consulta, ela não paga para fazer a consulta. Por que que ela, quando entra no sistema de transportes, ela tem que pagar?
21: Gilmar Tato disse que 146 cidades brasileiras adotam a tarifa zero, até como forma de evitar o trânsito de carros particulares. A audiência contará com representantes dos Ministérios da Fazenda, das Cidades e da Casa Civil para discutir fontes de financiamento para a tarifa zero. A comissão também elegeu o deputado Marcelo Álvaro Antônio, do PL de Minas Gerais, como segundo vice-presidente. E as comissões permanentes da Câmara estão fazendo reuniões para aprovar as suas indicações para as emendas ao orçamento de 2026. De acordo com a Lei Complementar 210 de 2024, após a publicação do orçamento, cada comissão recebeu dos líderes partidários, após consulta às bancadas, as indicações dos autores de cada ação. Essas indicações têm que ser agora aprovadas por cada comissão para constar em atas que serão encaminhadas aos ministérios. A Comissão de Turismo, por exemplo, aprovou 27 ações, no valor de 30,5%.

0: A mesma ação foi proposta pelo deputado Sérgio Brito, do PSD da Bahia, para a cidade de Mulungu do Morro, na Bahia. Da Rádio Câmara de Brasília, Silvio Minhato.
1: Relações Exteriores.
2: João Cury, do MDB de São Paulo, pede a instalação da frente parlamentar em apoio à integração União Europeia e Mercosul. O deputado explica que o grupo vai acompanhar a implementação do acordo comercial entre os dois blocos, assinado em 2025.
3: João Cury ressalta que o bloco de livre comércio vai beneficiar setores como a indústria, a mineração e o agronegócio. Na visão dele, a frente é importante para acompanhar as negociações que podem ampliar a participação do Brasil no comércio global.
2: Termina agora o Jornal Câmara dos Deputados, produzido pela Rádio Câmara, com trabalhos técnicos de Everson Urani e apresentação de Val Monteiro e Márcio Aquilissardi. Boa noite.
3: Uma ótima noite para você e até amanhã.

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8:02, começa agora a noite na Espaço, eu sou Gustavo Colferai, desde já muito obrigado pela sua companhia, vamos juntos até a meia-noite com muita música boa, muita informação aqui na Espaço FM, hoje terça-feira 25 de agosto, aqui em Farroupilha nesse momento, tempo parcialmente nublado, 10 graus. 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

Muito bom ter a sua companhia aqui na Rádio dos Melhores Ouvintes. Abrindo a noite, né? Espaço com John Cougar. 8:04. Muito boa noite.

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3: 8h29, a noite na Espaço, começando com tudo, com direito a Guns N' Roses. E a gente vai nesse ritmo com as melhores da Espaço até a meia-noite. Você participa comigo, já tenho recados, inclusive, para ler no próximo bloco. Você participa através do nosso WhatsApp, 549-9611-1971. Aqui em Farroupilha, 10 graus nesse momento, com o tempo parcialmente nublado às 10 horas, a previsão para a sequência da semana. Intervalo e na volta, muito mais, 8h29.
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1: 8:32, estamos de volta com a noite na Espaço, no oferecimento Energia Esportes e Boutique Animal. Realizar consultas regulares com profissionais de saúde, como podólogos e dermatologistas, é uma prática recomendada. Uma dica de Johnny Lantejola, EPP Apanho Centro Automotivo, telefone 3261-2743, facebook.com/ Johnny Lantejola. 8:32, no site da Espaço. Motorista fica preso às ferragens após colisão na 122 em Farroupilha. Tombamento de trator deixa agricultor morto no interior de Farroupilha. A ação retira mais de 1,5 tonelada de cabos obsoletos na área central. Deputados derrubam veto de leite e confirmam fim da taxa de licenciamento de veículos no Rio Grande do Sul. Daqui a pouquinho, mais sobre essa informação. Motociclista encaminhado ao hospital após colisão na 122. URGS articula novas parcerias durante visita à Farroupilha. Esses e outros destaques, site, aplicativo e redes sociais, Facebook, Instagram, Espaço FM. Deixa eu mandar aqui um recado super especial para uma turma que mandaram muito bem no voleibol. Meu grande amigo Rodolfo Cussô tá na escuta. No último domingo, as meninas do Farroupilha Vôlei, o Farley, foram até Guaporé para jogar a terceira etapa da Liga Gaúcha Sub-19. E numa campanha invicta, as meninas terminaram campeãs e colocaram um pé nas finais do estadual, que acontece em dezembro, em Pelotas. Aí sim, turma, parabéns. A turma que jogou: Isabela, Camille, Melanie, Ana Sofia, Isa Rocha, Ximenes, Emily Dosso, Gobato, Rosanelli, Laura Maziero, Luísa Calabria, Caroline Mangini e Emily Camassola. Abraço, turma, parabéns, mandaram bem demais, hein? As meninas do Farley jogaram a terceira etapa da Liga Gaúcha Sub-19, campeãs invictas, e agora vão jogar em dezembro, um pé nas finais do estadual, que acontece no mês de dezembro em Pelotas. Mais uma vez, abraço para as meninas. Meu grande amigo Rodolfo, aquele abraço, irmão, obrigado pela mensagem, obrigado pela companhia. Farroupilha Vôlei, o Farley, mandando bem demais. Já falei pro Rodolfo, você anda pelas ruas aqui da cidade, qualquer lugar que tu vai, tu vê a gurizada com a camisa preta, com as listras brancas do Farley. Vôlei em alta aqui em Farroupilha, especialmente com o trabalho do Rodolfo e da sua turma, gurizada cada vez mais entusiasmada na prática do voleibol. 8:35, você participa comigo, manda seu recado, eu repito, nosso WhatsApp é 549-9611-1971. Agora 10 graus aqui em Farroupilha, daqui a pouquinho mando um abraço para todos que já estão participando comigo nesta terça-feira. Agora vamos com mais música aqui na Espaço J.